Bom demais, ouvimos Jota Quest cantando a música Blackout. Também ouvimos na programação por primeiro Kelso Imit cantando a música Mudei. 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

0: Bom demais, ouvimos Cocumelo, Plutão cantando Esperando na Janela. Também ouvimos por primeiro Fresno cantando a música Acordar.
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0: Vamos ouvir agora Pedro Valença, Deixa Eu Cuidar de Você.

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0: Bom demais! Ouvimos Ananda e Otelo cantando a música Ponto de Vista. Ouvimos também na programação, por primeiro, Grupo Menos é Mais, cantando a música Pela Última Vez, com participação de Nathan. 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

0: Hora certa, 9 horas e 34 minutos. 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
0: Manu Gavassi cantando agora a música Vício.

Bom demais, ouvimos Das Aranha, Viver e Seguir. Também ouvimos na programação Alok, cantando a música Suave, com participação de Matheus e Cauã. E por primeiro ouvimos Manu Gavassi, cantando a música Vício. 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

0: Hora certa, 9 horas e 45 minutos. 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
1: Meu nome é Eric Jungs. Ser gentil não deveria ser uma opção, deveria ser uma obrigação. Ser gentil muda tudo, melhora as coisas ao seu redor e deixa o dia das pessoas mais alegres. Palavra que liberta, já dizia o
2: 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Vamos ouvir agora Restart, Levo Comigo. 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

0: Bom demais! Ouvimos Tribalistas cantando a música Aliança. Também ouvimos a programação por primeiro cantando aí Restart. Levo comigo.
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0: Vamos ouvir agora os Meirelles cantando a música Como é Leve Amar.

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0: 10 e 16. 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

0: 10h31.
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0: 10h49.
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0: 11.4.
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0: 11:52.
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0: 12h44.
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A música com mais emoção pra você aqui nas ondas da 90,7. Obrigado pela sua companhia, pela sua audiência. Uma ótima manhã, manhã de quarta, quinta-feira já, né? É, segunda, terça, quarta já passou. Estamos na quinta, hoje dia 16 de julho de 2026. Bom dia pra cidade, bom dia pro interior. 15 graus é a temperatura. Tá bom, tá agradável, né? Tá agradável. 15 graus a temperatura, tá show de bola. A umidade relativa do ar em 61%. Eu sou seu amigo Valdemar e vou com você até as 7 horas por aqui, tá bom? Te fazendo companhia no melhor da música sertaneja raiz e da música gaúcha também, que nós toca aqui na manhã, tá certo? 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E aí, tá tudo bem? Tudo certinho? Já acordou? Já levantou? Beleza? Bora lá então, né? Bora lá pra mais um dia, bora lá pra mais uma manhã de quinta-feira. Hoje é em reta final de semana de novo, né, cara? Que coisa! Passa muito rapidinho, né? Passa muito rápido e... Vambora, né? Vambora. Sérgio Reis, antes disso a gente agradece a Deus aqui, ó. Senhor meu Deus e meu Pai, obrigado, meu Deus, pela vida. Obrigado por mais um dia. Obrigado pelo nosso trabalho, nossos amigos. Obrigado por nos cuidar, Pai. Eu te agradeço por tudo. Obrigado pelos livramentos. Senhor, eu te agradeço. Peço que o Senhor coloque hoje mais um dia abençoado nas nossas vidas. Nos proteja, nos livre de todo mal. Pai, em nome do teu Filho amado Jesus Cristo, eu peço a tua proteção. Em nome do teu Filho amado, eu peço que o Senhor nos cuide, nos guarde e nos proteja. Amém e amém. Sérgio Reis, filho adotivo, para a gente começar aqui, ó.

Tá aí cantando pra gente aqui, Daniel, João Paulo e Daniel, eu me amarrei, teve também Zilizalo, adeus papai, e ainda teve Sérgio Reis, filho adotivo aqui na manhã, 5 horas e 17 minutinhos, 5 e 17, bom dia pra você, obrigado pela companhia, tá bom? Ó, um abraço aqui pra quem tá ouvindo a gente já, cedito, já no mais, já ligadinho na centro, o meu amigo Marcelo, tá ouvindo a gente, bom dia, Valdemar, bom dia, Marcelo, tava assistindo o jogo da Argentina, né? É verdade, impressionante a dedicação dos caras, resta aplaudir o que eles fazem. É verdade, né? O que esse pessoal da Argentina tem de vontade de jogar é coisa de louco. Messi é realmente muito diferenciado. Parabéns, Argentina. Parabéns à Argentina que está na final. Ah, Valdemar, tu torce pra Argentina. Na verdade, a rivalidade que tem Brasil e Argentina, eu não torço pra Argentina, mas tem que tirar o chapéu pros homens. Não adianta nós quer dizer que não. Não é que eu não gosto da Argentina. Eu, né, admiro demais. O Messi é sensacional, né, tio? O Messi é sensacional. Não adianta a gente dizer que não. Mas a gente, eu sempre digo, Brasil e Argentina sempre vai ter essa rivalidade no futebol, né? No futebol. Até porque se a Argentina ganhar, se a Argentina ser campeão, a Argentina se aproxima do Brasil. Vai para 4 títulos. A Argentina tem 3 agora, né? Se ganhar, vai para 4. Aí fica pertinho do Brasil. O Brasil tem 5, né? Então, tudo vai se aproximando. Esse é um dos objetivos também, né? E a rivalidade que tem, né? Não adianta. Brasil e Argentina no futebol, né? Desde uma pelada que tu vai jogar, se é Brasil e Argentina, tem rivalidade, né? O pessoal não torce. Os castelhanos dificilmente torcem pro Brasil. Os raiz mesmo. E os brasileiros também dificilmente torcem, né? Tem alguns que torcem pra Argentina, né? Pelo talento do Messi. Talento pra mim, um dos maiores jogadores de todos os tempos, o Messi, né? O cara é sensacional. Quando ele quer jogar, realmente, se a Argentina tiver com toda essa vontade contra a Espanha no domingo, a Espanha vai ter problemas. Ou a Espanha joga, porque o que a Inglaterra fez ontem, vou te contar, rapaz, os caras viraram uns gatinhos, né? Viraram uns gatinhos, pareciam uns leão rugindo antes do jogo. E viraram uns gatinhos ontem, porque a Argentina realmente mete pressão. Não tem esse negócio. Parabéns, Argentina. Aí está em mais uma final, segunda final consecutiva. Aí, né? E o Messi voando, né? Messi voando. Para mim, o melhor jogador da Copa, sem nenhuma dúvida. Por tudo que a Argentina fez, as viradas que a Argentina fez, comandadas pelo Messi, para mim, o melhor jogador da Copa. Mbappé, não sei o quê. Eles vão ter que aprender muito com o Messi. Muito. O Messi é quietinho na dele, não fala nada, né? Tu não vê Messi em confusão, tu não vê Messi em polêmica, tu não vê Messi em nada. Casou com a mulher dele, vive feliz com os filhos dele e na dele, né? Quietinho, tomando o seu rico tererê e faz a parte dele boa, né? Então, um jogador totalmente diferenciado. Tu não vê ele embalado, não vê ele em polêmica, não vê ele em coisa nenhuma. É diferenciado, não adianta, nós temos que tirar o chapéu pro Messi. Parabéns, Argentina e Espanha na final da Copa do Mundo. E eu tenho muita audiência na Argentina, né? Tem uns caras que escutam nós lá na Argentina também, né? E tão faceiro, com certeza tão faceiro, né, tio? Beleza. Quem mais aqui tá ouvindo nós? O tio Poioca, tá ouvindo a gente. Bom dia, tio Poioca, bom dia. A dona Nena da Panificadora Delícia, bom dia. O tio Chiquinho, bom dia pro tio Chico, bom dia, tio Chico. Lembrando, falando do tio Chico, agora neste sábado é o sorteio, né? Neste sábado é o sorteio da rifa que a gente fez, uma ação entre amigos, para ajudar nosso amigo Chico aí também, né? Que teve o acidente, tá certo? Então, neste sábado, no programa Encontro dos Amigos, né? Vamos estar realizando então o sorteio, tá bom? Já o pessoal já praticamente voltaram quase todas os números, né? 750 números a gente fez, praticamente a gente fechou, vai dar em torno de R$7.500, né? Aí que a gente fechou então. Aí, pra gente repassar esse valor numa ação entre amigos, as pessoas que ajudaram também, né? Eu faço a minha parte, a gente faz a parte da gente, né? Sempre digo, quando a gente for ajudado, como eu fui também, fui ajudado, então a gente tem que repassar adiante, né? Não adianta a gente querer voltar a ajudar as pessoas que, se um dia precisar, claro, a gente vai estar pronto pra ajudar, mas tem que, é que nem uma corrente, é pra frente, né? Tem que ajudar pra frente. A nossa ação a gente faz. Eu, a minha parte, eu faço, né? O que os outros vão pensar, vão achar, ou vão dizer, ou vão falar, não cabe a mim, né? Não cabe a mim. Aí cada um tire suas conclusões. Eu, a minha parte, eu sei.

0: Também bom dia pro Claudemiro, bom dia pro Dirceu Lazarete, bom dia pro nosso amigo Jacos Lazarete, que também tá de pé já, acordou cedo hoje, né, tia? Acordou cedo hoje, tá? Bom dia pro nosso amigo Jacos Lazarete, dizendo que vai fazer melado hoje, ó, mas que tal, o Piá acordou bem louco pra fazer melado, né? É verdade, bem louco no serviço. O Valdemar Steffens, bom dia também, bom dia pro Valdemar Steffens, também tá de pé. O Ademar Hortemann, bom dia Ademar, bom dia pra você também, bom dia pro Ademar também. 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

0: de volta aqui, ó. 5h28 da manhã, 5h28. Bom dia pra dona Zélia da Fiorella. Bom dia, dona Zélia, bom dia. A dona Zélia e o meu amigo Hernando me deram um cafezinho lá, né? É verdade, me presentearam com café da manhã ontem. Oh, coisa boa, né? Me presentearam com pastel, dois pastéis e um café, mano. Saí bem louco de faceiro, né? As que tá. Pessoal da Fiorella, um abraço pro pessoal da Fiorella, meus amigos da Fiorella. Oh, agora não posso mais falar mal do Hernando. Na verdade, eu não falava mal, né? Eu só judiava do Hernando e tal. Que ele tinha a doença do sapo cego, coisa e tal, tal e coisa. Agora não consigo mais judiar do homem, né? Porque ele me fez um café da manhã lá e daí agora não consigo mais judiar do homem, né? Mas que barba, a consciência pesa, né? A consciência pesa. Consciência. Quando eu começo a tentar judiar dele, começa um gritar no meu ouvido, né?
1: Ele faz tanta coisa boa pra ti, mas aí tu vai falar mal do homem.
0: Que coisa séria, minha amiga Hernanda, né? O Claudemiro também tá ouvindo a gente. Bom dia pro Claudemiro, Valcília, Clarice Paixão, bom dia. O tio Cali, bom dia pro tio Cali. Bom dia, tio Cali. Bom dia, tio Cali tá de pé já também. Bom dia. A Nelson Cundes, bom dia. Bom dia. E o Dirceu Lazarete mandou a foto da cuia aí. Tá matando, conhecido hoje, né, tio? Bom dia, bom dia. Bom dia, tio Dirceu. Como é que tá? Baguado é bom? Baguado é bom, né, tio Dirceu? Baguado é bom. Bom dia. Quem mais aí? O Nezinho, né? Bom dia pro tio Nezinho. Bom dia, tio Nezinho. Pessoal da Idamar, bom dia. Bom dia pro tio Nezinho aí. Ouvindo nós também, né? Bom dia. O Nilciro, Kiko Marques. Bom dia, Kiko. Bom dia. Bom dia pro Kiko também. Já tá de pé na patrona. Bom dia. A DPR. Tá certo. Música aqui, ó. 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Milton com energia solar, tem música aqui na manhã. Quem vai cantar pra nós aqui, ó? Quem vai cantar pra nós aqui? Vou trazer uma boa aqui da manhã, né, tio? Boa hoje, quinta-feira, quarta, né? Quarta-feira, ontem, dia do pega, ontem, né? Quem fez, fez. Quem não fez, né, tio? É verdade. É, a maioria... Você fez, Ademar? No dia de casado é sempre amanhã, né? Amanhã. Isso que você sabia quando era dia do homem? Você, homem que tá me ouvindo, você sabia... Por que nós, homens, nada contra as mulheres que estão ouvindo nós, mas viu, no dia das mulheres nós faz um reboliço, né? Rapaz, um mês antes, dia 8 de março, Dia Internacional da Mulher, e vamos dar presente pra mulherada e não sei o quê. Você, homem, foi lembrado ontem? Tu foi lembrado ontem? A tua mulher lembrou de você? Alguém lembrou de você? Tua mãe lembrou de você? Ninguém lembrou do homem, né, rapaz? Ninguém lembrou de nós, é verdade. Né? Até lembrar, a mulher até me mandou um negócio, feliz dia do homem, não sei o quê. É, mas é pouco, né? É pouco por tudo que a gente faz, homem. Deus me livre, né? Coisa de louco, homem. É verdade. Ontem era dia do homem. Ontem, dia 15 de julho, era dia do homem. Anota essa data, hein, mulherada? Ó, ano que vem vamos fazer aquele reboliço, né? É verdade. Os homens merecem ser lembrados mais, eu acho, né? Muito mais, né? Muito mais. É... Bom dia aqui pra quem mais? Pro Vomar. Bom dia pro Vomar. Bom dia, Vomar. Tudo certinho? Bom dia. Quem mais aqui que tá ligadinho na Cedro? O Leonei dos Santos. Bom dia pro Leonei dos Santos também. Tá ouvindo a gente. Bom dia, Leonei. Bom dia. A dona Leni Rig, seu José Rig. Bom dia também. Tá ouvindo a gente. Bom dia! Amado Batista aqui, ó. Diz pra sua amiga.

0: Saiu Amado Batista. Mandei uma carta pra ela, né? Também teve, diz pra sua amiga, uma dobradinha do Amadão aqui, ó. Bom dia pro Laci, Flá. Bom dia, Laci, bom dia. Clima apaixonado, né? Clima apaixonado, ó. Mas ela não respondeu. Mandei o quê?
1: Mandei um lindo presente.
0: Bom dia pro meu amigo Luiz Pivoto, bom dia! Bom dia pro Luiz Pivoto, bom dia, tá ali perto também, né? Bom dia!
1: O número dela mudou. Acho que vou ficar louco.
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1: Mandei uma carta para ela.
0: Intervalinho, bem rapidinho aqui, ó.
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0: 5h54, bom dia para Adriana lá de Anchieta. Bom dia, Adriana. Bom dia, tá na escuta também o pessoal lá de Anchieta. Bom dia, bom dia, bom dia para vocês. Obrigado pela companhia, tá bom? 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

5h57. A nossa mensagem do dia, a nossa reflexão do dia. A lição do lápis. O menino olhava a avó escrevendo uma carta. A certa altura ele perguntou: vovô, você está escrevendo uma história que aconteceu conosco? E por acaso é uma história sobre mim? O avô parou a carta, sorriu e comentou com o neto: eu estou escrevendo sobre você, é verdade. Entretanto, mais importante do que as palavras é o lápis que estou usando. Eu gostaria que você fosse como ele quando crescesse, disse o avô. Então o menino olhou para o lápis, intrigado, e não viu nada de especial. E disse: mas ele é igual a todos os lápis que vi em minha vida. Tudo depende do modo como você olha as coisas. Há 5 qualidades nele que, se você conseguir mantê-las, será sempre uma pessoa em paz com o mundo, disse o vovô. Qual a primeira qualidade? Disse o neto. A primeira qualidade? Você pode fazer grandes coisas, mas não deve esquecer nunca que existe uma mão que guia seus passos. Esta mão, nós podemos chamar de Deus. E ele deve sempre conduzir em direção à sua vontade. E a segunda qualidade, vovô? A segunda qualidade, de vez em quando eu preciso parar o que estou escrevendo e usar o apontador. Isso faz com que o lápis sofra um pouco, mas afinal ele está mais afiado. Portanto, saiba suportar algumas dores, porque elas o farão ser uma pessoa melhor. E a terceira, vovô? A terceira qualidade? O lápis, ele é companheiro da borracha, para apagar aquilo que estava errado. Entenda que corrigir uma coisa que fizemos não é necessariamente algo mal, mas algo importante para nos manter no caminho da justiça. Por fim, a quarta qualidade. O que realmente importa no lápis não é a madeira ou a sua forma exterior, mas é o grafite que está dentro. Portanto, sempre cuide daquilo que acontece dentro de você. Finalmente, a última qualidade. A quinta qualidade do lápis, ela sempre deixa, ou ele sempre deixa, uma marca. Portanto, lembre-se de tudo que você fizer na vida irá deixar traços. Por isso, procure ser consciente de cada ação e que seus desejos sejam lindos. A nossa mensagem de hoje, bora refletir sobre ela? Olha que linda essa historinha. O vovô estava escrevendo uma história. Assim como eu e você, todos os dias a gente tem um lápis na nossa mão. Você já parou para observar? Assim como o vovô descrevia a história, assim como ele pegou o lápis na mão, eu e você temos o nosso lápis para escrever a nossa história. E nós temos várias qualidades, assim como o lápis. Essa primeira lição da mão que guia o lápis, que é a mão divina. Eu e você somos o lápis. Nós estamos escrevendo a história. Tem uma mão guiando eu e você, quando a gente confia. Para escrever a minha e tua história. Essa mão é a mão de Deus. Não estou falando de religião. Não estou falando de placa de igreja. Não. Estou falando de fé. Quantos momentos da nossa vida que a gente não sabe para onde ir. Que a gente não sabe para onde correr. Que a gente não sabe o que fazer. Hã? Quantas vezes? Quantas vezes eu e você se apegamos numa situação difícil que a gente não sabia
o que estava acontecendo? Rapaz, sabe o que é? Você querer levantar e não ter forças? Sabe o que é? Você achar que consegue, mas você não pode. Eu passei por um processo assim, recentemente. Eu lembro-me que eu fui internado na quarta-feira. Na sexta-feira, quando eu recebi a notícia que eu viria embora, eu fiquei tão feliz que eu disse: ah, cara, eu preciso ir no banheiro. E ele disse: não, eu levanto sozinho. Não, eu não consegui levantar. Até o meu amigo Banana estava lá na parte da manhã, na sexta-feira. E para mim levantar, alguém tinha que me ajudar, cara. Para mim conseguir me equilibrar, precisava de alguém para me ajudar. Sabe a lição que eu tiro desse texto e juntando tudo isso para mim e para você? É que muitas vezes na nossa vida a gente vai precisar entender que após uma queda na nossa vida, a gente precisa de alguém para nos equilibrar. Guarda isso para você. Que nós não somos super-homens. Que nós não somos imbatíveis. Que nós não somos os donos da verdade. Que nós não somos os donos da razão. Não. A gente vai precisar da mão guiando o lápis. E essa mão, de repente, você diz: ah, mas Deus não estava lá te levantando, Valdemar. É, ele não estava, mas ele viu alguém. Olha que lindo, cara. O que eu quero dizer para você nesta manhã? Olha, cara, que mensagem que se transformou. A historinha de um lápis. E eu não tenho nada escrito, isso aqui eu estou falando na minha cabeça. Estou falando isso, o que eu estou sentindo para falar. E tem muita gente que está recebendo. De repente você diz: ah, eu não estou sentindo nada. Então não é para você, é para alguém que está sentindo. Que de repente está lá embaixo, está caído. De repente não tem mais o que fazer, não tem mais uma reação na vida. E Deus está falando assim: ó, ei, fica tranquilo, cara. Eu não vou descer lá em pessoa te ajudar. Eu não vou descer, mas eu vou enviar alguém para ajudar a te equilibrar. Ouça o que eu estou dizendo para você aí, você que está aí triste. Eu vou ajudar você a se levantar. Eu vou colocar você no prumo. Eu vou te pegar pelo braço. E vou ajudar você a dar os seus primeiros passos depois da queda. Nós precisamos de uma mão para direcionar o nosso lápis. Mas para me fechar aqui, a quinta qualidade. O lápis, ele sempre deixa uma marca quando está escrevendo a história. O grafite sempre vai deixar o escrito na folha em branco. O que eu quero dizer para você nesta manhã? Você que me ouve, independente da minha ou da tua religião, independente se você acredita ou não acredita, quando eu e você iniciamos a nossa trajetória nessa vida, queira você ou não, queira eu ou não, nós recebemos uma folha ou um caderno em branco para nós descrever a nossa história. Hoje, quinta-feira, 16 de julho de 2026. Esse dia jamais voltará na minha e na tua vida. Jamais. Pode acontecer de ter algum dia parecido, mas jamais igual. De repente, hoje nós vamos ter contato com pessoas que amanhã depois nós nem vamos mais se falar. Depois não vamos mais nem ver. Estamos recebendo essa página em branco hoje. Você está recebendo para você escrever o teu dia hoje.
Ó, os traços, o escrito da nossa história, ele ficará guardado na memória por um tempo das pessoas. E o que que eu e você estamos deixando de traços? Coisas boas? Estamos fazendo coisas boas para as pessoas? Estamos fazendo fofocas? Estamos caluniando? Estamos falando mal dos outros? Estamos falando um inferno na vida das pessoas? O que que nós estamos deixando de traços? Preste atenção. Eu sempre falo aqui que nós temos a lei da semeadura. É verdade. Ah, a lei da semeadura, a gente planta, a gente colhe. É essa mesmo. É aquela que a gente planta, e a gente colhe. Tem muita gente que acha assim, não, eu vou plantar coisas na vida das pessoas e coisas ruins e vou colher coisas boas. Não. Vai chegar um dia que o que que vai acontecer? Vai chegar um dia em que a gente vai ter que prestar conta de tudo. Por isso, plante coisas boas. Você e eu somos o lápis. Você e eu somos o lápis, escrevendo a nossa história. Cara, eu não sei, mas o meu coração se encheu de alegria de saber que nós acordamos com mais um dia e mais uma oportunidade de nós escrever a nossa história. Aproveite os detalhes do dia de hoje. Aproveite os momentos. Não pense que você é imbatível, que você é um super-herói. Não, não, não. Vai chegar momentos na queda que nós vamos precisar de quê? De alguém para nos levantar. De alguém para nos estender a mão. De alguém para dizer, não, você precisa. E essa mão é a mão de Deus. Se você achar que ele não vai descer te ajudar, ele vai enviar alguém. Tenho certeza disso. Bom dia.

0: 6:12, a nossa mensagem do dia aqui na manhã. 6:12, é um momento de reflexão, momento de alegria. Mas sozinho ninguém faz nada. 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
0: Deixa pro Valdemar. 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
7: Bom dia, Valdemar.
0: Bom dia.
7: Deus abençoe o seu dia.
0: Bom dia.
7: Estamos
0: é a Marisa
7: trabalho,
0: Correia. Bom
7: ouvindo
0: dia, Marisa.
7: A sua
0: dia.
7: Programação. Passando para lhe dizer que essa mensagem de hoje, assim como todas as outras que você vem trazendo, essa de hoje maravilhosa, maravilhosa, muito importante e que toca no coração da gente e faz a gente pensar e repensar em nossas atitudes e nossas ações. Obrigada por essa mensagem, obrigada por trazer isso, por mudar o dia das pessoas. Muito obrigada. É uma ótima quinta-feira para você e que Deus sempre possa te abençoar. Estamos na escuta do seu programa.
0: Muito obrigado, Dona Marisa. Dona Marisa Correia, o esposo lá em Tigrinhos, né? Lá em Tigrinhos. O pessoal ouve a gente lá. Gratidão, gratidão, gratidão. Muito obrigada mesmo de coração, cara. Cara, como é gratificante, como é gratificante a gente receber uma mensagem assim. Saber que a gente, tantas pessoas que viu, e não tem muita gente ouvindo esse momento, tem muita gente. E esse é o objetivo, Dona Marisa. Esse é o objetivo do programa da manhã aqui. É levar alegria para as pessoas. A gente, eu brinco, conto umas piadas, falo umas besteiras. Isso aqui não vai matar ninguém. Fala umas besteiras. Ah, por que não? Não, rapaz, não. Fala algumas coisas. Falar, a gente fala bastante, fazer faz pouco. Mas, viu? Esse é o objetivo de você ir pro seu trabalho sorrindo. Quem que me falou esses dias, Valdemar? Eu disse o quê? Ó, ele disse assim, às vezes eu tô te ouvindo, eu fico dando risada sozinho, né? Risada sozinho. Às vezes o pessoal diz, tá ficando louco, não é? É que eu gosto da forma que você comunica, que você fala, parece que você tá lá dentro da estrevaria, parece que você tá lá na cozinha falando com a gente. Isso é o bacana, essa é a forma que a gente tem de comunicar é essa, viu? Levar alegria pras pessoas, essa é a forma, o jeito do Valdemar. E tomara que eu consiga continuar sempre fazendo assim, dessa forma, né? O trabalho da gente que é uma forma humilde, que vai até o coração das pessoas de uma forma que as pessoas gostam, né? Sem estar falando de política, sem estar falando de religião, sem não sei o quê. Cara, eu falo pra você assim, ó, eu lavei as mãos de política, lavei as mãos, tá? Lado A, lado B, lado C, você vota para quem você quiser, puxa pro lado que você quiser, você é livre, você é livre. Religião também, meu amigo, você vai na igreja que você se sente bem, vai onde é que você se sente bem, onde teu coração se sente bem. Mas há uma coisa que eu sempre digo, busque sempre a Deus, a Jesus, sempre, sempre. Isso eu vou dizer para as pessoas sempre, isso eu vou dizer, porque eu preciso falar disso, tá? Mas se você quer, aí é uma coisa tua, tá bom? Se você quer, se não quer, tá tudo certo. Gratidão de coração, porque tem muita gente que liga o seu radinho. Eu tô fazendo minha parte, tô levando alegria, tô falando de Jesus, tô falando do amor de Deus às pessoas. Essa é a minha missão, com certeza, tá bom? Dona Marisa, um abraço pra vocês aí, que Deus abençoe vocês e gratidão pelas palavras, tá bom? Quem mais aqui? A Dona Rosane aqui no set também, bom dia pra Dona Rosane, também tá ouvindo nós. Bom dia pra Dona Rosane, né? Obrigado pela companhia e pela audiência! O compadre Rogério Felim, bom dia, compadre Rogério Felim. O compadre Rogério tá ouvindo lá no Maranhão, né? As que vai, onde é que é o Maranhão aí, homem? Compadre Rogério, louco pra ir pra aqueles lados, né, Pia? Eu sei que tu queria ir pra aqueles lados do Maranhão, Maranhão não, Pará, Amazônia ali, né? Já pensou? Ó, pescar, homem. Nem gosta de pescar, né, piá? Nem gosta de pescar. Diz, já pensou porque eles... O Maranhão, acho que não. O Maranhão, acho que não tem nada de peixe, né? Mas ali pros lados do Pará, Mato Grosso, por ali... Ali é baguada, é bom, né? Lá onde mora nosso amigo Bícigo, homem. É verdade. Vamos trovar o Bícigo lá, compadre Rogério, pra ele levar nós lá na casa dele. Tudo meio de graça, né? Pra não gastar nada, né, tchê? É verdade. Ô, compadre Rogério, bom dia. E o Chancho, como é que tá o Chancho? Compadre Rogério, ô, compadre Rogério. Deixa aqui.

Cira. Deus abençoe vocês, tá? Deus abençoe vocês. Como é bom de torcer, né? Torcer pelas pessoas, cara. Eu torço pelos meus amigos. Eu quero que vocês cresçam muito, assim como tantas empresas que eu conheço e que, como eu falava esse dia para um amigo meu, eu disse, cara, eu vi tantas empresas começando bem pequenininha e hoje estão bem grandãozona. Grandãozona em termos de faturamento, conhecidas, né? E tem umas que nem olham mais pro cara, né? Tipo, agora não precisam mais de você, mas faz parte, é assim a vida. Mas eu desejo a vocês muito sucesso, tá bom? 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Diz o compadre Rogério que vai me dar uma cuia personalizada. Com a marca da empresa dele, né? Escrito, essa cuia é pro meu grande amigo, locutor Vardemar. Ô, bicho velho, fala aí, compadre Rogério. Ó. O ronco da porca preta. Hã? Que tá... O ronco do bicho, né, tchê? Ó, o ronco do bicho, né? Ele tem uma coisa de ronco aqui, ó. Escuta aqui, ó. Ó, ó. O ronco da porca preta aqui, ó.

0: Santo Deus, compadre, eu pedi ontem, sim, na hora, é na hora, tá certo.
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2: Olha a hora, 6h27, 6h27.

0: Mateadores, num tranco de vaneira aqui na manhã, Mirins, o ronco da porca preta. Bom dia pro tio Picoloto, bom dia tio Picoloto, pessoal da Santa Terezinha. Bom dia pro pessoal da Santa Terezinha, bom dia tio Picoloto. Bom dia. Quem mais aqui, ó? Quem mais aqui? Bom dia pro nosso amigo Ricardo J, também da Santa Terezinha. O Carlos Vendrúsculo, bom dia. O Dirceu Maio Neninho, bom dia. Meu amigo Darcy Bonavigo, bom dia Darcy. O Marcelo Coma, bom dia. O Neuri, lá no Padre Reus, bom dia pro Neuri. Bom dia. A dona Leonilda Franco, bom dia dona Leonilda. A dona Leonilda, um abraço pro meu amigo Celso Franco, bom dia. Bom dia, piazada. Bom dia. É, os pais do meu amigo Chicão, bom dia. Um abraço pro Gabi também, né? O Gabi não acordou ainda, né? Bom dia pro meu amigo Freitinhas. Bom dia pro Freitinhas, todo o pessoal. E bom dia pro Freitinhas. O Milton Bruder, bom dia. 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Vamos pro intervalinho? Vamos pro intervalinho? Intervalinho, esse dia o pessoal, esse dia a minha mulher falando pra mim: ah, mas como é que tu pede as coisas? Eu disse: eu não peço, eu só agradeço, né? E quanto mais a gente agradece, mais bênção aparece. É verdade, é tudo verdade. Muita gente só reclama, né, tia? Reclama da vida, fica reclamando disso, reclama daquilo, esquece de olhar para as bênçãos da vida, né, tia? Esquece de olhar para as bênçãos. Tanta coisa boa que a gente tem, a gente fica olhando pro lado negativo. Vamos olhar para as coisas positivas, né? Vamos olhar para as coisas boas. Vamos esquecer um pouco as coisas ruins. Pare de ficar se envolvendo. Hoje, tu pode olhar, as pessoas estão com a faca nos dentes. Agora começa esse tal de política aí, né? Aí a gente pega um lado e a gente fica bravo com o outro, porque o outro é do outro lado, não sei o quê. Eu tô correndo disso, homem. Mas nem na televisão, quando... não sei o quê, pá, vou lá e troco. Bom, eu nem assisto mais TV aberta. Eu vou lá e assisto um filme. Quando assisto, não vou lá e assisto um podcast. Cara, correndo de polícia, sabe? Porque a gente vai pegando as dores, vai ficando bravo, fica nervoso, porque... E o que que adianta a gente ficar nervoso? Me diga, o que que adianta a gente estragar nossa vida? Aí é que nem aquelas pessoas, eles vivem só assistindo notícia ruim, só notícia ruim. Aí eles estando sempre tristes, né? Só notícia ruim, só morreu tanto aqui, morreu 200 ali, não é que nós não devemos às vezes acompanhar, mas... Se desconecte um pouco desse mundo de tristeza, cara. Comece a assistir coisas melhores. Comece a ver o mundo de uma forma diferente. Tudo vai ser muito melhor, tá bom? É verdade. Bora pra cima. Já vou mandar um abraço pro povo aqui, ó. 6h37, hora certa, Sicredi. 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Bom dia aqui pro meu amigo Odair Oliveira, meu amigo Nego. Bom dia, Nego. Bom dia. Bom dia. Bom dia pro meu amigo Odair. Bom dia, tá ouvindo a gente? Bom dia, Pia. Bom dia, tá de pé aí. Pra Comadriana também, né? O Odair e a Comadriana, bom dia. O compadre Heraldo, bom dia pro compadre Heraldo também. Já tirou umas laranjinhas, né? Ai, beleza, um suquinho de laranja, né, piá? Baguada é bom. O meu amigo Jair Malma, bom dia, Jair. Bom dia pro meu amigo Jair Malma, lá da JJM Artefatos de Cimento. Um abraço pra vocês aí, ó. Bom dia pro Geval também. Eu encontro o Jair, né, fazendo as entregas aí dos paver, ó. Me encontro ele buzindo, mas tá mais sério do que bode marcado, né? Não é pra lá nenhum. Nem buzinar no buzino, acho que ele nem vê quem passou, né, tia? Mas que bárbaro, né? Abraço pro Jair Malma, um abraço, Jair, pra você. Tudo de bueno. Tá chegando nossa utilidade pública aqui, ó.
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0: 6h43, hora certa para você. 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
0: 6h45 aqui para você, continuar a gente. Obrigado pela companhia. 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Fazer um convite especial aqui, ó. 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Alô, meu amigo DJ Vano! Gente, acabou o programa? Acabou, meu irmão, acabou! Um abraço, meu povo, ó! 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
7: Alô, amigos gaúchos e catarinenses, eu sou o Renê Roberto e hoje é quinta-feira, edição de 16 de julho de 2026. E essas são as notícias. No Centro de Ensino Fundamental 301, Recanto das Emas, em Brasília, Distrito Federal, uma programação diferente envolveu comunidade escolar, entre brincadeiras, cinema, oficinas, música, lanches e ações educativas. A Fundação Aurí Luiz Bodanese, mantida pela Aurora Coop, promoveu pela primeira vez a edição da ação cooperada na capital federal. Nacional. A atividade ocupou os dois turnos do dia e atendeu aproximadamente 1.000 crianças. O evento mobilizou 40 voluntários da unidade Aurora Coop de Brasília, que ajudaram a conduzir colaboradores que saem da Rotina 26 com ações e programas socioambientais, realizados por mais de 4.000 voluntários da Aurora Coop em todos os estados onde a cooperativa está presente. A Aurora Coop tem 57 anos de história e é o terceiro maior conglomerado industrial do setor de carnes do Brasil. Conta com 14 cooperativas agropecuárias filiadas, 150 mil famílias e mais de 50 mil colaboradores. Terceira edição do programa A Inclusão Transforma deu um importante passo na formação de seus participantes com a realização do módulo de empreendedorismo desenvolvido em parceria com a Copérdia e a UNOESC. A aula reuniu os alunos do programa em uma tarde marcada pelo aprendizado, pela troca de experiências e pelo fortalecimento da inclusão por meio da educação. Como parceira da iniciativa, a UNOESC ficou como responsável pelo módulo de empreendedorismo conduzido pelo professor Charles Savaris, que proporcionou aos participantes uma experiência dinâmica, acolhedora e inspiradora, abordando conceitos fundamentais para o desenvolvimento de atitudes empreendedoras, da criatividade, da autonomia e da confiança para enfrentar os desafios da vida profissional. Para a coordenadora de recursos humanos da UNOESC, Ligia Kurz-Zulian, fazer parte do projeto representa o compromisso da instituição com uma educação que transforma vidas. Afirmou, participar dessa iniciativa ao lado da cooperativa Copérdia de Concórdia reforça nosso compromisso com a inclusão, formação cidadã e o desenvolvimento social. Acreditamos que compartilhar conhecimento é uma forma de ampliar oportunidades e contribuir para que cada participante fortaleça sua autonomia e seu potencial. A cooperativa Copérdia também agradece à UNOESC pela parceria e ao professor Charles Savaris pela dedicação, sensibilidade e excelência na condução da atividade. O envolvimento da Universidade UNOESC demonstra como a cooperação entre instituições fortalece ações voltadas à inclusão, à diversidade e à construção de uma sociedade mais humana e acessível. O Ministério da Agricultura e o Ministério de Portos e Aeroportos debateram logística de desembarque de cargas importadas de fertilizantes nos portos brasileiros, informou o Ministério da Agricultura. As tratativas ocorreram em meio aos desafios logísticos para o abastecimento desses insumos, disse a pasta. Representantes dos dois ministérios discutiram alternativas relacionadas à atracação e ao desembarque de navios com fertilizantes, com foco na logística portuária, com a eventual priorização de desembarque dos insumos. O pedido de priorização para o desembarque dos fertilizantes foi formalizado pelo Ministério da Agricultura em caráter administrativo. A medida, segundo a pasta, não tem implicação em qualquer flexibilização dos controles sanitários, fitossanitários, aduaneiros ou de qualidades aplicáveis às cargas importadas, permanecendo inalterados os procedimentos previstos na legislação vigente. O Ministério da Agricultura disse que as autoridades portuárias e os portos organizados poderão ser orientados quanto à priorização da atracação de embarcações que transportam fertilizantes. Segundo o Ministério, o tema também já havia sido tratado no âmbito da Sala de Situação sobre Fertilizantes, coordenada pela Casa Civil. As discussões consideraram o cenário de dependência brasileira das importações de fertilizantes, que representam cerca de 93% do consumo nacional, bem como os impactos das atuais tensões geopolíticas e das restrições logísticas sobre o abastecimento. Entre os insumos abordados estão fertilizantes nitrogenados, fosfatados e cloreto de potássio, utilizados na produção agrícola, afirmou o Ministério da Agricultura. E a seguir, depois da nossa mensagem cooperativista, nossa última notícia: o impacto da falta de seguro rural para as cooperativas de crédito. Aguardem!
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7: Muito bem, voltamos aqui dos estúdios de rádio da FECO Agro em Florianópolis, capital do estado de Santa Catarina. E agora atenção para a última notícia. Para as cooperativas de crédito, a ausência de uma política robusta de seguro rural tem implicações diretas. O seguro não protege apenas a lavoura ou a renda individual do produtor. Ele também protege a qualidade das carteiras de crédito, reduz a probabilidade de inadimplência, preserva a capacidade de pagamento dos associados e diminui a necessidade de renegociações sucessivas. Essa visão é especialmente relevante para instituições financeiras cooperativas que atuam próximas às comunidades rurais e acompanham de forma direta os impactos econômicos de perdas climáticas climáticas sobre produtores, famílias, propriedades e economias locais. Quando uma safra é comprometida sem proteção adequada, o problema não se limita ao produtor individual. Ele alcança fornecedores, cooperativas, comércio local, arrecadação municipal e instituições financeiras. Por isso, o seguro rural deve ser visto como parte da infraestrutura de sustentabilidade do crédito agropecuário. Sem proteção adequada, o crédito se torna mais arriscado, o produtor fica mais vulnerável e o sistema financeiro passa a operar sob maior incerteza. A situação do Rio Grande do Sul reforça a importância dessa discussão. O estado gaúcho enfrentou nos últimos anos uma sequência de eventos climáticos severos, incluindo estiagens recorrentes e a enchente histórica de 2024. Esses episódios afetaram a produção, a renda dos produtores e a capacidade de pagamento de muitas propriedades rurais. Nesse contexto, a ausência de uma política mais robusta de seguro rural torna-se ainda mais sensível. Para produtores gaúchos, a proteção contra perdas climáticas não é uma questão abstrata ou distante. Trata-se de uma necessidade concreta associada à sobrevivência econômica de propriedades, à continuidade da produção e à preservação da capacidade de financiamento para ciclos futuros. Na prática, o programa do seguro rural funciona como um indutor de contratação do seguro rural privado. Sem a subvenção, muitos produtores deixam de contratar apólices ou reduzem o nível de cobertura, especialmente em regiões e culturas mais expostas a riscos climáticos. Por isso, o programa tem papel estratégico não apenas para proteger a produção agrícola, mas também para preservar a renda do produtor, reduzir a inadimplência e dar maior estabilidade ordinárias, prorrogações que pode ou não contar quadradas. Há ainda o Garantia Safra, direito à necessidade de fortalecimento dos demais. O Proagro é essencial para determinar perfis de produtores, funcionando como um instrumento complementar e indispensável de gestão de risco. 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

0: Tal de Tunápolis define detalhes para reforma e ampliação geral da estrutura. A administração de Tunápolis debate ações do setor de turismo no município. Celesc anuncia 90 milhões de reais em redes de distribuição e adia investimento em subestação de Tunápolis. A CCS considera insuportável cobrança de ICMS extra para suinocultores. Agricultores enfrentam dificuldades para acessar crédito rural e recebem orientação da EPAGRE. Hospital Nossa Senhora, aliás, Hospital Regional do Noroeste, é apontado como avanço importante para fortalecer saúde pública na região. Secretaria de Infraestrutura de São Bernardino intensifica manutenção das estradas do interior. São os destaques do RPN, primeira edição desta quinta-feira, que começa agora. Muito bom dia, são 7h01, temperatura agora aqui no centro de São Miguel está marcando 13 graus, temperatura mais alta do que ontem nesse mesmo horário, está mais agradável este amanhecer de quinta-feira, não está tão frio, dia está bonito, o sol está nascendo agora, pelo jeito teremos uma quinta-feira de tempo bom aqui no extremo oeste. E para você começar o seu dia muito bem informado, estão conosco as emissoras afiliadas à rede Peperit Comunicação, rádios Itapiranga de Itapiranga, Atalaia de Campoerê, Peperit São Miguel, Cedro de São José do Cedro e também a Rádio Oeste de Iporã do Oeste. E de imediato nós vamos saber como é que ficará o tempo nesta quinta e na sequência da semana, já nos aproximando do final de semana. 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Top Mart traz agora Ronaldo Coutinho e a previsão do tempo direto da Climaterra de São Joaquim. Vai ser uma quinta-feira de tempo bom, vai esquentar, hein, Coutinho? Bom dia!
1: Bom dia, o tempo segue no geral bom nessa quinta-feira, agora de manhã friozinho, algumas baixadas entre 7 e 9 graus, nas áreas de topo 10, 12 e à tarde provavelmente na faixa aí de 24, 25 graus. E mantém a tendência de tempo assim no geral, aproveitável na região. Na sexta-feira já fica mais abafado, no alto em torno de 19, 21, nas baixadas pode ficar entre 12 e 15 graus e à tarde 25, 28. Mantém a tendência de tempo bom também no decorrer do sábado e domingo com calor. Dá uma boa esquentada e aquela suador dentro de casa. No domingo, final do dia, pequena chance de alguma chuva ou trovada se tiver. Na segunda, tempo seco com calor e na terça começa a mudar. Vai ter aquele vento chama-chuva norte e noroeste com rajadas fortes ali na sexta e sábado. Da Climaterra, Ronaldo Coutinho.
0: Bem, obrigado, Coutinho, pela previsão do tempo direto da Climaterra de São Joaquim. 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Agora 7h04, vamos com os indicadores econômicos para hoje, informações oficiais do Banco Central do Brasil, oferecimento da clínica Doutor Hérnia. 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Doutor Hérnia traz agora os indicadores econômicos de acordo com o Banco Central do Brasil. O dólar está valendo R$ 5,08, o euro tem cotação de R$ 5,80 e o peso argentino 0,0034. 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Agora são 7:07, temos temperatura na casa dos 13 graus agora aqui no centro da cidade. Vamos com os preços do mercado agrícola, todos os preços médios pagos ao produtor, de acordo com o levantamento que é realizado pela EPAGRE, Gerência Regional de São Miguel. 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Em Guaraciaba, a Prefeitura paga 60% do serviço e o produtor 40%, ou seja, R$ 244,59. Em São José do Cedro, 70% é pago pelo município e 30% pelo produtor. 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De acordo com a EPAGRE, temos os seguintes preços médios pagos ao produtor aqui na região. Feijão carioca, R$ 280,00 a saca de 60 quilos. Feijão preto, R$ 190,00. Milho, R$ 57,00. Soja, R$ 120,00. Trigo superior, pH 78, R$ 73,00. Preços da pecuária: arroba do boi gordo, R$ 340, arroba da vaca gorda, R$ 293, e suíno vivo, para produtores integrados, R$ 5,05 o quilo. 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Agora são 7:10, temperatura está na casa dos 13 graus. Vamos com os destaques do portal do pperi.com.br, oferecimento do Bono Atacado e Varejo. 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Você acessa essas e outras informações. Liquida São Miguel 2026 será realizado em setembro com 87 empresas no Parque da Faísmo. Lançamento oficial foi ontem à tarde no auditório da CDL, contou com a participação da imprensa e também com os patrocinadores do Liquida desse ano. A expectativa da CDL é superar, inclusive, os números da edição anterior, que recebeu mais de 23 mil visitantes. O Liquida deste ano terá 87 empresas, 27 setores diferentes, um aumento em relação aos cerca de 20 segmentos que participaram na edição de 2025. O Liquida São Miguel, em formato feirão no Parque de Exposições, vai ser nos dias 18, 19 e 20 de setembro. Semáforos passam por manutenção e travessia de pedestres, muda em São Miguel do Oeste. Semáforos passam por manutenção e travessia de pedestres muda aqui no município. O trabalho realizou ontem em todos os conjuntos semafóricos de São Miguel. Após estas adaptações, alterações, a travessia de pedestres passa a funcionar de forma automática em todos os ciclos dos semáforos. Temos também no portal, obrigatoriedade do CNPJ para produtor rural é adiada para 2027 e o material do portal traz as informações de uma entrevista que o presidente do Sindiconte de São Miguel do Oeste, contador Rudinei dos Santos, concedeu para a Peperi. De acordo com ele, a mudança faz parte da implementação da reforma tributária e não altera a condição jurídica do agricultor, que continua sendo pessoa física. De acordo com Rudinei, o CNPJ será utilizado apenas como instrumento de controle da Receita Federal para acompanhar a movimentação financeira da atividade rural, incluindo compra de insumos e emissão de notas fiscais eletrônicas. Ele explicou o seguinte: o produtor, ele continua sendo pessoa física, continua pagando seus tributos normalmente, o CNPJ será apenas um meio de controle da Receita Federal. Na hora da emissão, por exemplo, da nota de produtor, vai ter ali o CNPJ, apenas uma inscrição. Não se trata exatamente, na prática, da necessidade do agricultor criar uma empresa, vai ter um número de CNPJ para essas operações. Cartório Eleitoral de Itapiranga recebe urnas eletrônicas para as eleições de outubro. As urnas já estão no cartório de Itapiranga e estão chegando também nos demais cartórios eleitorais do estado. Soberanas divulgam programação da 16ª Semana Alemã na Rádio Oeste. A PAI incentiva a atuação da Autodefensoria como valorização dos alunos. E também no portal, todas as informações do grave acidente de ontem de madrugada, né, envolvendo um ônibus placa do Paraguai, que resultou em 3 mortes na rodovia que liga Maravilha a São Miguel da Boa Vista. Foi na SC-492. E temos várias matérias, né? Familiares de prefeito do Paraguai estão entre os mortos em acidente com ônibus. Também a informação de que o ônibus voltava do Rio Grande do Sul, né? Levava muitas crianças e estudantes, né, que foram participar de um evento, de uma competição no Rio Grande do Sul. Quando voltavam para o Paraguai, aconteceu esse grave acidente. E as matérias, todas elas, você confere no peperi.com.br. 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Temos intervalo comercial, é o primeiro desta manhã, e daqui a pouco tem as informações regionais com a reportagem da Peperi.

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0: Agora são 7:18 e a temperatura 13 graus. De volta com RPN primeira edição. E as primeiras informações desta manhã de quinta-feira, que é para você aí de casa ou para você que está trabalhando já, começar o dia muito bem informado. Estão conosco as rádios Itapiranga de Itapiranga, Atalaia de Campo Herê, Peperi de São Miguel, Cedro de São José do Cedro e também a Rádio Oeste de Porã do Oeste. Está na hora do esporte, aliás, está na hora das informações da reportagem da Peperi, reportagem geral, com os primeiros destaques aqui da região. 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Vamos até Itapiranga conversar com Elias Teixeira. Celesc anuncia 90 milhões de reais em redes de distribuição de e adia investimentos em subestação de Tunápolis. Elias Teixeira.
1: Pois bem, a Regional da Celesc está priorizando investimentos em redes e distribuição e não tem no radar a implantação de novas subestações. A estrutura prevista para Tunápolis não é prioridade no momento. Segundo o gerente regional da Celesc, Sandro Valmórbida, ocorreu uma mobilização para a construção de uma subestação em Tunápolis. Foi realizado um encontro com o prefeito de Itapiranga, Tunápolis, São João do Oeste, Santa Helena e Porã do Oeste para debater o assunto. O gerente afirma que o investimento deve ocorrer no futuro, porém no momento o foco está em novas redes e alimentadores para melhorar a qualidade na distribuição de energia para atender as demandas da indústria e também do agronegócio. Valmórbida destaca o investimento superior a 90 milhões de reais para interligar as subestações de Mondaí e Itapiranga. O início das obras está previsto para 2027 em uma estrutura que vai mudar a realidade na distribuição de energia. Atualmente, o abastecimento ocorre somente a partir de São Miguel do Oeste. O gerente destaca que há grande necessidade de energia para o agronegócio nos municípios da região de Itapiranga. O gerente destaca a grande necessidade de energia para o agronegócio nos municípios da região de Itapiranga.
2: Hoje ela é uma ferramenta, né, onde ela ajuda a transformar, a crescer, a desenvolver, a trazer novos empregos, eu diria assim, tanto no comércio como na indústria e principalmente no agronegócio, onde nessa região aqui de Itapiranga, São João do Oeste, Tunápolis, o agro ele cresce de uma forma exponencial. E a Celesc está atenta a esse crescimento e precisa e realiza os investimentos necessários para atender os produtores.
1: De acordo com Sandro Valmórbida, a Celesc realiza constantes investimentos para atender as demandas e também permitir investimentos em diferentes setores produtivos. De Itapiranga, repórter Elias Teixeira.
0: Obrigado pelas informações, Elias. Agora 7:21 para News Car Automóveis. Nós vamos até São José do Cedro com Maicon Gabriel. Agricultores enfrentam dificuldades para acessar crédito rural e recebem orientação da EPAGRE. Maicon.
3: Agricultores endividados enfrentam dificuldades para acessar um novo crédito rural. A informação é do engenheiro agrônomo da EPAGRE de São José do Cedro, Cleiton Furlaneto. O início do Plano Safra 2026-2027 reacende o alerta entre produtores rurais que acumulam parcelas em atraso de financiamentos contratados em anos anteriores. Segundo ele, aumentaram os pedidos de prorrogação de pagamentos junto às instituições financeiras, reflexo das dificuldades enfrentadas por muitos agricultores para cumprir os compromissos assumidos. Furlaneto afirma que os fatores como o aumento dos custos de produção, a queda nos preços de leite, da soja e do milho, além da redução da renda esperada, comprometeram a capacidade de pagamento de diversos produtores. Em muitos casos, a expectativa de retorno

0: produção, pelo baixo preço do produto que ele vendeu, uma certa crise na produção leiteira, o preço da soja, do milho também, de modo geral, teve uma certa redução. Então, às vezes, não se concretizou aquela expectativa que o agricultor tinha de entrada de valor.
1: O engenheiro agrônomo explica que a prorrogação das parcelas está prevista nos contratos e mantém a taxa de juros originalmente contratada. No entanto, o agricultor permanece com a dívida e pode enfrentar restrições para acessar novos financiamentos ou linhas de custeio. Situação que preocupa por limitar investimentos e comprometer o planejamento das próximas safras. De São José do Cedro, Maicon Gabriel.
2: Muito bem, obrigado pelas informações e pelo destaque da região de São José do Cedro. 7h24 agora, Newscar Automóveis traz Caroline Souza, direto da Rádio Atalaia. O Hospital Regional do Noroeste é apontado como avanço importante para fortalecer a saúde pública na região. Caroline.
3: A gerente técnica de políticas públicas da AM Noroeste, Rosimari Guarda, destaca que a proposta do Hospital Regional do Noroeste busca ampliar o acesso da população aos serviços de média complexidade e aproximar o atendimento dos municípios do extremo oeste catarinense. Segundo ela, o crescimento populacional da região aumentou a demanda por atendimentos hospitalares e reforçou a necessidade de uma nova estrutura regional. Conforme Rose, atualmente os pacientes da região dependem de hospitais localizados em Chapecó, Xanxerê, São Miguel do Oeste e também em Pato Branco, no Paraná. Ela afirma que a criação de um hospital regional permitirá organizar melhor a rede de atendimento e oferecer serviços de saúde mais próximos da população. Ela ainda considera que falta de estrutura hospitalar é um dos principais desafios de saúde pública na região noroeste de Santa Catarina. De acordo com a gerente técnica de políticas públicas da AM Noroeste, Rosimari Guarda, os municípios já investem acima do mínimo constitucional na saúde, mas a principal necessidade é ampliar a oferta de atendimentos hospitalares de média complexidade.
4: É, o SUS ele é organizado em entes, né? A atenção básica é da responsabilidade dos municípios, a média é da responsabilidade tanto a ambulatorial quanto a estadual, a ambulatorial e a hospitalar é do Estado e a alta, né, complexidade é do governo federal. Então, né, está se faltando justamente as atenções, né, hospitalares e ambulatorial na média complexidade.
3: Segundo ela, a proposta apresentada ao governo do Estado busca justamente viabilizar a implantação de um hospital regional público para atender a demanda crescente dos municípios da região da AM Noroeste. De Campo Herê, Caroline Souza.
2: Muito bem, obrigado pelas informações e pelo destaque da região de Campo Herê. 7h27. Para Newscar Automóveis, quem está chegando agora é Vilmar de Souza. Hospital de Tunápolis define detalhes para reforma e ampliação geral da estrutura. Vilmar.
5: A Associação Hospitalar Tunápolis define, até o final do mês de julho, os detalhes para a reforma e a ampliação geral da sua estrutura física. O anúncio partiu do presidente da entidade, Luiz Siete, em entrevista à Rádio Oeste. A medida busca modernizar o atendimento e garantir a renovação dos contratos de prestação de serviços com o Sistema Único de Saúde, o SUS. De acordo com o presidente da entidade, Luiz Siete, o projeto está em fase de análise pela Vigilância Sanitária de Santa Catarina. Após a aprovação, o hospital iniciará a busca de recursos para viabilizar a obra prevista para ser executada de forma gradual ao longo dos próximos 5 anos. Parcerias com o setor privado e o uso de recursos próprios também estão nos planos da instituição. De acordo com Luiz Sete, o planejamento prevê primeiro a ampliação da estrutura física e, na sequência, as reformas internas. Ele explica agora que a estratégia em etapas permite fracionar os investimentos e viabilizar a conclusão das melhorias físicas sem interromper as atividades diárias.
6: Temos um trabalho bastante grande pela frente, a ampliação e reforma da estrutura da unidade hospitalar. Claro, isso é um projeto que demanda aí primeiramente uma ampliação e depois gradativamente realizar as reformas internas. Isso demanda, obviamente, um tempo bastante longo. E os recursos financeiros para isso nós vamos buscar junto tanto ao governo federal, estadual e municipal, buscando aí parcerias e também com recursos próprios. para que a gente consiga, ao longo desse período, fragmentar os investimentos.

0: investimento e assim possibilitar o investimento necessário para esta reforma e ampliação.
1: Além da reestruturação física, o hospital renova neste mês o convênio com o SUS para o próximo período de 12 meses. O novo acordo amplia a oferta de serviços para a comunidade regional. O hospital disponibiliza agora exames específicos de raio-x por meio do sistema de regulação de vagas do estado. Conforme o presidente da Associação Hospitalar Tunápolis, Luiz Sete, atualmente 90% da demanda por exames de raio-x atende aos moradores do município de Tunápolis. Com a nova contratualização, pacientes de outros municípios também vão ter acesso ao serviço. Ele também reforçou que os atendimentos em saúde mental seguem critérios definidos pelo estado, enquanto os demais serviços, como urgência, emergência, exames e raio-x, continuam disponíveis à população de Tunápolis. Do jornalismo da Rádio Oeste, repórter Vilmar de Souza.
2: Muito bem, obrigado pelas informações, pelo destaque da região de Iporã do Oeste, da Rádio Oeste. 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Agora tem intervalo comercial e daqui a pouco novas informações com a reportagem da PPI.

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0: Agora são 7:33. A temperatura está na casa dos 13 graus agora no centro de São Miguel. Estamos de volta com RPN, primeira edição e as primeiras informações desta manhã de quinta-feira. Conosco as rádios Itapiranga de Itapiranga, Atalaia de Campo Herê, Peperi de São Miguel, Cedro de São José do Cedro e também a Rádio Oeste de Porã do Oeste. Vamos voltar a movimentar a reportagem da Peperi com as primeiras informações desta quinta-feira no oferecimento do Bono Free Shop, onde você encontra bebidas, televisores, ar-condicionado e muito mais de grandes marcas e preços imperdíveis. 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Bono Free Shop traz agora a participação de Delmar Cláudio, direto de Itapiranga. A CCS considera insuportável a cobrança de ICMS extra dos suinocultores. Delmar, bom dia.
1: Muito bom dia, Marcos Meller. Bom dia, amigos ouvintes da programação do RPN desta quinta-feira. Suinocultores estão em busca de alternativas para evitar o agravamento no setor. Com custo de produção acima de R$ 6,00 o quilo e preço do suíno vivo abaixo de R$ 5,00 por quilo, a conta não fecha para o produtor independente. A negociação, que no momento é para evitar a cobrança de ICMS atrasado por parte do governo estadual. Conforme o presidente da CCS, Losivânio De Lorenzi, os governantes não chamam o setor para discutir políticas públicas e acabam fazendo alteração de tributação na comercialização do suíno sem informar as novas regras. Ele cita uma reunião realizada nesta semana na Secretaria da Fazenda, com a presença de mini-integradores, empresas e cooperativas que venderam para outros estados e devem milhões de reais para o governo estadual. Segundo De Lorenzi, não é possível cobrar do produtor um valor fora da realidade em um cenário que já é muito frágil por não ter margem de lucro. O presidente da CCS afirma que não existe mais o que apertar na redução de custo, pois o produtor já faz uma gestão profissional e muito eficiente para sobreviver na suinocultura. Losivânio De Lorenzi destaca que a queda no preço base afeta inclusive os integrados e cria um cenário muito preocupante para a suinocultura. Ele cita ainda o problema causado pelo aumento da oferta da carne suína, gerando recorde de exportações, porém sem lucratividade. Tempo bom aqui no Vale do Rio Uruguai, sem neblina nesse início de manhã de quinta-feira. Temperatura neste momento em Itapiranga em 15 graus. Um ótimo dia a todos e até amanhã.
0: Muito bem, obrigado pelas informações e destaque da região de Itapiranga. São 7:37 agora. Bono Free Shop em Dionísio Cerqueira traz a participação de Estênio Aldo. Secretaria de Infraestrutura intensifica manutenção das estradas em São Bernardino. Estênio, bom dia.
2: Bom dia, Marcos. Secretário Misael Dutkeves destaca que o principal foco da equipe da infraestrutura é garantir melhores condições de trafegabilidade na malha viária rural, que representa cerca de 80% das estradas do município. Segundo ele, os trabalhos seguem cronograma por comunidade, permitindo concluir os serviços em cada localidade antes do deslocamento para a próxima. Diz também que a limpeza de bueiros e manutenção da drenagem são prioridades da secretaria, já que o período de chuvas intensas exige atenção especial aos sistemas de escoamento de água para preservar as estradas. Informa também que tubulações antigas estão sendo substituídas por tubos de maior diâmetro, garantindo mais vazão, reduzindo riscos de novos danos às vias. destaca que a reforma do campo 19 de julho avança em São Bernardino, com aproximadamente 40% da obra já executada. O projeto prevê revitalização completa daquele espaço esportivo, com novas arquibancadas, vestiários e cobertura, oferecendo mais conforto e estrutura para atletas e a comunidade. Por outro lado, destaca que a pasta conta com retroescavadeiras, motoniveladoras, rolos compactadores e caminhões para executar os serviços de manutenção. Israel ressalta que manutenção nos equipamentos é natural devido ao uso constante, mas não compromete a continuidade dos trabalhos realizados pela equipe. Céu azul, temperatura marca 10 graus no centro da cidade. Bom dia, até amanhã.
0: Muito bem, obrigado pelas informações e pelo destaque aí da região de Campo Herê. 7h39 agora, Bono Free Shop na fronteira com a Argentina vai trazer a participação de Everton Macedo. Gado de corte avança na região e projeto amplia oportunidades de venda, de renda no campo. Everton, bom dia.
3: Bom dia, Marcos. Bom dia aos ouvintes. Gado de corte ganha espaço e se torna alternativa de renda para produtores da região. A informação é do extensionista da Itagre, Jonas Ramon. A bovinocultura de corte vem registrando crescimento no extremo oeste de Santa Catarina, impulsionado principalmente pela migração de parte das propriedades que antes atuavam exclusivamente na produção de leite. O extensionista destaca o aumento da procura por informações e tecnologias voltadas à atividade. Segundo ele, a expansão do setor motivou a realização de uma palestra em Guaraciaba, promovida em parceria com a Secretaria Municipal de Agricultura e a Prefeitura, dentro do programa Meu Crédito. O encontro aborda as tendências do mercado da carne, as perspectivas para os produtores e as tecnologias que podem aumentar a rentabilidade das propriedades. Ramon ressalta que Santa Catarina ainda é um estado deficitário na produção de carne bovina. Conforme o técnico, de cada 10 quilos de carne consumidos pelos catarinenses, cerca de 5 são provenientes de outros estados, o que demonstra espaço para ampliar a produção regional e fortalecer a cadeia da bovinocultura de corte. Projeto Beef on Milk propõe cruzamento entre vacas leiteiras e raças de corte. A informação é do extensionista rural da Ipagre, Jonas Ramon. Uma das estratégias apresentadas para diversificar a renda nas propriedades leiteiras é o projeto Beef on Milk, iniciado neste ano em Santa Catarina. A proposta consiste em utilizar vacas de menor desempenho produtivo para inseminação com sêmen de raças de corte, em vez de produzir novas matrizes leiteiras. De acordo com Ramon, a recomendação é direcionar esse cruzamento às vacas que apresentam baixa produção de leite ou problemas recorrentes, como mastite. Dessa forma, evita-se perpetuar características indesejáveis no rebanho leiteiro e aumentar-se o potencial econômico da propriedade. Os bezerros oriundos deste cruzamento apresentam melhor desempenho na engorda e maior valorização do mercado. Além de melhorar a qualidade genética do plantel leiteiro, o projeto cria uma nova fonte de renda para o produtor por meio da comercialização de animais destinados à produção de carne. Tempo bom em São José do Cedro nesta quinta-feira. A temperatura está na marca dos 14 graus. Um bom dia a todos e até amanhã.
0: Obrigado, Everton. 7h42, Bono Free Shop, na fronteira com a Argentina, traz Laércio Antônio, da Rádio Oeste. Administração de Tunápolis debate ações do setor no município. Laércio, bom dia.
3: Bom dia, Marcos Beler. Bom dia, ouvintes do RPN. Com o objetivo de fortalecer o projeto turístico Caminhos da Fronteira, profissional turismóloga da AMIOS, que cumpre roteiro de visitas aos municípios da região. Ontem pela manhã, a reunião ocorreu na prefeitura de Tunápolis. Conforme o prefeito Marino Frei, presença da profissional recém-contratada pela AMIOS permitiu uma reunião produtiva com base na troca de ideias, exposição de possíveis equipamentos potenciais, especialmente para a exploração do turismo rural. Para Marino Frei, prefeito de Tunápolis, o turismo da região ainda está em fase inicial de desenvolvimento e dependerá da força conjunta com a integração dos municípios e da iniciativa privada, é claro, para o seu crescimento. Ninguém faz nada sozinho, enfatizou o prefeito. Para Marino Frei, prefeito de Tunápolis, o turismo visa trazer o público de outras regiões, ou seja, busca recursos que vêm de fora, com a ideia de fortalecer o desenvolvimento local. Os municípios que integram o projeto Caminho da Fronteira estão, portanto, recebendo este suporte de turismóloga da AMIOS. O suporte e a capacitação oferecida permite novas ideias e ações locais, como, por exemplo, estruturar roteiros com equipamentos turísticos capazes de atrair o maior número de visitantes aos municípios, gerando, consequentemente, retorno para a economia da região. Segundo o prefeito Marino Frei, além do poder público que busca novas ações e propostas para alavancar o turismo local, a iniciativa privada também cumpre o seu papel e mostra vocação para o setor. Em Tunápolis, por exemplo, já existem diversos equipamentos ou em construção ou já concluídos. Um dos casos mais conhecidos é do Eventos Park, um projeto amplo da família Baungra, situado na Estrada Geral em direção à comunidade São Pedro. A estrutura é completa, oferecendo a cervejaria com produção de chopes e cervejas, um enorme salão moderno para eventos, além de opções externas com piscinas e uma tirolesa, inclusive, que parte do alto de um morro, terminando com mergulho no amplo lago. O equipamento vem atraindo já a cada ano um número maior de turistas e um público regional, especialmente durante o verão. Com o suporte e a orientação técnica da equipe da AMIOS, o projeto Caminhos da Fronteira deve estar cada vez mais fortalecido e alavancando do turismo no extremo oeste. Um dia de tempo mais ameno, digamos, em termos de temperatura aqui, Marcos, 15 graus. Céu parcialmente nublado, aberto, né? Deve abrir sol daqui a pouco. Um abraço a todos, bom dia e até amanhã.
0: Obrigado pelas informações, Laércio. 7h45, Bono Free Shop, grande variedade de produtos importados com preços especiais e atendimento de qualidade. 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Vamos agora com o esporte aqui no RPN, primeira edição. Esporte é com Vilmar Biggelmaier, no oferecimento da Bolf Empreendimentos, há 50 anos construindo imóveis com excelência em São Miguel. 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Traz agora Vilmar. E ontem deu a Argentina de virada. De novo, hein, Vilmar? Bom dia.
4: Bom dia, Marcos. Bom dia, amigos do RPN. É, deu Argentina e Espanha na final da Copa do Mundo. Argentina, mais uma vez, virando o jogo no final, conseguiu a vitória diante da Inglaterra por 2-1. Perdi o jogo até os 40 do segundo tempo, buscou o empate e depois a virada. Está na final pela segunda edição consecutiva. Argentina busca o bicampeonato. Argentina e Espanha decidindo o título domingo às 16 horas. No sábado tem a decisão do terceiro lugar entre França e Inglaterra. Hoje será retomado o Campeonato Brasileiro pela 19ª rodada, duas partidas marcadas para esta quinta-feira às 19h30. Vitória e Vasco, Botafogo e Santos. Amanhã tem Chapecoense e Bahia pelo jogo atrasado da quarta rodada, 19h30, na Fonte Nova. O Grêmio também joga amanhã contra o Mirassol, às 20 horas em São Paulo. O Inter joga só dia 22 contra o Cruzeiro, às 21h30, no Beira-Rio. Chapecoense, que na semana que vem recebe o Flamengo na Arena Condá em Chapecó. Os ingressos já estão esgotados. Todos os ingressos já estão vendidos para a partida da próxima quarta-feira. Hoje à noite começa a terceira rodada do Campeonato de Futebol Veterano, organizado pela Liga Esportiva Fronteirista. Para hoje está marcado o jogo entre Harmonia e Ouro Verde de Descanso, às 20 horas, no estádio Glauciano Gabi, estádio do Harmonia, em Guaraciaba. No sábado, às 15 horas, o Clube Esportivo Guarani recebe o Canarinho de Iporã do Oeste. E domingo, às 10 horas, tem CRM de Maravilha e Aliança de São João do Oeste em Maravilha. Folga na rodada o Grêmio Tunense. Marcos.
0: Muito bem, obrigado pelas informações e pelo destaque aí da região, do Editoria do Esporte aqui no RPN. 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Agora faltam 12 para as 8, tem intervalo comercial e daqui a pouco tem a entrevista do dia.
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0: Agora faltam 8 para as 8, temperatura está marcando 13 graus aqui no centro de São Miguel, de volta com RPN primeira edição e as primeiras informações desta manhã de quinta-feira. Agora nós vamos para a entrevista do dia, oferecimento da Única Centro Odontológico, vem aí o plantão de implantes para o Dia dos Pais. 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Nós estamos em contato agora, aqui no RPN Primeira Edição, com André Klunk, que é um dos coordenadores da Semana Alemã de São João do Oeste. Já é a 16ª edição, que vai até o dia 25 de julho. Começa agora, sábado, dia 18. E como é que estão os últimos preparativos e ajustes aí para a Semana Alemã desse ano, hein, André? Bom dia.
1: Bom dia, Marcos. Bom dia a todos os ouvintes da Rede Peperi de toda a região. Preparativos a mil, São João do Oeste já vivendo e vivenciando a 10ª edição da Deutsche Woche, a nossa Semana Alemã, que é sempre bom frisar e enaltecer. São 8 dias consecutivos com uma extensa programação típica e alusiva alemã para comemorar nesse ano como tema principal os 100 anos da imigração de Porto Novo, antiga Itapiranga, São João do Oeste e Tunápolis, e a nossa cultura e tradição aqui de São João do Oeste como capital catarinense da língua alemã.
0: Bom, é evidente que não vai dar para destacar toda a programação aqui na entrevista, mas quais são os principais momentos da Semana Alemã desse ano e tem alguma novidade em relação, por exemplo, à programação do ano passado, André?
1: Bom, a programação é muito vasta, obviamente, mas a gente tem como premissa sempre destacar uma programação que envolva e que permita a participação de todas as idades, para a família toda poder vivenciar essa festa. Então temos atrativos para as crianças, para os jovens, para as famílias, para a terceira idade. Começando na segunda-feira, aliás, no sábado, rapidamente, o show de abertura. No domingo, nós temos o Festival da Cuca, com uma extensa programação. Na segunda-feira, a gente tem o início dos desfiles do Bierwagen e do Biergarten, que é a parte alta da nossa festa, e o diferencial, que é essa programação alusiva todos os dias, a partir das 17 horas do desfile de distribuição de chopp nas ruas da cidade, e a programação festiva aí na praça junto ao Biergarten. Na terça-feira, o Café Colonial, na quarta-feira, o Festival Regional da Canção Alemã e Bailão, logo após. Na quinta-feira, dedicada à nossa Noite do Humor, com o tradicional concurso da piada e da mentira, que vai estar acontecendo. Na sexta-feira, o jantar típico alemão com Karine e Felipe na animação. E no sábado, derradeiro, no dia 25, uma programação bem extensa com a Kinderfest, que é a festa das crianças. Às 14 horas, o grande desfile cultural que envolve, além das entidades de São João do Oeste, todos os nossos municípios vizinhos. E à noite, o encontro de grupos folclóricos e bailão de encerramento com a banda 0800.
0: Vocês estão com a expectativa de que o público esse ano vá superar o do ano passado, André?
1: Temos fé nisso, e a gente percebe as 15 edições anteriores um progressivo aumento de pessoas que estão nos prestigiando, cada vez mais turistas de todo o Brasil aí fazendo-se presentes, e nos alegra muito o grande incremento aí do povo da Argentina, do Paraguai, que marcam presença maciça aí dentro dessa programação, e não só em um ou dois dias, mas geralmente durante a semana toda aí se fazendo presentes para poder aproveitar ao máximo toda a extensão que a festa aí oferece.
0: Claro. Bom, que contribuição que vocês pensam que a Semana Alemã tem para a preservação, né, de traços culturais aí que foram herdados dos antepassados? É evidente que no dia a dia isso acaba sendo passado de geração para geração, mas quando você oficializa, quando você faz um evento, quando você dá mais visibilidade para essas questões, a tendência é que essa cultura ela se fortaleça nas próximas gerações, hein, André?
1: Com certeza, a Semana Alemã ela é um chamariz para as novas gerações, uma vez que permite e integra até a organização, é feito por nossas entidades culturais. O trabalho voluntariado por todos os membros dessas entidades é muito presente no São João DS. A festa só é possível graças a essa junção de esforços voluntários, juntamente com o setor público, para que 8 dias transcorram de forma ordeira e que seja possível a gente oferecer uma gama tão grande de atrativos para a população e para os visitantes. Também o pilar aí que moldou São João DS, que é a cultura, a fé e a educação, é muito presente. E através das nossas programações, através das apresentações culturais, a gente chama cada ano mais as novas gerações e a gente vê nitidamente que estamos andando em bons estados nesse sentido, uma vez que a gente tem cada ano um incremento aí, não só na participação, mas também na organização da própria festa, já muitos jovens aí se integrando e participando para que a gente consiga perpetuar essa cultura através da língua também, é importante destacar, através da culinária que se faz presente. Então são vários os traços que a gente traz dentro dessa nossa programação e que são enaltecidos e que são chamariz para as novas gerações poderem também se interessar por essa cultura.
0: Muito bem, André, obrigado pela entrevista, pelas informações e um bom trabalho, um bom evento aí para vocês.
1: Obrigado a todos, fica o convite. 18 a 25 de julho, programação geralmente toda sempre sem cobrança de ingresso, então permite a participação de todo mundo que se fizer presente em São João do Oeste.
0: Muito bem, nós conversamos hoje com André Klunk, que é um dos coordenadores da Semana Alemã de São João. 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Ponto final no RPN, primeira edição de hoje. Nós voltaremos amanhã às 7 horas. Obrigado pela audiência e até lá.

0: 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E a hora certa, 8 horas em ponto, temperatura 15 graus, a umidade relativa do ar em 58%.
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6: Meu nome é Alan e minha frase é: ser gentil não é só ter gentileza, é sim ter educação, bondade, respeito e carinho. Pois você colhe o que planta, você nunca terá gentileza se não for gentil com os outros.
7: Palavra que liberta, já dizia um profeta.
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Lulu Santos, toda forma de amor na programação Show na Manhã da Centro. Bom dia! Teve também César Menotti e Fabiano na programação da 90,7 Capital Inicial e J Quest. Bom dia, bem-vindos ao Show na Manhã nesta quinta-feira, trazendo muita música legal para você. 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Bom dia!

0: 8:33, hora certa. 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
0: Bom dia, bom dia, bom dia, bom dia. 8:36. Tem informações chegando na Rádio Cedro. Informações com a nossa reportagem, as ocorrências das últimas horas no plantão policial, ocorrências da nossa região. Gaeco deflagrou a terceira fase da operação Electus e investiga fraudes em concursos públicos de São Bernardino e Saltinho. O Grupo de Atuação Especial de Combate às Organizações Criminosas, o GAECO, deflagrou na manhã de hoje de manhã, dia 16, a terceira fase da Operação Electus, que apura um suposto esquema de fraudes em concursos públicos e processos seletivos realizados em São Bernardino e Saltinho. A operação é realizada com apoio às investigações conduzidas pela Promotoria de Justiça de Campo Iri. Ao todo, estão sendo cumpridos 18 mandados de busca e apreensão nos municípios de São Bernardino e São Lourenço do Oeste. Por determinação da Justiça, também foram afastados 17 servidores públicos de suas funções e impedidas as nomeações de 8 candidatos aprovados em concursos e processos seletivos que são alvo da investigação. Segundo o Ministério Público de Santa Catarina, as investigações apontam indícios de que uma empresa responsável pela organização dos certames teria manipulado gabaritos para beneficiar candidatos previamente escolhidos. Há ainda suspeitas da participação de servidores públicos municipais no esquema. As medidas cautelares foram solicitadas pela Promotoria de Justiça de Campo Irê e autorizadas pela Vara Regional de Garantias da Comarca de São Miguel do Oeste. Essa é a terceira fase da Operação Electus. As etapas anteriores foram realizadas em junho e outubro de 2025, nos municípios de São Bernardino, Campo Irê e Palmitos. dando continuidade às investigações sobre um possível esquema de fraudes em concursos públicos promovidos por municípios da região oeste catarinense. De acordo com o GAECO, as diligências buscam apreender documentos, equipamentos eletrônicos e outros materiais que possam auxiliar na apuração dos fatos e garantir a lisura dos concursos públicos. O nome Electus faz referência à palavra latina que significa escolhido ou eleito, em alusão à suposta seleção prévia de candidatos beneficiados pelas fraudes investigadas. O Ministério Público informou que o procedimento segue sob sigilo e novas informações serão divulgadas quando houver autorização judicial. Everton Macedo, repórter Pavilage. Seja

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0: Bom dia, 8:43, hora certa. 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

0: Legal demais! Quem cantou pra gente o Midnight Oil na programação Show na manhã da Centro. Bom dia! 8h48, 8 horas 48 minutinhos, manhã de tempo bom, manhã de sol. É, manhã de tempo bom. Segunda-feira nublado, segunda-feira tempo fechado, mas não choveu, né? Tivemos tempo bom depois. 10 horas da manhã, né? Depois das 10 saiu o sol e uma manhã linda de sol. Um dia todo de tempo bom, segunda-feira. Só nublado de manhã. Terça, quarta e hoje, tempo bom. Amanhã também previsão de tempo bom. Tem pequena previsão de chuva só para domingo, né? Só no domingo tem uma pequena previsão de chuva. Mas vamos aguardar. 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

Bom dia, 8 horas e 53 minutos, 8 e 53, Cedro Show na manhã. A gente ouve na programação da 90,7, as melhores bandas tocam por aqui. Tem o som de Flávio Dalcin.

0: Um pedacinho do meu coração, Flávio Dalcin, na programação Show na Manhã. Programação Show aqui na 90,7, você ligado com a gente, bom dia. Linda demais a música, né? Linda, linda a música do Flávio Dalcin. 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Show na Manhã, bom dia! As melhores músicas rodam na programação da 90,7. Bom dia! Tá chegando o nosso intervalinho, daqui a pouquinho a gente volta com mais músicas na programação da Cedro. 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
0: Bom dia, 9:05 e a previsão do tempo com Ronaldo Coutinho do Prado, diretamente do Clima Terra São Joaquim. Como é que fica o tempo hoje, Ronaldo Coutinho? Bom dia. Vamos ter mais um dia de tempo bom. E aquela chuvinha para domingo está prevista ainda, Ronaldo? Bom dia.
8: Bom dia. É, o tempo segue, em geral, bom nessa quinta-feira. Agora de manhã, friozinho. Algumas baixadas entre 7 e 9 graus. Nas áreas de topo, 10, 12. E à tarde, provavelmente, na faixa aí de 24, 25 graus. E mantém a tendência de tempo assim, no geral, aproveitável na região. Aqui na sexta-feira já fica mais abafado, no alto em torno de 19, 21, nas baixadas pode ficar entre 12 e 15 graus e à tarde 25, 28. Mantém a tendência de tempo bom também no decorrer do sábado e domingo com calor. Dá uma boa esquentada e aquela suador dentro de casa. No domingo, final do dia, pequena chance de alguma chuva ou trovada se tiver. Na segunda, tempo seco com calor e na terça começa a mudar. Vai ter aquele vento chama-chuva norte e noroeste com rajadas fortes ali na sexta e sábado. Da Climaterra, Ronaldo Coutinho.
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0: Bom dia, são 9:07, 9:07, Ronaldo Coutinho trazendo a previsão do tempo pra gente e na programação da Cedro, já já tem mais músicas tocando.
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0: 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Bom dia!
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0: Alô, você, bom dia, bom dia, bom dia, são 9:08, 9:08, programação show na Rádio Centro, música, informação e gente amiga do outro lado do rádio, uma ótima manhã para você, bom dia. 17 graus e 8 décimos da temperatura, agora 9:08 da manhã, hein? Vamos hoje chegar com certeza a 25 graus no período da tarde. Vai ser uma tarde bem mais agradável essa quinta-feira.

0: Legal demais! Que som, hein? O som do Simple My na programação. Show na 90,7. Bom dia! Quem gosta dessa música é meu amigo Luciano, do Nilo Sulgás. Alô, Luciano, bom dia! 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Tá chegando o nosso intervalinho. Daqui a pouquinho a gente traz mais músicas na programação da 90,7. Tem notícias também aqui na Rádio Cedro. Ontem, durante o dia de ontem, né, foi retirado o ônibus paraguaio que tombou lá entre Maravilha e São Miguel da Boa Vista. O ônibus foi retirado. O que chamou muita atenção foi o número de pessoas que estavam dentro do ônibus. 68 pessoas mais dois motoristas. É um número bem alto de pessoas num ônibus, mas esse ônibus era um ônibus um double deck, né? É um ônibus de dois andares, né? Por mais que ele não era trucado na frente, né? Mas ele era, que é indicado, né, para ônibus desse tamanho, né, que leva tantas pessoas assim. 68 pessoas estavam no ônibus, era um ônibus de dois andares, né, como a gente diz popularmente, que acabou tombando ao lado da rodovia, tombou em um barranco e, infelizmente, três pessoas perderam a vida, né? Três pessoas do sexo feminino, uma menina, né, de 8 anos, e mais uma vovó, uma idosa, e a mãe dessa menina também, né? Todos de origem paraguai, né? O ônibus vinha de Gramado e estava voltando para o Paraguai quando aconteceu o acidente. Somente uma pessoa brasileira, uma mulher, estava no ônibus. Além dessas três pessoas que infelizmente perderam a vida, mais 40 pessoas ficaram feridas, sendo 8 delas com gravidade. Um homem, inclusive, estava com uma hemorragia muito intensa na perna, e a polícia militar chegou no local e a própria PM fez um torniquete. Os policiais militares fizeram um torniquete para parar de sair sangue, né? Porque senão ele podia correr risco de morte, né? Se esvair em sangue, né? Esse passageiro que que estava no ônibus, né? Rota errada, totalmente fora. Provavelmente o GPS acabou jogando o motorista para esse trecho. O trecho entre Maravilha, São Bernardino e ia sair aqui em Romelândia. Esse trecho ele não é todo ele pavimentado. Ele é pavimentado entre Maravilha e São Miguel da Boa Vista. Inclusive era um pavimento muito ruim. Agora foi recuperado recentemente. Eu acredito que todo o trecho foi recuperado. E aí ficou melhor a estrada, ficou em boas condições. Aonde aconteceu o acidente, um local perfeito, né? A sinalização vertical, horizontal, qualidade da rodovia boa. Não estava chovendo, estava tudo perfeito. O motorista errou a rota e em uma curva o excesso de velocidade desse motorista fez com que ele perdesse o controle do ônibus, que acabou tombando, né? Mas totalmente fora de rota, né? Ele provavelmente, quando o ônibus chegou em Maravilha pela BR-158, ele foi orientado, o GPS sinalizou para ele continuar reto pela SC-158 e passar por esse trecho ali entre São Miguel da Maravilha, São Miguel da Boa Vista, Romelândia. Daí de Romelândia ele viria para Anchieta. Não sei se de Anchieta mandaria para Palma Sola, Flor da Serra do Sul, Barracão e Dionísio, ou se ia mandar de Anchieta, ia mandar para cá, em direção à BR-163. Mas o GPS faz isso, né? Faz isso, não dá para confiar, não dá para confiar. Hoje tem tanta tecnologia e tem algumas que não são confiáveis, não são confiáveis. Já teve pessoas que vieram do Rio Grande do Sul, lá da região, tava em Gramado, né? Mas o pessoal veio do Rio Grande do Sul, também lá da Serra Gaúcha, visitar parentes em Santa Catarina, e o GPS, ele mandou por uma estrada de chão, caminho mais curto, era passando por uma estrada de chão, passando ali no interior de Planalto. Então, chegando na cidade de Seberi, antes de Seberi, mandou para Cristal do Sul, Ametista, Planalto, para sair em Iraí. Na época era tudo estrada de chão, aquele trecho ali, né? Tudo não, mas a maior parte era estrada de chão. Da BR 386, ou da BR-158, ali é BR-158 ainda, da BR-158 até Ametista, até Planalto, asfalto. No entanto, de Planalto até Iraí, tudo estrada de chão, né? Então não dá para confiar no GPS. Nós tivemos também outra ocorrência policial que chamou atenção em São Miguel do Oeste, foi drogas. Uma mulher, uma traficante, foi presa. A Polícia Militar de São Miguel do Oeste prendeu uma traficante de 24 anos na noite de terça-feira ainda, durante o atendimento de uma ocorrência de perturbação do sossego na linha Santa Catarina em São Miguel. Conforme a PM, a equipe foi acionada pelo Copom por volta das 9 da noite. Ao abordar a suspeita, os policiais observaram que ela descartou um invólucro plástico contendo 8 pedras de crack. Na revista pessoal, a traficante foi localizado mais uma pedra da droga, fracionada e pronta para venda, além de R$ 51,00 em dinheiro. Um telefone celular também foi apreendido. A traficante foi presa em flagrante, conduzida à Delegacia de Polícia de São Miguel, juntamente com a droga e os demais materiais apreendidos, né? Foram oito pedrinhas de crack, né, já embaladinhas no papel alumínio, pronta para venda, e ela reteve uma, né, provavelmente ela também usa. E então foram localizados, deixa eu ver aqui bem certinho, na revista pessoal foi localizado mais uma pedra de crack, né, ela jogou um invólucro contendo 8 pedras de crack e mais uma que estava com ela. Então foram encontradas 9 pedras de crack com essa traficante. Ela com certeza iria vender, né? A suspeita foi encaminhada à Delegacia de Polícia de São Miguel do Oeste. Cedro Show na manhã, 9h23, 9h23. Tem mais música, tem mais informações chegando na Cedro daqui a pouquinho. Informações com o repórter Pavilage, Jonathan. 9h23 agora, temperatura 18 graus.
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1: 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Tem informações chegando na Cedro FM, informações com a nossa reportagem. Repórter Pavilage. Alô, Jonathan.
2: Nós estamos de volta na programação da Rádio Cedro FM e estamos em contato nesse momento com o Matheus Finco, fiscal da Vigilância Sanitária do município de Guaraciaba, e nós falamos sobre o programa PET levado a sério. Inicia-se no município o período de cadastramento das famílias interessadas em realizar aí a castração de seus animais. Matheus, seja bem-vindo aos microfones da Peperi. Fale com a gente um pouquinho como está sendo essa organização desse trabalho aí no município de Guaraciaba.
3: Então, o programa do PET Levado a Sério, ela é voltada ao bem-estar animal por meio da castração de cães e gatos. E nesse momento, o município está realizando o cadastramento dos animais que poderão ser contemplados. É muito importante que os tutores que se enquadrem nos critérios estabelecidos pela prefeitura realize o cadastro dentro do prazo divulgado. Isso permite que a gente aqui no setor organize o atendimento e garante que as vagas sejam destinadas de forma justa também. A gente pede que a população acompanhe os canais oficiais da prefeitura para obter informações sobre os documentos necessários, prazos e as datas de atendimento. Em caso de dúvidas, procurar o setor da Vigilância Sanitária. A participação da comunidade para a gente é fundamental para que a iniciativa tenha sucesso.
2: Qual a expectativa de vocês de número de animais a serem atendidos? Com quais números vocês trabalham aí?
3: Então, em mente, temos algo entre 110 a 150 esterilizações. Mas o programa do PET Levado a Sério nos fornece até um número de 240. Então, quanto mais cadastros forem efetuados e esterilizações, melhor também para o controle de zoonoses e saúde pública do município.
2: Você já tem uma data pré-estipulada, definida, para a realização do mutirão em si?
3: Sim, nós temos uma data pré-estipulada para dia 28 de agosto, mas isto pode ser alterado conforme a necessidade da empresa que está licitado o serviço, né? Mas essas informações nós vamos repassando por meio das mídias sociais.
2: Há muitas dúvidas relacionadas à questão dos preços, Matheus. Como funciona? Alguns dos animais vão conseguir a castração gratuita através de programas sociais? Qual é a organização de vocês?
3: Então, como o programa do PET Levado a Sério é um programa social, todas as pessoas, os tutores que se enquadram nos critérios estabelecidos, receberão a esterilização de forma completamente gratuita. Inclusive, receberão os remédios pós-cirúrgicos para o tratamento do seu animal de estimação. Então, eu gostaria de aproveitar esse espaço para convidar toda a população de Guaraciaba que possui cães ou gatos e que se enquadram também nos critérios do programa do PET Levado a Sério a realizar a inscrição dentro do prazo estabelecido, né? Essa é uma oportunidade bastante importante para garantir mais saúde e qualidade de vida aos nossos animais e também contribuir com a saúde pública do município. O processo de inscrição ele é bem simples. Os interessados eles devem comparecer ao setor de vigilância sanitária e encaminhar a seguinte documentação, que seria o comprovante de residência, documento pessoal e comprovante de renda. Após essa etapa, aí a equipe responsável fará a conferência das informações e os animais serão contemplados de acordo com o critério e o número de vagas disponibilizadas pelo programa. A gente também orienta que ninguém deixe para a última hora e que acompanhe os canais oficiais da Prefeitura para obter todas as informações sobre as datas, também

0: além da documentação e demais orientações. E em caso de dúvidas, nossa equipe da Vigilância Sanitária está à disposição a prestar qualquer esclarecimento.
1: Obrigado às informações de Matheus Finco, ele que é fiscal da Vigilância Sanitária do município de Guaraciaba, falando um pouco para a gente sobre o mutirão de castração do programa PET levado a sério aí dentro do município. Jonathan Wiener, repórter, Pavilagem. Seja

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0: início, fim e o meio. A música de Raul Varela dos Santos Seixas, Guita. Esse é o nome da música.
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0: Grande Raul Seixas, 9 horas e 39 minutos, 9h39, programação show na manhã, num oferecimento de Triangular Móveis e Eletro, a loja da família, preço baixo todo dia. 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

bom demais. Roupa Nova, A Viagem. Com Adrian Garvitz, a gente ouviu Classic e teve Raul Seixas. O Raul foi antes ainda, né? Cantando pra gente, Guita. Bom dia, Cedro Show da Manhã. 9 horas e 51 minutos, 9h51. Uma ótima manhã para você, um bom dia. 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O Show na Manhã continua, bom dia! Na nossa manhã! Será que é boa essa música aqui? Não sei, não lembro.

0: Bom dia, são 9:59, 9:59, a gente ouviu o som de Lewis Copaldi na programação Show na Manhã. São 9:59, 9:59, bom dia, bom dia, bom dia. Bem-vindos à programação da 90,7. 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Show na Manhã, tá chegando o nosso intervalinho. Daqui a pouquinho a gente volta trazendo muito mais música boa.
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0: 10 horas, hora certa. 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
0: Daqui a pouquinho tem essa aí, ó. É, o Nenhum de Nós cantando na programação da Rádio Cedro. Bom dia! É agora, né? Deixa rodar, deixa rodar. Tá na roda, tá na ponta da agulha. É, antigamente a gente falava assim, né? Rodava a música no disco, né? No toca-disco. Quanto tempo?

0: amanhã ou depois, nenhum de nós na programação Show da Manhã, na versão ao vivo de novembro de 2007. Legal, bom dia, bom dia, bom dia. Bem-vindos na programação Show na Rádio Cedro, trazendo muita música legal na programação da 90,7. Bom dia você.
1: Deixamos pra depois.
0: Legal demais, são 10 horas e 7 minutos, 10 e 7, uma ótima manhã para você, programação da 90,7, trazendo muita música e muita informação também para você aqui na Rádio Cedro FM. O GAECO deflagrou a terceira fase da Operação Electus e investiga fraudes em concursos públicos em São Bernardino e Saltinho. Que coisa séria isso, hein? Trabalho realizado pela Promotoria Pública de Campoerê, comarca de Campoerê, os quais esses dois municípios pertencem para essa comarca, né? Pertence para a comarca de Campoerê. Investigação do Ministério Público e a deflagração do trabalho do GAECO, né? Não há informações se tem agentes políticos envolvidos nessa fraude. Tem funcionários públicos, 17 funcionários públicos desses dois municípios foram afastados dos cargos. 8 concursados que passaram num certame fraudulento foram impedidos de assumir as funções. É importantíssimo verificar se prefeito estava sabendo disso, prefeito, prefeita, porque isso é o mais importante, isso é o mais importante. Nós já tivemos situações graves aqui na nossa microrregião também. Nós tivemos no passado, há muitos anos, há mais de 20 anos, tivemos uma situação aqui em município da nossa comarca. Ah, qual é o município? Foi em Princesa. Nós tivemos uma situação também onde ficaram dúvidas em concurso. Na região da MEOSC, que é a Associação dos Municípios de Extremo Oeste de Santa Catarina, não aconteceu mais durante muito tempo e inclusive foram apresentadas denúncias ao Ministério Público e com absoluta razão e retidão, porque é preciso, não tem porquê. Se a pessoa vai fazer um concurso público, ela vai passar se ela for a melhor. Os melhores vão passar. Quem não... Ah, mas é amigo do prefeito, é amigo... Não, não pode. Isso não pode. Aí vira bagunça, né? Aí vira bagunça. Não pode. Então, certíssimo quem denunciou, quem leva a informação até o Ministério Público para que as coisas sejam elucidadas. 17 pessoas afastadas do trabalho. O que vai acontecer com esses funcionários afastados do trabalho? O correto, e é o que nós imaginamos, é que eles sejam demitidos, sejam afastados por justa causa das prefeituras. E aí não tem, se são funcionários concursados, não tem concurso. Pelo menos assim a justiça deveria decidir, na minha opinião, como cidadão, estou falando como cidadão. Vamos aguardar para ver. É a principal notícia no site no peperi.com.br. Cedro Show na Manhã. Daqui a pouquinho tem mais músicas, tem mais informações também aqui na 90,7. Olha só, Câmara aprova projeto que obriga agressor a pagar tornozeleira eletrônica. Olha só, a Câmara aprovou, vamos ler essa notícia aqui, que é uma notícia bem legal. A Comissão de Segurança Pública da Câmara dos Deputados aprovou nesta quarta-feira, dia 15, ontem, um projeto de lei que obriga agressores de mulheres a arcar com os custos da tornozeleira eletrônica utilizada no monitoramento. A proposta também amplia as medidas de proteção às vítimas de violência doméstica. O texto aprovado é um substitutivo apresentado pela deputada Adriana Acorce, do PT de Goiás, que reúne 3 projetos sobre o tema. A cobrança pelo equipamento só deixará de ser aplicada quando a justiça comprovar que o agressor não possui condições financeiras para pagar. Além da responsabilidade pelos custos da tornozeleira, O projeto determina que as delegacias criem canais exclusivos para receber alertas de descumprimento das medidas protetivas. A proposta também prevê áreas de exclusão obrigatórias ao redor da residência, do local de trabalho e da instituição de ensino da vítima, impedindo a aproximação do agressor. Outro ponto autoriza a destinação de celulares apreendidos pela polícia a mulheres de baixa renda para o recebimento de avisos e alertas de segurança. Segundo a relatora, a Lei Maria da Penha foi atualizada recentemente e passou a considerar crime a violação da tornozeleira eletrônica ou descumprimento das áreas de exclusão, com aumento da pena de um terço. A legislação também permite que a autoridade policial determine o monitoramento eletrônico de forma imediata. Essa situação da tornozeleira eletrônica também é algo assim bem que não está havendo um controle por parte da polícia penal. Eu inúmeras vezes vi pessoas com tornozeleira eletrônica frequentando bares, locais públicos que são proibidos em São Miguel do Oeste. Lá no Bar do Milagre eu vi 2-3 vezes mulheres, inclusive, que são acusadas de tráfico de drogas, estão envolvidas com a venda de drogas, mulheres com tornozeleiras, e sentada lá na boa, não é que foi lá no bar pegar alguma coisa, comprar alguma coisa e depois saiu, não, sentadona lá tomando chope, consumindo bebida alcoólica. Quer dizer, não está funcionando, aí a polícia penal não está tendo um controle sobre isso, né? Então, algumas situações aí podem melhorar com absoluta certeza. Agora são 10h13, daqui a pouquinho tem mais músicas, mais informações aqui na 90,7. Mas muito legal essa notícia, que a Câmara aprovou o projeto que obriga agressor a pagar a tornozeleira eletrônica. Tem um outro projeto também de uma deputada de Santa Catarina. Essa matéria eu não sei se eu vou conseguir localizar aqui no peperi.com.br, mas é uma matéria bem interessante de uma deputada do nosso estado. A deputada propõe que mulheres que fizerem denúncias falsas também serão punidas e deverão ser punidas com prisão, inclusive. A proposta da deputada prevê que seja de 8 anos a detenção. Olha só. Então, fez uma comunicação de violência de forma falsa, não houve violência, ou a mulher fez para prejudicar o homem, para prejudicar o ex-marido, algo assim, ou por vingança, ela também deve responder. Também é uma proposta de uma deputada de Santa Catarina, né? Não dá para falar o nome da deputada aqui, estamos em período eleitoral, né? Mas é bem interessante e curiosa também essa proposta dessa deputada. Está nas redes sociais, aí a gente tem visto essa proposta. Porque foi lá, fez a denúncia não é verdadeira. É aquela denúncia com o objetivo de prejudicar a outra pessoa, porque o ser humano, ele faz coisas que a gente duvida muitas vezes, né? Também tem essa situação. Daqui a pouquinho tem mais músicas e informações aqui na Rádio Cedro. Informações com a nossa reportagem na 90,7. Bom dia! 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
4: Campanha Gentileza Gera Gentileza. Alunos do oitavo ano 82 do Colégio Cedrense.
5: Meu nome é Eduardo. Gentileza tem 9 letras e 1000 significados. Não ditos por todos, mas que fazem a diferença para muitos.
6: Meu nome é Alan e minha frase é: ser gentil não é só ter gentileza. É sim ter educação, bondade, respeito e carinho. Pois você colhe o que planta. Você nunca terá gentileza se não for gentil com os outros.
7: Gabriel, ser gentil não é sobre agradar alguém, mas sobre fazer a diferença, mesmo que seja pequeno ato. Isso pode mudar a vida das pessoas.
8: Meu nome é Eric Jungs. Ser gentil não deveria ser uma opção, deveria ser uma obrigação. Ser gentil muda tudo, melhora as coisas ao seu redor e deixa o dia das pessoas mais alegres.
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0: Alô, você, bom dia! Bem-vindos à programação Show na Manhã! 10 horas 21 minutos, temperatura 19 graus e 4 décimos, manhã de quinta-feira, manhã de tempo bom, manhã ensolarada, um dia lindo de sol esta quinta-feira. Bem-vindos à programação da 90,7. Eu sou o jornalista Everton Adriane Macedo e a gente vai até as 10h30 no Cedro Show na Manhã. 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Bom dia! Bom dia!

0: 10h22, hora certa. 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Tem informações chegando na Cedro, repórter Pavilage. Alô, Jonathan.
1: Estamos chegando na programação da Rádio Cedro FM. Nesta quinta-feira, estamos em contato com a Juliana Freire, secretária de Educação do município de Guarujá do Sul, para falar para a gente sobre o Gaitaço, esta tradicional festa, esse tradicional evento no município que abre as comemorações alusivas ao aniversário de emancipação de Guarujá do Sul. Juliana, boa tarde. Fale para nós um pouquinho como estão os preparativos para essa festa que acontece amanhã, sexta-feira. Bom dia.
2: Bom dia, Jonathan. Bom dia a todos os ouvintes da rádio. Então, a expectativa para o nono Gaitaço, ela é uma expectativa muito boa. O Gaitaço, ele é um evento que ele faz parte da história de Guarujá do Sul e que todos os anos reúne a comunidade para celebrar a cultura e dar início às comemorações do aniversário do município. Então, ele sempre é organizado pela comunidade da Linha Maidana. A comunidade prepara muito bem esse dia, né? A comunidade se envolve, sempre está de parabéns e com certeza essa vez vai estar também fazendo um grande evento, né? Então, o evento acontece na sexta-feira, a partir das 19 horas, com apresentações de gaiteiros, violeiros, cantores locais e regionais, valorizando os talentos da nossa terra e também da região. Durante a noite, nós teremos a tradicional galinhada no tacho, com fichas no valor de R$30 para adulto e R$15 para crianças de 8 a 12 anos. Nós temos fichas também para venda aqui na Secretaria da Educação. Se alguém quiser, pode passar aqui.

0: Espaço, venha participar. É um evento pensado para toda a família, que reúne música boa, a gastronomia, a tradição e um ambiente de muita confraternização. Também eu deixo aqui um convite para os gaiteiros, violeiros, que o Gaitaço é um espaço criado justamente para valorizar quem mantém viva essa tradição. Não importa se você toca há anos ou começou há pouco tempo, todos serão bem-vindos. As inscrições permanecem abertas até sexta-feira e podem ser feitas aqui na Secretaria Municipal de Educação ou com o pessoal da comunidade da Linha Maidana, né? Então, a nossa intenção é que cada edição mais pessoas participem e possam fortalecer esse evento que já faz parte da história de Guarujá do Sul. Então, esperamos todos sexta-feira, a partir das 19 horas, para vivermos juntos mais uma grande noite de celebração da cultura e das tradições.
1: Secretário, espaço para você falar também sobre a sequência, o restante da programação de aniversário do município.
0: Então, aproveitando o espaço, também quero convidar toda a população guarujaense para participar da programação em comemoração ao aniversário do município, que acontece no dia 25 de julho, onde teremos uma programação especial no CTG Aconchego Gaúcho, com início às 14 horas. Será uma tarde de confraternização para toda a família, com matiné, corte de bolo, brinquedos infláveis para todas as crianças, proporcionando momentos de lazer, de integração para toda a comunidade. Então, desde já deixamos o convite para que todos participem dessa programação, que foi e está sendo preparada com muito carinho para celebrar mais um ano da história de Guarujá do Sul, valorizando a nossa comunidade e comemorando juntos essa data tão importante para o município.
1: Obrigado às informações da Juliana Frede, secretária de Educação, Cultura, Esporte e Turismo do município de Guarujá do Sul. Jonathan William, repórter Pavilai.

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0: Está no ar as mais tocadas da Cedro desta quinta-feira, dia 16 de julho. Agora são 10 horas e 35 minutinhos, 19 graus em São José do Cedro e a umidade relativa do ar está em 48%. 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
0: E esse é o Panda, corpo nu,

esse foi o Reação em Cadeia, Confiança. Também teve o Paralamas do Sucesso, Ela Disse Adeus. E a primeira, o Panda com Corpo Nu. 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

E essa foi a súplica cearense. Também ouvimos o Henrique e Juliano, Briga Feia. E a primeira foi o Zé Neto e Cristiano, Alô Ambev. 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
4: A Argentina está na grande decisão mais uma vez. A seleção albiceleste buscou uma virada contra a Inglaterra e carimbou o passaporte para a finalíssima. O herói da classificação foi Lautaro Martínez, que balançou as redes nos acréscimos para garantir o triunfo por 2-1 e evitar que a Argentina seguisse para mais uma prorrogação. Além da vaga garantida, a vitória recolocou a equipe na liderança isolada no ranking oficial de seleções da FIFA. No próximo domingo, a Argentina enfrenta a Espanha num duelo que promete, já que a Espanha quer defender a invencibilidade e a Argentina ser bicampeã. Eu sou Melina Calduro, de Atlanta, a caminho de Nova York, para o AKERT em Campo.
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0: Bom dia, bom dia! 11 horas e 5 minutinhos! Ótima quinta-feira! Hoje, dia 16 de julho e 20 graus em São José do Cedro neste momento. Umidade relativa do ar, 45%. 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Bom dia, bom dia!
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0: E agora é a vez do Jorge Matheus. Essa é a Cheirosa!

Frejá com a música Segredos, e também teve Kid Abelha, Nada Sei, e a primeira foi o Jorge Mateus com a música Cheirosa. 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
0: Informações com Everton Macedo.
3: São José do Centro terá recolha do lixo reciclável de forma oficial e separado do lixo orgânico. Olha que ideia bacana. No entanto, é importante que a destinação também seja feita de forma correta. Flávio Docor, diretor do SEMAI, que é a autarquia que faz a distribuição de água e também cuida do recolhimento do lixo em São José do Cedro, fala para nós sobre essa iniciativa. Uma iniciativa muito boa e que a gente imagina que vai dar certo, Flávio. Bom dia.
4: Bom dia, Everton. Bom dia a todos os ouvintes da Rádio Cedro FM. Quero agradecer novamente o espaço que a emissora está nos dando aí. Everton, é com grande alegria a gente quer implantar um sistema de coleta de lixo diferente na nossa cidade aí. A gente quer trabalhar com esse lixo reciclado, né? A gente já tem lá na Ecoponto uma coisa que deu certo, graças a Deus está fluindo bem lá, mas queremos melhorar mais ainda a questão dos resíduos aí. Então, a gente, juntamente com a administração, com o prefeito aí, decidimos que agora a gente quer implantar essa coleta de lixo reciclado dentro da cidade. Como é que a gente vai trabalhar nisso? A gente vai trabalhar com containers identificado, vai ter que fazer uma propaganda grande em cima para o pessoal se adequar a esse novo jeito que a gente quer implantar aí na cidade.
3: É importante que o destino seja feito de forma correta também. Como é que está o contato com a empresa que faz essa recolha?
4: Na verdade, Everton, a gente vai fazer uma parceria com a associação nossa que nós temos aqui em São José do Cedro dos lixos recicláveis, né? A gente está já vendo com eles aí para nós passar para eles. Também ajuda essa associação a se manter aqui no nosso município, né?
3: Vai ser feito um investimento grande nisso?
4: A gente vai estar, já estamos em fase de comprar os containers. Vai ser um investimento, a gente vai estar adquirindo 100 containers. Um investimento de R$113.500 investimentos do SEMAI de recursos próprios, né, para a gente estar fazendo na área central do município, né? A gente vai trabalhar na área central, já temos todos mapeado, né? Só agora tem os trâmites aí que demoram um pouquinho para aquisição pelo CONDER, que a gente tem que esperar uma desvincular de outros municípios para a gente estar adquirindo esses containers aí. Também a gente quer fazer eles todos identificados, cada local eles vão ser identificados bem visível para a população entender como vai ser essa nova forma de recolha de lixo dentro do perímetro urbano, na parte central, né?
3: Flávio, uma situação que precisa ser observada é o destino depois, porque a pessoa vai lá, as pessoas, nós tivemos várias campanhas nos colégios, secretarias até de educação, por exemplo, participando, e aí a pessoa ela vai lá e ela recicla, ela separa o seu lixo, ela coloca as garrafas numa sacolinha, ela coloca o lixo orgânico em uma outra sacola, em outro saco de lixo, mas aí quando chega o caminhão, vai tudo para o mesmo caminhão. E aí muitas pessoas pararam de fazer essa separação, porque na verdade elas veem que ali na frente todo o trabalho delas se perdeu, né? Como é que vocês pretendem trabalhar com isso? Até porque a coleta seletiva e separado, ela fica bem mais caro para os municípios e para os munícipes também.
4: Exatamente, né? Na verdade, estavam fazendo o inverso, né? Eu acho que primeiro tem que ter o lugar onde dá o destino, para depois tu fazer uma campanha nas escolas, né? Exatamente que nem você falou aí, Everton. Não adianta fazer um trabalho na escola, depois chega ali fora e bota tudo junto, né? Então a gente tá fazendo a parte ali dessa coleta e dar o destino correto, né? Para nós implantar isso daí. Claro que a gente vai ter que conscientizar bastante a população para fazer essa destinação certa, né, e separar os materiais, né? É uma coisa, vai ser um trabalho grande que a gente vai ter que fazer em cima em divulgação para tentar fazer a coisa certa, né? Isso não vai ser de um dia para o outro, né? Mas estamos aí para tentar fazer o melhor para o nosso município, né?
3: Obrigado, Flávio Docor, diretor do SEMAI, participando com a gente. Everton Macedo, repórter Pavilagi. Seja

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1: E esse foi o Lagoon, Musa do Inverno. E também ouvimos a Isa, Dona de Mim.
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12: Bom dia, Cedro Entrevista Esportes. Vou conversar com o professor Nicolas. O professor Nicolas que trabalha aqui também com as escolinhas da FIC de São José do Cedro, tanto no futsal quanto no campo. E o pessoal esteve participando em competições. Qual que foi essa competição, professor Nicolas? Como é que foi? Faça pra gente um balanço. Bom dia.
13: Bom dia, Valdemar. Bom dia, ouvintes da Rádio Cedro FM. Então, nesse final de semana, a gente estava envolvido com várias competições dentro da instituição nossa da FIC, desde Federação, Liga e também a Supercopa de Campo, que pega times do Paraná e também Santa Catarina. A gente, então, teve esse final de semana com a agenda cheia, desde a sexta-feira até no sábado, até no domingo. A gente teve as semifinais da Supercopa na cidade de Marmeleiro, onde a gente estava representando a FIC e o município de São José do Cedro.
12: Como é que foi essa competição? Qual é que é o nível também, professor Nicolas?
13: É um nível bom, né, de competição, que pega times do Paraná, como Marmeleiro, Beltrão, Ampere, Realeza, todas essas equipes aí do sudoeste do Paraná, né? Santo Antônio, entre outras equipes, né? Então ela é uma competição onde tem 16 equipes, e a gente então acabou nesse final de semana tendo as semifinais na cidade de Marmeleiro, que a gente jogou com diversas equipes diferentes, onde foi a única escolinha que conseguiu chegar nas 6 semifinais, e dessas 6 a gente conseguiu o êxito de chegar nas finais com 4 equipes.
12: Quais as categorias que vocês participaram, Sr. Nicolas?
13: Então, a gente participou desde a categoria 10, 11, 12, 13, 14 e 15, são 6 equipes que abrangia toda essa competição. A gente participou com as 6 equipes e a gente então conseguiu com as 6 equipes chegar numa semifinal. Isso já é um parâmetro muito bom para nós, que é chegar com 6 equipes nas 6 semifinais. Isso é um sinal que o trabalho vem sendo muito bem feito desde a base, né? Então é um parâmetro bom para nós. A gente atingiu o nosso objetivo, e dessas 6 equipes, 4 a gente conseguiu êxito para estar numa final.
12: Já está marcado já essa data para vocês? Como é que está definido já também para vocês estar disputando essa próxima fase dessa Copa?
13: Então, ainda não tem data definida ainda dessas finais da Supercopa. A gente está esperando a definição do organizador aí para conseguir já organizar toda a questão de transporte, alimentação para os atletas, né? Para ir para a cidade de Marmeleiro jogar essa competição, onde que o organizador é dessa cidade. Então as semifinais e as finais acontecem todas lá. Então a gente está esperando a definição dele, para a gente ter essa definição de quando vai ser esses jogos, para a gente já se organizar. Ressaltar também, Valdemar, que a gente só consegue participar dessas competições a nível regional, fora do estado, devido à nossa parceria com o poder público, com o termo de fomento. Isso é muito importante. A gente consegue abranger mais coisas do que a gente abrangia quando era particular. Hoje a gente tem o campo com um monte de alunos. Você está aqui presente no momento, aqui já vê que tem bastantes alunos na parte da manhã, mesmo com o frio, os meninos são presentes. Então é isso, é sinal que o investimento público foi bem feito, e os resultados já estão vindo, e o pessoal está adepto tanto do futsal quanto do campo.
12: Antes da gente ir para o futsal, falando ainda do campo, vocês têm mais alguma competição ainda em vista agora para esse restante de ano? Quais categorias também, professor Nicolas?
13: Então, tem essa competição novamente no segundo semestre, né? Ela é feita em duas fases, né? Essa que a gente participou agora, que vão acontecer as finais. Elas acontecem no primeiro, até as férias, e as posteriores das férias até o final do ano, que é o segundo semestre. Então, ela tem um calendário o ano todo. Então, isso é importante para o desenvolvimento dos meninos, estarem jogando, vivenciando coisas diferentes e tendo sempre um leque de conhecimento, tanto quanto jogo, quanto treino. Isso é importante para todos eles.
12: Falando do futsal também, muitas emoções rolaram aí nesse final de semana, o pessoal também vieram até São José do Cedro para disputar também a liga. Como é que foi? Faça uma avaliação pra gente também do futsal.
13: Então, na sexta-feira a gente tinha jogo da federação, veio a equipe sub-11, que é do professor Maicon. Eles chegaram agora entre as 8 equipes do estado da federação. Então a gente conseguiu com êxito, a instituição conseguiu com êxito chegar nessa classificação de semifinais de uma federação, que até hoje nunca tinha acontecido, né? Então é um parâmetro muito alto, muito bom. Sabemos que ainda temos muito ainda que evoluir, aprender, mas a gente já está conseguindo colher bons frutos na categoria sub-11, chegando nas semifinais de uma federação catarinense.
12: Professor, é tão importante falar dessa parceria entre você e o professor Maico. Vocês trabalham em conjunto, bem dizer, porque vocês vão junto fazer cursos, vocês trocam ideias, vocês trabalham numa parceria. Como é gratificante ver o trabalho de vocês dando resultado aqui para São José do Cedro, que está entre as melhores equipes do estado.
13: Não, com certeza, isso é, a gente sempre fala, eu e o Maico já são mais de 10 anos que a gente vem trabalhando junto, é uma parceria que deu certo, né? Então são coisas que a gente tem que manter, tem ainda coisas que a gente tem que melhorar, né? É, a gente tem que melhorar no dia a dia. Já o nosso grupo está se tornando mais grande, já tem mais dois professores que estão trabalhando com nós, né? O professor Neto e o professor Musa, que estão nos auxiliando agora aqui também. Então, é, um pouquinho de cada um faz com que a gente chegue mais longe. Então, a gente sempre vai tentar pelo melhor e tentar fazer o melhor para cada vez chegar mais longe e buscar melhores resultados, né? A gente, às vezes, é medido pelo resultado, mas às vezes o resultado não é tão importante quanto tirar uma criança da rua também, né? Tirar das drogas, isso também é importante, mas o resultado às vezes mede o nosso trabalho. Então, com certeza é importante isso para todos nós, e sabemos que vamos continuar nesse foco, nesse caminho para conseguir ainda mais coisas boas para o nosso município.
14: Bem rapidinho, das categorias tua ainda no futsal, tem algum jogo pela frente, tem alguma outra competição para disputar ainda aí nesse restante de ano?
13: Ah, tem várias competições ainda no segundo semestre, tem competições ainda que nem iniciaram, que às vezes iniciam só no segundo semestre. A gente espera a divulgação de quem organiza para a gente participar. A gente participa da Copa Sicoob aqui, que é uma Copa Regional de futsal, né? E participa de outras Copas, Copa Guaraciaba, entre outras competições a nível aqui regional que a gente participa. Então a gente tem um monte de competição. A gente também participou esse ano na Liga Sub-14, acabamos agora caindo fora na terceira fase, né? Acabamos sendo eliminados na terceira fase. Mas a gente sempre busca evoluir, dar conhecimento e bagagem para os meninos, então isso é importante. Tem equipes às vezes que vão um pouquinho melhor, tem equipes que vão um pouquinho menor, é que nem futebol. O futebol brasileiro da mesma forma. Tem às vezes que tu chega, na final tem momentos que você não vai chegar, né?
14: Muito obrigado, professor Nicolas Reconcol, trazendo informações para a gente, falando também aí das categorias aqui da FIC, tanto do futsal quanto do campo. Sério, Entrevista Esportes volta amanhã. Um abraço e até lá.
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15: 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Taxação extra de 25% dos Estados Unidos ao Brasil entra em vigor na semana que vem. Endividamento das famílias em Santa Catarina atinge maior nível em 2 anos. Capacitação reúne empreendedores e reforça boas práticas na manipulação de alimentos. Testes rápidos identificam influenza e Covid-19 e auxiliam diagnóstico. Gestão destaca mais de 12 milhões em recursos para investimentos. Pavimentação de rua segue em ritmo acelerado na área urbana. Agricultores endividados enfrentam dificuldades para acessar novo crédito rural. Gado de corte ganha espaço e se torna alternativa de renda para produtores da região. PM prende mulher por tráfico de drogas no interior. Identificada mãe e filha e avó mortas em acidente com ônibus na SC-492. Esses são os destaques do Globo em Foco de hoje, que começa às 12 horas aqui na Rádio Cedro, emissora afiliada da Rede Peperi, feita para você. Até já! 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Bom dia! Hoje no programa Cedro Entrevista, nós recebemos aqui em nossos estúdios a nossa secretária de Educação, Márcia Helena De Mossi. A Márcia fala para nós sobre o trabalho realizado junto à secretaria. Nós temos aí as férias de julho, né, que começam daqui a alguns dias, esse recesso. Mas o nosso primeiro assunto com a secretária Márcia é o Proerd, que teve formatura ontem à noite, um evento maravilhoso no ginásio Lauter Weber. Secretária Márcia, bom dia.
16: Bom dia, Everton. Bom dia a todos os ouvintes da Rádio Cedro. É um prazer para a gente que está na Secretaria de Educação falar para a nossa comunidade sobre os assuntos que a gente realiza, sobre as ações que a gente realiza na Secretaria. O primeiro assunto, então, é com relação à formatura do Proerd. Foi um evento grandioso. Reunimos 185 alunos, estudantes dos quintos anos, tanto da rede municipal quanto estadual, em uma parceria que já existe há 28 anos com a Polícia Militar do Estado de Santa Catarina e o município de São José do Cedro, nas atividades proerdianas, que são aulas, 10 cartilhas, 10 lições, trabalhadas nestas turmas de quintos anos, falando sobre violência, drogas, a maneira dos alunos se posicionarem frente a esses desafios, o saber dizer não, porque a gente sabe que hoje em dia a nossa sociedade é tudo muito mais facilitado. Então, que não é vergonha a gente dizer eu não quero experimentar. A maneira que os alunos também aprendem é de uma forma dinâmica, é de uma forma bem bacana, e que com certeza o Pagnucelli e o Ferrari, que são funcionários da Polícia Militar, têm uma parceria muito grande com os nossos professores, com as direções das escolas, e realizam uma atividade fantástica de prevenção das drogas e de violências nas nossas escolas. Eu fui professora há 28 anos atrás na escola de linha Mariflor, quando este projeto, que não é um projeto, é um programa, quando este programa passou a ser executado pela primeira vez em São José do Cedro. E a gente sabe que de lá para cá, muitas pessoas já se formaram no ProERD. E a formatura de ontem à noite, ela veio a fechar este ciclo de 2026 de aulas e atividades proerdianas nas escolas do nosso município.
17: Essa semana eu citei o assunto, comentei durante até o nosso programa de esportes, e aí o nosso colega Valdemar, que é um rapaz mais novo, mais jovem, na faixa dos 40 anos, ele disse: bah, eu lembro assim com muita saudade e com alegria da musiquinha do leão entrando, né, do leãozinho entrando, e das coisas que a gente aprende. Então a sabedoria do governo do estado de Santa Catarina lá há 30 anos atrás, quando criou esse programa, porque é nessa idade que entram as coisas boas na cabeça das crianças. Entra tudo que elas, que vier, elas absorvem. Uhum. Mas as coisas boas também, né? É uma vacina contra as drogas, né, Márcia?
16: Então, Everton, no discurso tanto do Diogo, que é um dos parceiros, o gerente da Sicoob, quanto do chefe da polícia, que falaram na noite de ontem, eles frisaram isso, que muitas vezes o santo de casa não faz milagre. O pai e a mãe orientando, o pai e a mãe aconselhando, muitas vezes o filho não dá tanta atenção. Mas quando a gente tem um policial, alguém que é da área, alguém que frequentemente aborda e por que não dizer, faz flagrantes de situações bem voltadas às drogas e à violência, trabalha essa orientação com os alunos, é um problema levado a sério por eles também. E eles trabalham de uma forma bem dinâmica, uma didática bem bacana, e que com certeza aquilo que os alunos aprendem fica gravado para eles, fica reforçado na memória das crianças. É a maneira de dizer não a isso, né?
17: Recesso escolar, fale para nós das férias que nós teremos, né? Para as crianças é férias, para os professores também, afinal de contas é uma profissão. Por que que tem férias lá de tantos meses no final do ano e início do ano seguinte, e também tem as férias de julho? Porque é uma atividade diferente, você lidar com pessoas, você ficar, o professor ficar ali dentro da sala de aula 40 horas semanais ensinando, mas também convivendo com os alunos, e crianças, elas são muito extrovertidas e elas são muito dinâmicas, e às vezes elas também gostam de fazer brincadeiras. Então não é somente o ensinar, né? Então precisa dar uma arejadinha na cuca também, né? E a gente vê que as crianças estão felizes para sair de férias, mas esse recesso faz bem para toda a comunidade escolar, Márcia.
16: Então, Everton, isso é histórico já, isso está na Lei de Diretrizes e Bases da Educação, aprovada lá no ano de 1996, que tanto alunos quanto professores têm recesso escolar no mês de julho e têm férias no mês de janeiro. Então, o professor, ele tem obrigatoriedade de cumprir com os alunos 800 horas aulas distribuídas em 200 dias letivos. Então, nós temos um ano com 365 dias, mas 200 dias letivos precisam ser efetivamente trabalhados com as nossas crianças. Dentro desses 200 dias letivos distribuídos nas tarefas, nós temos também o recesso. Então, os nossos alunos das escolas regulares entram em recesso, último dia de aula deles é agora sexta-feira, entram em recesso a partir de segunda-feira, dia 20, e retornam para as escolas lá na primeira semana de agosto. Ficam então 15 dias de recesso. As creches de nosso município terão uma semana de recesso, ou melhor, 4 dias, porque dia 27 é aniversário de São José do Cedro, então é feriado municipal. Então, os nossos alunos das creches, eles terão 4 dias de recesso. Esse recesso, Everton, é uma decisão coletiva a nível de regional da MEOSC. Nós temos 19 municípios e desses 19 municípios, 15 desses municípios já têm nas creches o recesso de 2 semanas em julho e o mês todo em janeiro. São José do Cedro nunca teve recesso em julho. E o que acontecia? Nós tínhamos um gasto em torno de R$60 mil na contratação de professores para fazer revezamento das férias. Durante 2 meses em cada creche, nós tínhamos que ter um professor 40 horas cumprindo este trabalho de substituição do professor titular, o que levava a não ter uma conduta de adaptação, porque o professor não vai numa semana aprender toda a rotina de uma sala. Aí, quando o professor aprendia, trocava de sala. Quando os alunos se adaptavam com aquele professor, trocava de sala. Então, a gente seguiu o que já é seguido em 79%, 80%, 85% dos municípios da AMEOSC. A gente seguiu esse mesmo padrão e pensando também na economia do município. Então, as nossas creches terão 4 dias de recesso no mês de julho e as nossas escolas terão, então, 2 semanas de recesso no mês de julho, voltando, então, às atividades de todos na primeira semana de agosto.
17: A senhora falou sobre o recesso. No recesso, os professores, eles têm alguma atividade?
16: Isso, Everton. É bom lembrar também a toda a comunidade. No dia 20, na segunda-feira, nós já temos planejamento e organização de formação continuada, porque é nossa obrigação, enquanto gestão municipal, oferecer cursos de aperfeiçoamento para os nossos professores. Então, na segunda, nós teremos curso de contação de história, de habilidades da linguagem, nós teremos cursos de habilidades matemáticas, nós falaremos sobre saúde mental e socioemocional dos professores e nós teremos um momento bem importante sobre a nova legislatura da educação especial. Então, são esses temas que nós abordaremos nessa semana de recesso, porque enquanto as crianças estão em casa na primeira semana, os professores ainda estão em atividades e as creches estarão funcionando. Então, os nossos professores, eles também precisam de treinamento, eles também precisam de planejamento para que eles possam ter uma boa organização com as suas turmas, com os seus alunos.
17: Obrigado, Márcia Demossi, secretária de Educação de São José do Cedro. Voltamos no nosso próximo programa. Um bom dia a todos e até lá. 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Doze horas. Taxa extra de 25% dos Estados Unidos ao Brasil entra em vigor na semana que vem. Endividamento das famílias em Santa Catarina atinge maior nível em 2 anos. Capacitação reúne empreendedores e reforça boas práticas na manipulação de alimentos. Testes rápidos identificam influenza e Covid e auxiliam diagnóstico. Gestão destaca mais de 12 milhões em recursos para investimentos. Pavimentação de rua segue em ritmo acelerado na área urbana. Agricultores endividados enfrentam dificuldades para acessar novo crédito rural. Gado de corte ganha espaço e se torna alternativa de renda para produtores da região. PM prende mulher por tráfico de drogas no interior. Identificadas mãe, filha e avó mortas em acidente com ônibus na SC-492. Esses são os destaques do Globo em Foco, que está começando agora. Tempo bom no extremo oeste de Santa Catarina. A previsão para as próximas horas é de tempo bom com sol. A previsão é de tempo bom e a temperatura mínima registrada nas últimas horas foi de 13 graus. A temperatura máxima para hoje pode chegar a 26 graus. Agora na Central de Jornalismo da Rádio Cedro, 22 graus 1 décimo. Umidade relativa do ar em 47%. Doze horas, dois minutos. De acordo com o Banco Central, o dólar começou o dia cotado a R$ 5,09. O euro está valendo R$ 5,83. Já o peso argentino está cotado em 0,0034. Duas embarcações com mais de 500 pessoas a bordo podem ter naufragado na costa de Mianmar nos últimos dias. A afirmação é da agência da ONU. Refugiados do país devastado pela guerra continuam a fazer viagens marítimas perigosas em busca de segurança e melhores oportunidades. A Organização Internacional para as Migrações e a Agência da ONU para Refugiados divulgaram em um comunicado conjunto que mais de 500 pessoas teriam morrido na travessia feita em duas embarcações. A maioria muçulmanos de Mianmar arriscam suas vidas há anos em frágeis embarcações impulsionados pela violência do país. Ataques russos mataram 13 pessoas e feriram 50 ontem em várias partes da Ucrânia, informaram autoridades locais. Mais de 4 anos após o início da invasão russa, os ataques dos dois lados se intensificam há meses, deixando um número cada vez maior de vítimas civis. Segundo a ONU, junho de 2026 foi o mês mais letal para os civis da Ucrânia desde abril de 2022. Em Sumy, 3 pessoas morreram e 17 ficaram feridas, incluindo um adolescente de 16 anos, ao serem atingidos por bombas russas. Os Estados Unidos bombardearam o Irã nesta quarta-feira e Teerã revidou com ataques contra alvos militares norte-americanos no Oriente Médio. Esta é uma nova escalada da guerra e que marcou a derrocada do acordo de paz firmado entre Estados Unidos e Irã em junho. Nesta quinta-feira, o Irã afirmou que não aceitará interferência no Estreito de Hormuz e classificou a região como linha vermelha para o país. O porta-voz do Comando Militar Conjunto Iraniano também ameaçou ampliar os ataques na região caso os Estados Unidos cumpram as ameaças de atingir a infraestrutura iraniana. A seguir, taxação extra de 25% dos Estados Unidos ao Brasil entra em vigor na semana que vem. 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
18: Doze horas, oito minutos. O Senado Federal aprovou nesta quarta-feira um projeto de lei que insere educação financeira na grade curricular dos ensinos fundamental e médio. Por conta da alteração proposta pela relatora, senadora líder do governo no Senado, Tereza Leitão, agora o texto retorna para a Câmara dos Deputados, onde será revalidado pelos deputados antes de seguir para a sanção do presidente Luiz Inácio Lula da Silva. A proposta de autoria da deputada federal Anne Ortiz, do Cidadania, estabelece que o ensino será transversal e integrador em toda a base curricular. A ideia de um ensino transversal é que ele permeie todos os anos do ensino, não ficando exclusivo em uma única faixa, assim como acontece com as demais disciplinas básicas, como matemática, português e história. O Escritório do Representante de Comércio dos Estados Unidos confirmou nesta quarta-feira a aplicação de tarifas adicionais de 25% sobre produtos brasileiros, com uma extensa lista de itens isentos. Itens esses que os Estados Unidos não produzem e dependem do Brasil. A medida entra em vigor em 22 de julho. A decisão é resultado de uma investigação comercial que levou um ano, com base na seção 301 da Lei de Comércio de 1974, mecanismo que permite ao governo norte-americano apurar e combater possíveis barreiras comerciais em outros países. Após os Estados Unidos confirmarem a aplicação de tarifas de 25% sobre produtos brasileiros que eles não produzem e necessitam, o governo federal disse que, dia 15 de julho, passará para a história das relações entre os dois países como um marco lastimável na relação entre os dois países causado por Donald Trump. Em nota, o governo brasileiro repudia a decisão de Donald Trump, anunciada ainda na semana passada. De acordo com a nota, o Brasil também informa que iniciará os trâmites para acionar a Lei de Reciprocidade aprovada pelo Congresso Nacional junto à Organização Mundial do Comércio. Segundo o comunicado, não há justificativa para medidas unilaterais contra o Brasil.
19: Segundo estatísticas do próprio governo norte-americano, os Estados Unidos acumularam nos últimos 15 anos 424 bilhões de dólares em superávit de bens e serviços com o Brasil. Ou seja, exportaram 424 bilhões de dólares a mais para o Brasil do que importaram. A seguir, endividamento das famílias em Santa Catarina atinge o maior nível em 2 anos.
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19: Doze horas, 13 minutos. Os dejetos da suinocultura, por décadas tratados como passivo ambiental, passam a integrar uma nova cadeia de valor em Santa Catarina. Com a assinatura do primeiro contrato de fornecimento de biometano do Estado, resíduos de produção animal passam a ser transformados em combustível renovável para abastecer a indústria, inaugurando o mercado que une agronegócio, energia e descarbonização. O projeto conecta 4 elos da cadeia. A H2A produz biometano em Campos Novos a partir de dejetos de suinocultura. A SC Gás distribui o combustível por sua rede de gás canalizado. A Vosco do Brasil, em Lages, torna-se a primeira indústria a utilizar o energético. E a Agência de Regulação de Serviços Públicos de Santa Catarina estabelece o marco regulatório que viabilizou a operação. O endividamento das famílias catarinenses atingiu o maior patamar dos últimos 2 anos em junho de 2026, ao alcançar 76,3%, segundo dados da pesquisa de endividamento e inadimplência do consumidor, divulgado pela Fecomércio. Apesar da alta, o indicador permanece abaixo da média nacional, que está em 81,3%. O avanço do endividamento dos catarinenses ocorre em um contexto de melhora nos indicadores de inadimplência. O percentual de famílias com cotas com atraso recuou de 25,4%, queda de 2 pontos percentuais em relação a maio e também inferior ao registrado no mesmo período do ano passado. O Ministério Público Federal abriu uma notícia de fato para apurar representações contra o governador de Santa Catarina, Jorginho Melo, após falas dirigidas a indígenas Xokleng durante visita à Barragem Norte em José Boatê, no Alto Vale do Itajaí, na quarta-feira passada. A Procuradoria-Geral da República informou que a apuração preliminar já foi instaurada pelo órgão federal. O governo de Santa Catarina ainda não se manifestou sobre a notícia de fato. Vídeos que circularam nas redes sociais mostram o governador Jorginho Melo discutindo com indígenas que protestavam no local. Em nota, no dia 8 de julho, a administração estadual afirmou que o caso teria acontecido quando um grupo de indígenas protestava com reivindicações diversas. Também informou que manterá o cronograma das obras da barragem e das estruturas previstas como compensação à comunidade indígena. A seguir, agricultores endividados enfrentam dificuldades para acessar novo crédito rural. Gado de corte ganha espaço e se torna alternativa de renda para produtores da região. 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
0: Doze horas, 19 minutos. Aumento das consultas por gripe sobrecarrega unidades de saúde. A informação é da secretária de Saúde de São José do Cedro, Janete Dalo. A secretaria também observa um crescimento significativo na procura pelos serviços médicos devido aos sintomas gripais. Segundo ela, as unidades de saúde têm registrado aumento nas consultas de pacientes com problemas respiratórios. Durante os atendimentos, muitos pacientes relatam que não receberam a vacina por acreditarem que não seriam contaminados ou que apresentariam apenas sintomas leves. No entanto, diversos casos evoluem com maior intensidade, exigindo acompanhamento médico e muitas vezes internações de pessoas que não tomaram a vacina. A secretária ressaltou que a vacina é gratuita e está disponível a toda a população, sendo a forma mais eficaz de evitar complicações, reduzir internações e diminuir a pressão sobre os serviços de saúde.
19: Testes rápidos identificam influenza e Covid e auxiliam diagnóstico. A informação é da Secretária de Saúde de São José do Cedro, Janete Dalo. Além da vacinação, a Secretaria mantém disponível a realização de testes rápidos para pacientes com sintomas respiratórios. Conforme explicou Janete, o exame permite identificar tanto casos de influenza A e B quanto Covid. Segundo a secretária, atualmente os casos positivos para Covid-19 são poucos, enquanto a maior parte das confirmações envolve o vírus da gripe. Os testes também são realizados no Hospital de São José do Cedro para pacientes atendidos fora do horário de funcionamento das unidades básicas de saúde. Janete reforçou que, além da vacinação, a prevenção continua sendo fundamental. Ela orienta a população a manter os cuidados, buscar atendimento ao apresentar sintomas e proteger toda a família contra a circulação dos vírus respiratórios durante o inverno. Municípios iniciam nova turma de educação de jovens e adultos. A informação é da secretária de Educação de Anchieta, Ana Paula Milan. A secretaria também comemorou o início de uma nova turma de educação de jovens e adultos, desenvolvida em parceria com os municípios de Anchieta e Palma Sola. Também há participação do Senai de São Miguel. 32 estudantes retornaram aos estudos no ensino fundamental, ampliando o número de participantes do programa. Os novos alunos foram recepcionados pela turma do ensino médio, que já está em andamento, em um momento de integração com a entrega de lembranças, coffee break e acolhida. Segundo Ana Paula Milan, cada matrícula representa uma nova oportunidade de transformação pessoal e profissional, demonstrando a coragem das pessoas que decidiram retomar os estudos em busca de melhor qualidade de vida. Programa de Educação de Jovens e Adultos chega a 65 estudantes. Segundo a secretária, a cobertura da nova turma, o programa agora atende 65 estudantes, entre ensino fundamental e médio. As aulas acontecem no Centro Municipal com apoio da Secretaria de Educação dos dois municípios parceiros. A estrutura oferecida aos alunos inclui transporte escolar, lanche e acompanhamento durante todo o período de formação, facilitando o acesso e reduzindo dificuldades para quem decidiu voltar à sala de aula após anos longe dos estudos. A secretária destacou que o aumento do número de participantes demonstra o resultado das campanhas de incentivo à educação e do trabalho desenvolvido pelos próprios estudantes, que compartilham suas experiências e motivam outras pessoas a ingressarem no programa. Agricultores endividados enfrentam dificuldades para acessar novo crédito rural. A informação é do agrônomo da IPAGRE de São José do Cedro, Cleiton Furlaneto. O início do Plano Safra 2026-2027 reacende o alerta entre produtores rurais que acumulam parcelas em atraso de financiamentos contratados em anos anteriores. Segundo ele, aumentaram os pedidos de prorrogação de pagamentos junto às instituições financeiras, reflexo das dificuldades enfrentadas por muitos agricultores para cumprir os compromissos assumidos. Furlaneto afirma que fatores como o aumento dos custos de produção, a queda nos preços do leite, da soja e do milho, além da redução da renda esperada, comprometeram a capacidade de pagamento de diversos produtores. Em muitos casos, a expectativa de retorno financeiro não se confirmou, resultando no atraso de parcelas dos financiamentos. O agrônomo explica que a prorrogação das parcelas está prevista nos contratos e mantém a taxa de juros originalmente contratada. No entanto, o agricultor permanece com a dívida e pode enfrentar restrições para acessar novos financiamentos ou linhas de custeio, situação que preocupa por limitar investimentos e comprometer o planejamento das próximas safras.
1: Teve um certo aumento nos pedidos de prorrogação de pagamentos das parcelas dos investimentos feitos em outros anos, né? Que seria inadimplência, né? Às vezes o agricultor chegou à data de pagar a parcela e ele não conseguiu renda para conseguir pagar aquele financiamento. E isso preocupa bastante, porque os nossos agricultores estão bastante endividados, às vezes por fazer financiamentos de forma no calor da emoção, a gente diz assim, né? Mas muitas vezes pelo aumento do custo de produção, pelo baixo preço do produto que ele vendeu, uma certa crise na produção leiteira, o preço da soja, do milho também, de modo geral, teve uma certa redução. Então, às vezes não se concretizou aquela expectativa que o agricultor tinha de entrada de valor. 90,
19: 12 horas, 25 minutos. Epagre orienta produtores a planejarem financiamentos para evitar endividamento. A informação é do agrônomo Cleiton Furlaneto. A Epagre reforça a importância do planejamento financeiro antes da contratação de novos financiamentos rurais. Muitos agricultores assumem compromisso em momentos de expectativa positiva, mas enfrentam dificuldades quando o cenário econômico muda. Destaca que as oscilações do mercado, aumento de custos de produção e redução de preços pagos pelos produtos podem comprometer a renda das propriedades. A recomendação é avaliar cuidadosamente a

0: Capacitação reúne empreendedores e reforça boas práticas na manipulação de alimentos. A informação é do secretário de Agricultura e Meio Ambiente de Guaraciaba, Luiz Triques. Na última quinta-feira, a Secretaria da Indústria e Comércio, em parceria com a Sala do Empreendedor e Epagri, promoveu capacitação sobre boas práticas na manipulação de alimentos. E o encontro reuniu empreendedores, manipuladores, proprietários de estabelecimentos do setor alimentício, responsáveis por festas comunitárias e demais interessados. Durante a programação, foram abordados temas essenciais para garantir a segurança alimentar, como prevenção de contaminações, higiene dos manipuladores, armazenamento, preparo correto dos alimentos, controle da temperatura, manejo de resíduos, controle de pragas, documentação obrigatória exigida pela legislação. Ao final do curso, todos os participantes receberam certificado de participação. Segundo a secretária Cíntia Borsato, a iniciativa reforça o compromisso da administração municipal em oferecer qualificação aos empreendedores e profissionais do setor, contribuindo para a oferta de alimentos mais seguros e de qualidade à população. Pavimentação de rua segue em ritmo acelerado na área urbana. A informação é do secretário de Transportes, Obras e Urbanismo de Princesa, Juliano Gerhard. Além das obras no interior, a Secretaria de Transportes, Obras e Urbanismo também avança com melhorias na infraestrutura urbana. Três importantes trechos de ruas estão recebendo pavimentação com pedras, ampliando mobilidade e valorizando os bairros do município. As intervenções contemplam a Rua Voluntários da Pátria, Santa Catarina e Dom Pedro II. Parte dos serviços de preparação foi executada nos últimos meses, incluindo terraplanagem, implantação de base e construção de meio-fios. Atualmente, a empresa responsável realiza o assentamento das pedras do calçamento, enquanto o município presta apoio com equipamentos para agilizar os trabalhos em Princesa. A expectativa é concluir os trechos o mais breve possível e liberar totalmente o trânsito nas vias beneficiadas. Secretaria intensifica prevenção para enfrentar período de chuvas. A informação é do secretário de Obras de Princesa, Juliano Gerhard. Com a previsão de continuidade das chuvas nos próximos meses, a secretaria mantém equipes mobilizadas para prevenir problemas nas estradas do interior e na infraestrutura rural. Entre as ações desenvolvidas estão o patrulhamento diário das estradas, limpeza de bueiros e monitoramento constante dos pontos considerados críticos. O trabalho busca garantir o escoamento adequado da água e reduzir danos provocados pelas fortes precipitações. A administração também já identificou locais onde será necessária a substituição de galerias e tubulações que não comportam mais o volume de água. A aquisição de novos materiais está sendo planejado para que as melhorias sejam executadas conforme a necessidade de cada comunidade. Gado de corte ganha espaço e se torna alternativa de renda para produtores da região. A informação é do extensionista da Epagri, Jonas Ramon. A bovinocultura de corte vem registrando crescimento no extremo oeste, impulsionada principalmente pela migração de parte das propriedades que antes atuavam exclusivamente na produção de leite. O agrônomo destaca que o aumento na procura por informações e tecnologias voltadas à atividade. A expansão do setor motivou a realização de uma palestra em Guaraciaba no dia de ontem, promovida em parceria com a Secretaria de Agricultura, dentro do programa Meu Crédito. O encontro aborda as tendências do mercado da carne, perspectivas para os produtores e tecnologias que podem aumentar a rentabilidade das propriedades. Ramon ressalta que Santa Catarina ainda é um estado deficitário na produção de carne bovina. Conforme o técnico, de cada 10 quilos de carne bovina consumidos pelos catarinenses, cerca de 5 são provenientes de outros estados, o que demonstra espaço para ampliar a produção regional e fortalecer a cadeia produtiva de corte.
1: É um projeto que iniciou nesse início de ano agora, em janeiro, onde o objetivo é inseminar as piores vacas de leite da propriedade, aquelas 50% piores vacas, que nem é bom que deem cria de filhas leiteiras, porque, afinal de contas, se a vaca é ruim, tem muita mastite, provavelmente a filha também terá. E nessas, então, inseminando com sêmen de gado de corte, principalmente Angus e seus cruzamentos, onde o objetivo é tirar esses machos e fêmeas de meio sangue de corte para fazer aí a engorda.

0: entrada nas propriedades e principalmente para diversificar a renda. Então isso tem crescido na região e nós temos um projeto estadual de bovinocultura de corte à base de pasto, porque Everton, Santa Catarina, de cada 10 quilos de carne que consome, 5,5 kg vem de fora. É um estado importador de carne vermelha e de carne bovina, visto a grande demanda que tem no estado, por conta da alta renda, mas principalmente porque nós temos um déficit produtivo.
1: 12 horas, 32 minutos. Projeto Beef on Milk propõe cruzamento entre vacas leiteiras e raças de corte. A informação é do extensionista da Epagri, Jonas Ramon. Uma das estratégias apresentadas pela Epagri para diversificar a renda das propriedades leiteiras é o projeto Beef on Milk, iniciado esse ano em Santa Catarina. A proposta consiste em utilizar vacas de menor desempenho produtivo de leite para inseminação com sêmen de raças de corte, em vez de produzir novas matrizes leiteiras. De acordo com Ramon, a recomendação é direcionar esses cruzamentos às vacas que apresentam baixa produção de leite ou problemas recorrentes como mastite. Dessa forma, evita-se perpetuar características indesejáveis do rebanho leiteiro e aumenta-se o potencial econômico da propriedade. Os bezerros oriundos desse cruzamento apresentam melhor desempenho na engorda e maior valorização no mercado. Além de melhorar a qualidade genética do plantel leiteiro, o projeto cria uma nova fonte de renda para o produtor por meio da comercialização de animais destinados à produção de carne. Gestão destaca mais de 12 milhões de reais em recursos para investimentos. A informação é do vereador de Princesa, Carlos Klein. Ele destacou que o município vem ampliando a captação de recursos externos para viabilizar novos investimentos em infraestrutura e renovação da frota de máquinas. Segundo ele, somente neste início de mandato já foram assegurados valores que devem ultrapassar 12 milhões. Entre os investimentos citados estão 3,25 milhões destinados à pavimentação asfáltica na comunidade de Vila Rica e 1 milhão para aquisição de um trator de esteira. O parlamentar ressaltou que o equipamento foi planejado para atender uma demanda existente no município e fortalecer os serviços executados pela administração. Conforme o vereador, os resultados são consequência do trabalho conjunto entre a administração, equipe técnica e lideranças políticas, permitindo que o município amplie sua capacidade de investimento e execute obras consideradas importantes para a população. Esporte mantém calendário intenso e fortalece participação da comunidade. A informação é do vice-prefeito de São José do Cedro, Enio Carossi. A secretaria segue promovendo diversas competições ao longo do ano. Após o encerramento do Campeonato Municipal de Futebol, o município realizou novas disputas reunindo atletas de diferentes modalidades. O vice-prefeito avaliou positivamente o trabalho desenvolvido, destacando que todas as competições têm registrado boa participação de atletas e público. O incentivo tem sido uma das prioridades da administração municipal. São José do Cedro investe cerca de R$500 mil por ano em atividades esportivas. Os investimentos contribuem para ampliar a participação da comunidade, incentivar novos atletas e fortalecer o esporte como ferramenta de integração social. Casa do Agricultor deve receber setor da merenda escolar e fortalecer logística da agricultura familiar. A informação é do prefeito de São José do Cedro, Fernando Viu. Outra mudança planejada pela administração municipal envolve a transferência do setor responsável pela merenda escolar para a Casa do Agricultor. Conforme explicou o prefeito, o local dispõe de espaço adequado para o recebimento e armazenamento dos alimentos adquiridos da agricultura familiar. A medida pretende facilitar a logística e distribuição dos produtos utilizados para a alimentação dos estudantes da rede municipal, além de liberar áreas atualmente ocupadas para esse serviço em outros prédios públicos, como junto à Secretaria de Educação. A reorganização faz parte de um planejamento mais amplo para utilizar melhor os imóveis pertencentes ao município, concentrando serviços em locais que ofereçam maior estrutura e funcionalidade para servidores e usuários. Acessibilidade e economia norteiam reorganização dos prédios públicos de São José do Centro. Segundo o prefeito Fernando Viu, a reorganização terá como prioridade melhorar o atendimento à população. Atualmente, alguns locais apresentam limitações, como o acesso à Câmara de Vereadores por pessoas com deficiência ou mobilidade reduzida. Além das mudanças planejadas para os imóveis públicos, a Prefeitura também prevê investimentos em acessibilidade no prédio da administração, garantindo melhores condições de acesso aos serviços do Executivo, antes da definição final sobre o destino do atual fórum. A administração pretende realizar visitas técnicas ao prédio juntamente com os 9 vereadores da atual legislatura e promover discussões internas para identificar as reais necessidades do município. A expectativa é aproveitar o patrimônio já existente, reduzir custos e evitar a construção de novas estruturas quando houver possibilidade de adaptação dos espaços disponíveis. A seguir, PM prende mulher por tráfico de drogas no interior. Identificadas, mãe, filha e avó mortas em grave acidente de ônibus no extremo oeste. 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Doze horas, 40 minutos. As últimas notícias do Globo em Foco. Incêndio em fábrica da Colt é controlado após 15 horas. O incêndio atingiu uma grande fábrica de confecções no litoral. Ele foi controlado após cerca de 15 horas de trabalho realizado pelo Corpo de Bombeiros. Guarnições de toda a região estiveram atendendo. Homem é preso por posse ilegal de munição de uso restrito. Após atendimento em hospital de Campurê, um homem de 24 anos foi preso na noite de ontem por posse de munição de uso restrito. Ele recebeu atendimento no Hospital Santo Antônio. A guarnição foi acionada às 20 horas para atender a ocorrência. Ele havia sido socorrido pelos bombeiros após ser encontrado desacordado em via pública próximo a um mercado. O homem apresentava sinais de surto, possivelmente provocados pelo consumo de álcool ou drogas. Durante o atendimento, bombeiros encontraram com ele duas munições 9mm de uso restrito, que foram entregues à polícia militar. Polícia apreende 25 sacos de cimento por suspeita de descaminho. O fato aconteceu em Dionísio Cerqueira. A PM apreendeu o material durante a ocorrência de descaminho na tarde de ontem, na Avenida Internacional. Durante rondas na região de fronteira, policiais observaram uma empilhadeira transportando sacos de cimento nas proximidades de um estabelecimento comercial. A equipe acompanhou a movimentação e constatou que a carga era levada até a via pública, depois transferida para um veículo estacionado do lado argentino. Segundo a PM, o operador informou que realizava o transporte a pedido do empregador. Durante a fiscalização, policiais verificaram que a mercadoria não possuía documentação fiscal. O cimento estava sendo levado para a Argentina. PM prende mulher por tráfico de drogas no interior de São Miguel. A polícia militar prendeu a mulher de 24 anos que estava vendendo drogas na noite de terça-feira. Durante atendimento à ocorrência de perturbação do sossego na linha Santa Catarina, a equipe foi acionada pelo Copom e abordou uma suspeita. Os policiais observaram que ela descartou um invólucro plástico. Dentro havia 8 pedras de crack prontas para venda, já embaladas. Foi localizado mais uma pedra da droga junto com ela, fracionada, também pronta para venda, e valor em dinheiro, além de um telefone celular. Ela foi presa em flagrante por tráfico de drogas e conduzida à delegacia de polícia. Identificadas mãe, filha e avó mortas em acidente com ônibus na SC-492. Foram identificadas as 3 vítimas fatais do acidente com ônibus de turismo do Paraguai. O acidente aconteceu em São Miguel da Boa Vista. Morreram Nelly Peralta de Rojas, 75 anos. Blanca Chamorro Resquim, 48 anos. E Guadalupe Garcete Resquim, sua filha de 8 anos. Todas da mesma família. O ônibus do Paraguai transportava 67 passageiros e 2 motoristas. O grupo retornava de uma competição de danças em Gramado, com destino a Vila Rica, no Paraguai. Guadalupe era bailarina e aluna da Academia de Danças Betânia. A mãe dela, Blanca, atuava como professora da academia. Nelly era professora aposentada e acompanhava os familiares durante a viagem. Além das 3 mortes, pelo menos 47 pessoas ficaram feridas, 8 com gravidade. Os passageiros foram socorridos pelo Corpo de Bombeiros, Polícia Militar e equipes de saúde e encaminhados a hospitais de Maravilha, São Miguel e Romelândia. Segundo a PM, o motorista perdeu o controle em uma curva. O ônibus saiu da pista e tombou em um barranco. As causas do acidente continuam sendo investigadas. 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Boa tarde.

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12: Doze horas 47 minutos.
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0: Boa tarde, ouvintes. Está no ar o Show de Bola. Argentina surpreende. Me surpreendeu eu. Não sei se os outros também ficaram surpresos com essa vitória pela minha torcida, muito forte pela seleção inglesa, e também porque os caras estavam perdendo, né? Mas aquela situação, né? Quando você se acovarda depois de marcar um gol, a volta pode vir. Às vezes consegue segurar, mas contra um time habilidoso, eles acabaram perdendo o jogo de virada, Valdemar. Boa tarde.
1: Boa tarde, Everton, também o Jonathan. Pois é, acho que a Inglaterra onde cagou no eito, né? A Argentina fez o que deveria fazer, que é ir para cima, e a equipe da Inglaterra ontem, na minha opinião, ficou com medo da Argentina e tomou um talagaço de 2-1 de virada. É complicado, né? Mais uma virada da Argentina aí.
0: Precisava se manter no ataque, ser mais agressiva, o melhor defesa é o ataque. Jonathan, boa tarde.
2: Boa tarde, Everton, Valdemar, ouvintes. É, o melhor momento da Inglaterra no jogo, que foi o gol, também combinou como sendo a piora da seleção, né? Desde os 10 minutos baixou as linhas demais. Uma postura bem fraca ontem da seleção inglesa. Enquanto estava 0-0, fez um jogo melhor que da seleção argentina. Depois que fez o gol, abdicou de jogar futebol. É o que a gente está falando, né? Muita seleção se preocupada em marcar. E aí, amigo, contra uma seleção que bate que nem a Argentina, uma hora vai dar gol, né?
0: E vamos trazer informações do Campeonato Brasileiro, que retoma hoje. Hoje tem o primeiro jogo da 19ª rodada do Campeonato Brasileiro, Série A. Lembrando que a Série B do Campeonato Brasileiro continua acontecendo normalmente no período de Copa do Mundo, com um jogo realizado por semana, não precisa mais, né? Nós teremos ainda agora, depois dessa retomada de hoje do Campeonato Brasileiro, domingo termina a Copa do Mundo, nós teremos também jogos pela Copa do Brasil. Grêmio e Internacional estão classificados para a fase boa da Copa do Brasil. Será que alguns dos clubes vai à frente? O Grêmio vai enfrentar o Mirassol. O Inter tem o Corinthians.
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1: Esporte Local tem informações de Princesa. Princesa inicia a participação no 65º JASC. A equipe adulta masculina de boxe de Princesa iniciou ontem, quarta-feira, a sua participação na etapa micro-regional dos Jogos Abertos de Santa Catarina, o JASC, disputado, né, no município de Saudades. Na primeira partida, o município superou Anchieta por 2-1. As parciais foram individuais, 12-7, dupla 12-10 e no trio 8-12. Na sequência, diante da forte equipe de Modelo, Princesa acabou sendo superada por 3-0. As parciais foram individual 4-12, dupla 5-12, trio 11-12. Nesta quinta-feira, a Princesa jogou às 11 horas, ou está jogando ainda, com a equipe na cancha, né? Enfrenta a Palmasola, então, confronto decisivo. Princesa vive um bom momento na modalidade nos últimos anos. Vem se destacando na bocha masculina adulta, sendo atual campeã regional da AMEOSC. Também tivemos Campeonato Municipal de Truco, resultados da sexta rodada: GDL 2, 3 para os ganhadores. Garagem 1, 4 para os Clausedos. Os Piada Montagem 1, 4 para os Galácticos. Machado 3, 2 para os Marcos. Alegria dos Adversários 4, 1 para os Facadas. Metalúrgica Princesa 2, 3 para eu e mais 2. Meninos da Vila 3, 2 para os Borracha. Equipe 22, 2, 3 para os Cangaceiros. A próxima rodada acontece quarta-feira, dia 22 de julho, na semana que vem, lá no restaurante Copate. Tem mais informações aqui do setor de São José do Cedro, né? As informações, então, hoje à noite tem no Lauté Weber os seguintes confrontos, jogos que foram transferidos de quinta para hoje. Os três jogos pelo veterano, às 19 horas, Vidraçaria Sopran, Bar do Bino, Leão da Serra. Na sequência, às 20 horas com transmissão da Rádio Centro, Roquinho Construções em Real Lava Carmino Jesus e também Alambique versus Cimix. São os jogos de hoje à noite pelo veterano, os três jogos pelo veterano, então, aí no futsal de São José do Cedro.
3: Pois é, o... que eu queria falar aí do campeonato. Não me lembro mais o que é que eu queria falar, mas já me esqueci.
0: Campeonato Brasileiro Série B. Vamos ao Campeonato Brasileiro Segunda Divisão do nosso futebol, e que a gente já desacostumou falar Série B. Somente as pessoas mais antigas falam Série B, né? Tu não fala, né, mais, né? Tu não fala um segundona, né? Tu só fala Série B, né, Jonathan? E a gente fala.
2: Vamos ver, tomara que a gente não precisa falar muito ano que vem da Série B, né?
0: Como?
2: Tomara que a gente não precisa falar muito da Série B ano que vem, né?
0: Ah, é verdade.
2: Que tem dois concorrentes fortes para essa briga aí.
0: Mas o nome Segundona, né? O nome Segundona é um nome muito popular durante as décadas de 60, 70, 80 e 90 e também nos anos 2000. Mas aí as federações acharam que é um nome muito forte. Aí eles pegaram e a Série B, né? Série B, criaram divisão especial, né? Então Série A e divisão especial. O que é a Série A e a antiga Série B? No futsal, por exemplo, em outras, né? É umas coisas que vão mudando, né, Valdemar? Por exemplo, antigamente quem fumava tóxico era maconheiro. Agora não, é usuário de drogas, né? Mas que barbaridade. Hoje, CRB Náutico. Amanhã, CBD e Avaí. SBD, o que é esse SBD aqui, cara? Ah, eu não lembro mais desse SBD. Ah, São Bernardo. São Bernardo de São Bernardo do Campo joga com o Avaí amanhã na Série B do Campeonato Brasileiro. O time de Santa Catarina é o que interessa para nós, né? Então, Criciúma joga sábado às 16 horas. Sábado agora, né? É um jogo que eu não sei se vai ter muita torcida lá, não. É o mesmo jogo... Não. Sábado até sim, por isso que vai jogar no sábado. Porque no domingo não, né? Domingo o pessoal vai assistir a Copa do Mundo, quem gosta de futebol. Então Criciúma joga com Vila Nova, o outro time catarinense. O Avaí joga amanhã às 19 horas contra o São Bernardo. Juventude, que também interessa para nós, joga amanhã também às 19 horas com o Cuiabá. Como é que estão os times? O Criciúma é o líder do Campeonato Brasileiro Série B com 33 pontos. Ficou pertinho ali na última rodada, o Criciúma não conseguiu subir, ficou na quinta ou sexta posição ali do Campeonato Brasileiro, Série B. Eu acho que esse ano eles vão carimbar o passaporte para a Série A do próximo ano. Bacana isso. Então o Criciúma é o líder, o Vila Nova é o vice-líder. São os times aí do campeonato. E o Juventude é o sexto colocado hoje. O Campeonato Brasileiro desse ano, que é diferente, né? Série B, não sei se os colegas aí acompanharam. Esse ano sobem dois só, Valdemar. Direto.
1: Uma coisa, acho.
0: É, sobem dois. E do terceiro ao sexto, eles vão fazer um play-off. Participam de um play-off, né? Para ver quem são os outros dois, né? Mudou um pouquinho as regras, né? Então, dois sobem direto e o terceiro e o quarto. O cara. Ah, ficou ruim. Mas eu acredito que eles fizeram isso porque, cara, tinha muito time legal ali também, que estava bem, que ficou na última rodada, acabou caindo para a quinta posição, né? Então, em virtude disso, houve essa mudança. O Avaí hoje tem 16 pontos na tabela de classificação. O América do Rio de Janeiro, Coelho, vai ser rebaixado, não escapa. Ponte Preta também tem que reagir de uma forma, né, avassaladora, não vai conseguir. Então, algumas informações da Série B do Campeonato Brasileiro, Jonathan.
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0: Eu gostaria de apostar um iogurte para nós tomar na segunda-feira na Copa do Mundo. E a minha aposta é na Espanha. Alguém se habilita a apostar na Argentina?
1: Nunca. Eu nem que me pague.
2: Cara, não. É difícil, né? Obviamente que a Espanha é a favorita, né? Mas é o que eu comentei ontem com
0: tu
2: o pessoal.
0: Tu acha que a Espanha continua sendo favorita?
2: Favoritaça, né? Com certeza, pelo futebol, né? Mas é aquela situação, né? A gente pode até ser cético a ponto de não acreditar que a Argentina vai ganhar a Copa do Mundo, até não querer que a Argentina vença, mas a gente não pode negar que é o futebol, a história mais bonita da Copa do Mundo até agora é da Argentina, né? Pelo que estão fazendo, né? Os caras não desistem, é a alma do futebol sul-americano, é o que a Argentina faz, né? Jogando bem, saindo atrás de todos, conseguindo virar os jogos. É uma Copa do Mundo extraordinária que faz a Argentina com Messi com 39 anos, né? Como eu falei, não vou torcer para a Argentina, mas não podemos fechar os olhos para ver o que a Argentina está fazendo nessa Copa do Mundo, né? Algo absurdo, né? Muito por conta da postura da seleção que joga contra, mas a gente tem que apontar os méritos também da seleção, né? Não desiste, conseguiu só viradas até aqui, sempre saiu perdendo. É uma grande Copa do Mundo que a Argentina faz.
1: Eu não vou torcer para a Argentina, mas tenho que admitir, cara. Eu acho que os dois times chegam 50 a 50% de chance de ser campeão.
0: Eu também, eu acho que é 50%, acho que não tem favorito.
1: A Argentina pela postura, pela vontade de ganhar, pelo momento. Copa do Mundo, mais uma vez, sendo mostrada para todos os olhos verem que Copa do Mundo se joga assim, como a Argentina está jogando, com raça. Não adianta ter time, ter elenco, ter nome, ter jogador ganhando milhões se não tem coração. Para mim, Copa do Mundo é isso aí, cara. Às vezes que nós fomos campeão, 2002 é um exemplo. Quem assistiu quando o Brasil foi campeão, a gente via aquela equipe unida, com vontade de ganhar e com talento. Isso a gente vê na Argentina.
0: 94 também.
1: Pois é, eu não acompanho 94. Eu falo do 2002 porque eu vi, né? Que eu convivi, então, 94 também. A gente só acompanha as imagens hoje, mas não cheguei a presenciar aquele momento. Tinha 4 aninhos.
0: E o Dunga, né? O Dunga foi o símbolo da raça.
1: Exatamente. Da raça, né? E isso falta para nós. Então, eu acho que essa mistura de raça, de alma guerreira da Argentina, contra um talento da melhor escola do futebol hoje, que é a Espanha, em termos de tic-tac, de toque-toque, de futebol bem jogado. Só que eu digo uma coisa para vocês: final não se joga, final se ganha. Semifinal não se joga, semifinal se ganha, como a Argentina fez ontem. Desde o início do jogo, a Argentina veio com uma proposta diferente, aquilo que eu, pelo menos, tenho visto na Argentina, que é: a gente olha nos olhos dos caras e mete medo neles, e os ingleses tremeram a perna, os ingleses tremeram na base. Cadê os caras que realmente jogam na Inglaterra e que fazem acontecer? Não se criaram. E isso para mim é a Argentina. Não torci para a Argentina, não vou torcer para a Argentina, mas eu admito, Messi está vivendo uma das melhores fases. O que que é isso, cara? O que que o Messi tem feito na Argentina é coisa extraordinária. Um cara que chama a responsabilidade, um cara que une o time, um cara que joga com a equipe e a equipe joga por Messi. Isso a gente vê no vestiário quando eles cantam que é a última Copa do Messi, vamos, vamos Argentina. E isso é futebol, cara. Tem que ter isso dentro do vestiário. Por isso que a Argentina está onde está. 50 para a Argentina, 50 para a Espanha. A Espanha que se cuide. Não venha de balela para cima da Argentina que vai tomar. Todas essas viradas que a Argentina teve, mérito ontem, muito mérito da Argentina, o que fez ontem. E eu digo mais, para mim, os argentinos estão de parabéns por demonstrar o que é honrar a camisa. Os brasileiros, os nossos queridos jogadores brasileiros que estão em férias, eles devem estar assistindo E eu não sei o que passa na cabeça deles, mas eu teria vergonha.
3: Eu acho que no começo, o Valdemar, até o cara fica meio chateado, assim, mas depois o cara acaba se conformando, né? Porque aí o cara vê o Messi errando o pênalti, né? A culpa é de quem da seleção brasileira não continuar na Copa do Mundo? É daquele menino lá do que foi bater o pênalti, bateu errado?
1: Não, acho que não.
3: Ele tem a parcela de culpa, não é só dele, o time todo. Se nós tivéssemos ganhado da Noruega, de repente iríamos perder ali para a Inglaterra, né? Então, o Messi também errou pênalti, a gente fica chateado quando o cara erra um pênalti. Em Copa do Mundo, cara, a maior competição do futebol mundial. Quem gosta do futebol no mundo para acompanhar, para assistir. E aí o cara vai bater um pênalti bizonho, né? Como ele bateu, telegrafando aonde bater, onde ia bater, não bateu no canto. Enfim, são situações aí que... Mas o time todo da seleção brasileira. Eu acho que depois de um certo tempo o cara meio se conforma com a derrota, né? Se não, tu fica louco também, né? Se tu ficar pensando toda hora, né?
2: Se obriga, né?
3: É.
2: Mas falando desse jogo da França e da Inglaterra e da Argentina, dessa semifinal, só tentando entender um pouco da partida, né? Acho que a Inglaterra fez um jogo superior, como eu falei, até o ponto que faz o gol, né? E o futebol nessa Copa do Mundo, ele ficou tão assim em todas as seleções que agora a Inglaterra acabou pagando preço, né? Porque a gente via isso, né? A seleção, o jogo estava 0-0, a seleção que tinha mais posse, em cima dos caras, tentando, e a seleção se defendia. Fazia o gol no exato momento que o gol acontecia, o jogo se invertia exatamente ao oposto do que estava acontecendo. Isso é normal no futebol, faz parte, né? Mas normalmente a gente costuma ver isso acontecendo não de forma tão explícita assim. A valorização da posse e tudo mais é normal, né? Quando o time está perdendo, teoricamente precisa jogar mais. Mas aí as outras seleções abdicando de jogar, como foi a Inglaterra ontem, né? A Inglaterra faz o gol aos 10 minutos, se não me engano, do segundo tempo, e simplesmente abdica de jogar futebol. Abaixa todas as suas linhas. O Harry Kane, se você pegar em replays e acompanhar os lances, você observa ele 2, 3, 4 vezes dentro da grande área, fazendo desarmes. Então, ele é o centroavante da equipe dentro da área, marcando, né? Não está errado essa postura. Mas você manter uma postura dessas por mais de 30 minutos contra uma seleção da Argentina, que tem a individualidade de alguns jogadores, tem aquela questão da raça, da vontade, e já se mostrou uma seleção que gosta das viradas, né? Que se encontrou nas viradas nessa Copa do Mundo, é você pedir para levar ferro, né? Porque imaginava muito mais da Inglaterra, né? Não que você não, depois que você faz gol, você não automaticamente, você vai marcar um pouco menos, mas você precisa tentar marcar como a Espanha faz às vezes. A Espanha não teria, entre aspas, um setor de marcação tão bom, então eles se defendem com a posse de bola. Então o que a Inglaterra poderia ter feito era tentar valorizar um pouco mais a posse de bola, tentar jogar um pouco mais, né? Mas foi muito fraco, né? Muito fraca a postura da seleção inglesa, e chega até a ser cômico, né? Porque depois do gol, a seleção parou de jogar, não jogou mais absolutamente nada, e a Argentina fez mais uma vez por merecer mais uma virada. E que o Valdemar falou, Messi vivendo o principal momento da carreira dele com a seleção argentina, com 39 anos. O cara vai fazer 40 anos e está vivendo seu ápice na seleção argentina nessa Copa do Mundo de 2026. Provavelmente deva ser o artilheiro, deva ser considerado um dos craques da Copa do Mundo, porque os dois gols da Argentina ontem não foram dele, mas com assistência dele. Isso conta bastante. E você sabe, Copa do Mundo conta em 60, 70% às vezes para a eleição de um Bola de Ouro. Foi assim que o Modric ganhou a escolha de melhor jogador do mundo em 2022. Não se assustem se Messi se confirmar ser campeão. Acho difícil, a seleção espanhola para mim tem um favoritismo, mas se a Argentina conseguir o título de campeão, o Messi não entra na briga para ser melhor do mundo novamente com 39 anos de vida. Veja só que situação o futebol nos proporciona. Por isso que o futebol é tão mágico, é tão bom de se assistir, né? E claro, a final agora é... Concordo um pouco dos 50-50 que os colegas falaram aqui, mas não tem como a gente dizer que a Espanha não tem um favoritismo a mais, por conta do que fez na semifinal contra a França. Todo mundo aqui, o Brasil, o mundo inteiro falava da França, que a França era o grande time, e a Espanha simplesmente humilhou a seleção francesa na semifinal. Sobrou futebol, a Espanha podia ter metido no mínimo mais 2 gols. A França conseguiu a finalização apenas na metade final do segundo tempo. Então a Espanha, acho que uns 10, 20% aí, uns 70-30 dá para colocar de favoritismo para a Espanha. Mas é esse tipo de jogo que a Argentina gosta. Como o Valdemar falou antes de começar a Copa do Mundo, a seleção da Argentina nunca está nos holofotes. A seleção argentina sempre está vindo por baixo, né? Está comendo pelas beiradas, e quando vê, quando é a hora certa, no pega para capar, a Argentina cresce e faz o que fez na última Copa do Mundo e vai fazendo o que está fazendo nessa Copa de 2026. Então vai ser um grande jogo, uma grande final. Vou torcer para a Espanha novamente, mas...
3: Eu também.
2: Argentina, né?
1: Torcendo para a Espanha perde. Todo time grande torce, perde.
3: Pois é.
1: Torce para a Argentina agora, daí perde. Que coisa. Manda um abraço para o Vanderlei de Vargas, ele que mora lá na fronteira. E aquilo que eu falei esses dias para vocês sobre as vitórias quando a Argentina ganha, ou quando...
3: Eu vi no Instagram.
1: O pessoal enche lá de foguete lá, faz a divisa ali, enfim, o pessoal faz carreata, foguete. Aí o Vanderlei até comentava, ele disse: tu torce pra Argentina porque tu não mora aqui perto, né? Mas eu não torço pra Argentina, eu torço pra Argentina perder, né? Não, nada contra, mas eu acho que é pelo aquilo que você falou, é uma das coisas. Ontem até você comentou sobre essa aproximação da Argentina, vai pra 4 títulos ficar campeão, né? E também pelo fato da gente ter essa rivalidade. Da minha parte, uma rivalidade sadia, não tenho nada contra os castelhanos. Torço contra, para eles não ganhar, para a gente ficar melhor. Já fomos o país do futebol, hoje não somos mais, o Brasil não é mais país do futebol. E até pelo fato de ter entre Pelé e Maradona, que é o melhor, isso também rende boas repercussões, né, quando começa a falar. Mas com todo... Os dois morridos já. Mas eu tiro o meu chapéu pro Messi, e o cara é gênio, o cara é sensacional. Isso eu não duvido, ninguém duvida disso tudo. Então, na minha opinião, ontem a Inglaterra, como o Jonathan falou, recuou, o treinador errou, na minha opinião, não trocou o zagueiro, colocou um zagueiro quando a equipe estava vencendo, enfim, e aí começou o erro dele. Cara, mantém o time lá em cima, marcando marcação alta, arrisca, porque você trazer o time para dentro do teu campo é pedir para sofrer e é pedir para acontecer o que aconteceu ontem. Então, na minha opinião, ontem a Inglaterra propriamente se suicidou, puxou a corda lá no pescoço, foi lá e tam, puxou e se arrebentou. Então, na minha opinião, foi muito mal ontem a equipe da Inglaterra, assim como o Jonathan falou, da Espanha, que amassou a França. Amassou a França porque a França não jogou futebol. A França foi com a soberba, a França foi com aquela onda de que nós estamos jogando o melhor futebol da Copa.
3: É nojento aquele Mbappé.
1: Aí os caras lá, os Kauai, Massari, Farafê, eles foram com aquele saltão desse tamanho assim, ó. Nós estamos jogando o melhor futebol. E vinham amassando todo mundo mesmo.
3: Bebelê,
1: Karatê, Nhanhê. Eles vinham amassando todo mundo mesmo. Daí pensaram, não, nós vamos amassar a Espanha também. E tomaram no...
3: E porque bonito futebol, de ver, né?
1: Futebol não é melhor time que vence. É quem realmente quer ganhar. E nessa parte a gente tá vendo um time que realmente quer ganhar, cara.
3: Imaginou o Messi jogando na seleção espanhola?
1: Ah, seria top, né?
3: Quase aconteceu. Depois dos nossos patrocinadores, vou trazer informações sobre isso. Jonathan Raunschild.
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3: Uma convocação às pressas para o Mundial Sub-17 e uma fita de videocassete. Uma fita de cassete com imagens do Messi destruindo nos jogos do Barcelona fez com que Lionel Messi fosse convocado pelo Marcelo Bielsa e fosse jogar o campeonato, uma competição mundial sub-17, Valdemar. Por isso que ele não é jogador da Espanha e que ele é jogador da Argentina. Lionel Messi nasceu em Rosário. E ele, muito novo, ele tinha um problema de deficiência hormonal
0: mas ele desde gurizinho ele se destacou jogando bola. E o Barcelona acreditou no Lionel Messi, contando um pouco a história desse jogador que tem feito a diferença. E o Barcelona acreditou nele, apostou nele e levou Lionel Messi e a família toda dele para morar em Barcelona. O Messi tinha 13 anos de idade e foi em setembro do ano 2000, há 26 anos atrás. E aí ele foi jogar no Barcelona e lá ele se destacou. Em 2004, 4 anos depois, ninguém na Argentina sabia quem era Lionel Messi. Ninguém, claro, que é muito o pessoal lá de Rosário, né, onde tem o time do Rosário Central, inclusive, que é o mais conhecido, o pessoal sabia, né, os mais amigos sabiam, não, que o Messi foi jogar na Espanha, está jogando nas categorias de base do Barcelona. Mas na Argentina, o Marcelo Bielsa, que era o técnico, e outros assessores técnicos da seleção argentina, da AFA, não sabiam que existia um menino argentino que jogava na Europa, jogava no Barcelona. Então, um auxiliar técnico recebeu um material, recebeu essa fita cassete e falou para o Marcelo Bielsa. Disse, ó, o cara, o garoto é bom de bola, tem 17 anos, é um jogador mais baixinho, né, mas muito habilidoso e precisamos convocá-lo. Porque a Espanha, ele já tinha cidadania espanhola, porque a Espanha ia convocar ele. E aí, se ele é convocado pela Espanha, se ele é convocado pela Espanha, cria um vínculo com a Espanha. Ele podia depois se arrepender? Sim, podia, porque era categorias de base, não era profissional ainda. Então depois daria, inclusive, para ele, não, eu não quero jogar, eu sou argentino, nasci na Argentina, eu quero jogar pela Argentina. Mas esse é o detalhe. E aí convocaram ele e ele jogou aquela competição e voltou a ter esse amor pela Argentina, porque há 4 anos já ele morava na Espanha. Imagina, tu sai do teu país, tu vai para um outro país onde...
1: É bem recebido lá.
0: É bem recebido e a língua é a mesma, né? É a mesma coisa morando numa cidade grande. Rosário também é uma cidade grande da Argentina, né? Mas o cara foi morar em Barcelona, na Europa, né, cara? Então ele chega lá, é normal, né, que há esse assédio. E eu acredito que o pai dele também, ele sempre foi muito ligado ao pai dele, eu acredito que o pai dele também, né, argentino nato, e disse... Hijo, vai jogar na...
1: Fica lá.
0: Não pula. Um pouquinho da história aí do Messi, né? Que é uma história que está no GE. É bem legal, achei bem bacana.
1: Eu acho que ele podia ter pulado a barca, então. O D'Alessandro pulou da barca.
0: Pulou da barca do Inter, né?
1: Ontem ele estava comemorando lá numa transmissão, não sei se era Sport TV. Ele comemorou e pulou com o segundo gol da... Felipe Melo ficou olhando pra ele assim, eu pensei, o Felipe Melo é meu louco também, né? Pensei, o Felipe Melo vai fincar a mão na chapa dele, né, cara? Tem até um vídeo, né? Pode olhar, o Felipe Melo fica olhando pra ele, não gosta muito, baixa a cabeça, tipo, lá, vamos lá pra dentro do campo, né? Levou pra... Porque se fosse num jogo, o Felipe Melo não levava desaforo pra casa, né? O cara era fora de... Ele era
0: desleal, né, cara? O Felipe Melo era
1: ficou
0: desleal.
1: Olhando, cara, ficou medindo o D'Alessandro.
0: Ele ia por cima da bola, né?
1: É coisa séria, né?
0: Sem surpresas, então. E terceiro e quarto, vocês acham que... vamos jogar no terceiro e quarto, então, já que ninguém quer jogar... Todos nós aqui estamos torcendo para a Espanha. Terceiro e quarto. A minha aposta é que a Espanha fica na quarta posição. Que a França não consiga ficar em terceiro.
1: Eu acho que a França passa pelo Inglaterra, vai dar um sacode à Inglaterra que vai ser de levantar...
0: Então, tá jogado? Tá jogado?
1: Eu jogo no iogurte na França, sem medo de errar.
0: Eu jogo na Inglaterra, porque eu acho que como os franceses, eles são muito soberbos, eles
1: também
0: não
1: torço pela soberba deles, mas...
0: Eu acho que eles vão... Eu penso que eles vão jogar meio sem vontade, né? Tá valendo um guti-guti, então, pra nós tomar segunda-feira.
1: Eu acho que eles vão querer recuperar, porque esse cara bem sentido, né? Nem eles não acreditaram, porque pra eles já eram campeão, né?
0: Sim.
2: Não só pra eles, né? Não a maioria do mundo, né? Não adianta a gente ser hipócrita aqui e falar...
1: Eu falei muitas vezes
0: sobre isso. Sim, eu também achava.
2: A França é a melhor seleção dessa Copa do Mundo, né? Mas nem sempre a melhor seleção é que vence.
0: A seleção espanhola é uma seleção boa, não há dúvida, é uma seleção melhor que a seleção brasileira, mas é uma seleção... Por exemplo, Não tem nenhum jogador do Real Madrid que joga na seleção espanhola. Isso aí é algo...
1: É, contratou agora o lateral lá.
0: Pegou o Cucurella, né? Mas agora foi em junho, né? Já estava a Copa do Mundo em andamento.
1: O cara é fora de série, cara.
2: Cucurella e o Olise também da França.
1: Colocou o cara da França no bolso lá, né?
2: É a primeira vez, eu acho, na história que acontece isso, inclusive, Everton.
0: Então, na convocação, quando houve a convocação, nenhum jogador do Real Madrid na seleção espanhola. Já do Barcelona, eu acho que tem 7 ou 8. Por quê? Porque o Real Madrid, o jeito deles trabalhar é diferente, né? São dois times empresas, né? E travou aí, Valdir?
1: Reiniciei, né?
0: Senão nós vamos prosseguindo um pouco, depois larga a música lá daí.
1: Leva 40 minutos para voltar.
0: Mas chamou atenção isso também, quando o pessoal falou lá na transmissão, né, que tinha vários jogadores do Barcelona, e o Real, os dois times são times empresas e cheio da grana, né, e os dois times, só que o Real Madrid, ele vai buscar na Europa, ele vai buscar em todo mundo, né, e não prioriza. Do Brasil tem o Éder Militão, o Vinícius Júnior, o Rodrigo e o Endrick, que são titulares do Barcelona, né?
1: Do Real. Mas o Endrick estava emprestado.
0: Né? Do Real, é. Então.
2: O Endrick emprestado, o Rodrigo não foi.
0: E aí tem jogador inglês, tem belga, tem um alemão, tem um uruguaio, tem um turco, tem um marroquino, tem um ucraniano, tem um austríaco, tem um argentino, tem um neerlandês. E tem um de Portugal também, o Real tem bastante, né? Tem essa. Ó, se a gente vai ver aqui, cara, eles têm jogadores de.
1: Galácticos.
0: 3, 6, 9, 12, 13. De 14 países eles têm jogadores, né?
2: Quem tem dinheiro tem jogador bom, né? Para essa pós de Copa do Mundo que nós falamos, né? Teve o Cucurella, lateral direito, e também o Olise, né? O jogador da França, que, cara, duas contratações absurdas que o Real Madrid foi buscar para somar com o time que já tem, né? Então é um timaço que o Real Madrid está montando para essa Copa do Mundo. O ataque dos caras vai ser Mbappé, Vinícius Júnior e Olise. O melhor da França e o melhor do Brasil, né, no ataque, né, em teoria, pelo menos, né? Vinícius deveria ser o melhor.
1: Teria Rodrigo ainda.
0: Mas eu acho que é o melhor atacante brasileiro, acho que é o Vinícius Júnior hoje.
2: Mas deixou a desejar nessa Copa, né? Não chamou a responsabilidade, né?
1: Também,
2: cara. O cara que é craque, ele faz como o Messi está fazendo na Argentina, né? Chama a responsabilidade, decide jogo. Aí é diferente, né? O cara com 39 anos, 8 gols, assistência, certamente vai ser eleito o melhor da Copa. Aí tá a diferença, né? Tá a diferença de um craque de futebol de um cara que se esconde, né? Que o Vinícius Júnior não fez praticamente nada nessa Copa do Mundo, né?
0: Olha a mágoa aí, gente.
2: Bastante. Bastante. Pra mim, a principal mágoa é o cara não bater o pênalti. Ah, não, Oriente, cara, erro de Ancelotti daqui.
1: Eu quer fosse que a minha época, né? Eu pegava a bola, eu ia bater, não queria saber.
2: Né? Ah, mas daí o Messi foi bater e perdeu um pênalti também. Beleza.
1: Interessa,
2: show, é o responsável.
1: Ele foi lá e depois e meteu duas bolas na cabeça.
2: Muda tudo, cara, né? É o craque do time, né? Quando você tem alcunha de ser o craque do teu time, tu tem que, né? Ah, não. Foi bem, fez todos os gols, você é o craque. Perdeu, você é o craque. Você
1: que foi a comissão que escolheu o Jonathan e Everton pro cara lá bater, já demonstra que não conhece nada do time do Brasil, né? Se a comissão técnica que escolheu antes de propriamente, segundo que eu li, foi a comissão técnica que escolhe antes definido antes do jogo já. Ó, se dá um pênalti, o Jonathan bate, se dá, né? Então foi definido. Pra mim, se foi definido antes, propriamente já demonstra que cara, muito errado, né? Na minha opinião.
0: Manda um abraço, meu amigo Catarina. E nós estávamos comentando ontem, lembrando da Copa de 86. Eu já falei aqui no programa também, em 86, Valdemar, Jonathan e ouvintes, o pessoal foi. A seleção brasileira jogou com a França, e a seleção brasileira tinha um considerado o melhor jogador, melhor meia esquerda do mundo. Na época já tinha essa escolha de jogadores, mas não era assim tão, não era tão divulgado. E ele já estava indo para o final da carreira dele, mas Zico era o camisa 10 do Brasil. E a França tinha Michel Platini, que era um craque também da camisa 10. E aí teve um pênalti a favor do Brasil, Valdemar. E na hora de bater, o Zico estava no aquecimento, e daí na hora de bater, o treinador, o Lazzarini, mandou o... Não, o Lazzarini foi 90, o Tele Santana mandou o Zico entrar, antecipar a entrada dele para bater o pênalti. E ele vai, bate e erra o pênalti. O goleiro da França pega o pênalti. Bateu mal, bateu tipo, bateu agora. E aí o jogo termina empatado e o Brasil é eliminado em 86. Porque era aquela. Não ganhou em 82, mas agora em 86 ganha. O Júnior jogando na lateral esquerda ainda. Então a base do time foi mantida. Eu acho que não foi levado o, se eu não me engano, foi levado um tal de Enzo do Cruzeiro, não foi, eu acho que o Toninho Cerezo não foi naquela Copa. Enfim, situações, é como muda, como o Valdemar falou. Se o Vinícius Júnior vai bater, ou qualquer outro jogador, ou esse menino que foi bater a bola, a culpa não é deles. Ele também tem a sua parcela, como o time todo tem, mas assim, se qualquer outro jogador, se ele faz o gol, muda tudo, cara. Muda tudo. Essa é a nossa bronca. Essa é a nossa pequena mágoa que a gente tem de a gente não estar. Hoje nós comemorando aí a vitória em cima da Argentina, de repente, né? Nós ia cruzar com eles agora, né? Se nós tivesse, né?
2: É, nós ia, nós, no lugar da Inglaterra.
0: É, nós ia no lugar da Inglaterra. Nós, se nós tivesse ganhado a Noruega, não ganhamos, nós ia jogar com a Inglaterra, ganhar da Inglaterra.
1: Ainda bem.
0: É. Ainda bem.
1: Ia ser triste.
2: Ia ser feio de ver, viu? Com todo o respeito aí, mas ia ser bem feio de ver.
0: Você não sabe, às vezes o time lá na frente, o time vai bem, né?
2: Ah, mas difícil.
0: Era isso, minha gente. É, não, bota umas músicas aí no. Se já saiu aí, bota umas. O Valdemar pega e bota umas músicas de banda aí nesse computador aí. O Jonathan já empresta pra ele já. Né, pra nós não invadir muito a praia do Valdemar também. Os patrocinadores ele lê depois, mas a alegria dele tá chegando.
2: É, temos. Desce. Subiu demais.
0: Até dá pra acessar, né? Pelo o reserva, eu acho, Valde, nesse aí.
2: Estamos achando aqui.
0: Ah, não, então. Campeonato Brasileiro, Série A, então, não falamos nada da Série A, até eu comentei, peço perdão aí aos ouvintes, não falei nada do Campeonato Brasileiro, Série A, somente informações da minha parte para. Até que nós agilizamos aí esse computador. Então hoje recomeça o Campeonato Brasileiro, 19ª rodada, 19h30, no Nilton Santos, no Engenhão, no Rio de Janeiro. O Botafogo enfrenta o Santos. Hoje também, 19h30, mesmo horário, o Vitória joga com o Vasco da Gama. Amanhã, 8 da noite, sexta-feira, nós temos dois jogos. O Fluminense joga com o Bragantino às 20 horas. E amanhã também, 8 da noite, o Mirassol joga com o Grêmio Futebol Porto Alegrense. Sábado não tem jogo, eu não sei por que não tem jogo no sábado, poderia muito bem ter partidas no sábado, não precisava ser 4 da tarde, né? Podia ser 18 horas. E assim, ó, querer obrigar que as pessoas vão assistir terceiro e quarto do campeonato da Copa do Mundo? Vamos arrumar um lote para Carpi que vocês ganham mais. Mas não fizeram jogo nem sábado e nem domingo, uma vergonha. Na terça-feira, então tem jogo do Grêmio amanhã, e aí para de novo a Série A do Campeonato Brasileiro. Volta na terça-feira com Atlético Mineiro e Bahia. Na quarta tem Curitiba e Palmeiras, São Paulo e Atlético Paranaense, Internacional e Cruzeiro, Chapecoense e Flamengo na Arena Condá, e Corinthians e Remo. Fica para quinta-feira, então, dia 23. Para completar essa 19ª rodada do Campeonato Brasileiro.

0: Acabou?
1: Acabou, é. Já deu ali? Deu certo? Senão a gente proseia mais
0: um. Vou puxar na mão.
1: É. Senão a gente proseia mais um pouco.
0: Puxa na mão aqui.
1: Valeu, gente. O show de bola volta. Hoje não tem encerramento do show de bola, tá? Então.
0: Tem.
1: Ah, tem, tá. Já conseguiram? Oh, show de bola. Show de bola, show de bola. Então valeu, gente. Um abraço e até amanhã.
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3: Treze horas e 28 minutos, 13:28, comunicação. A Secretaria Municipal de Saúde de São José do Cedro comunica que a vacina contra a gripe H1N1 está disponível para a população no posto de saúde. Atenção, região de Guarujá do Sul e municípios vizinhos. Você está em busca de novos desafios profissionais. A Laticínios BRQ está contratando auxiliar de serviços gerais. Cozinheiro ou cozinheira, técnico de manutenção, auxiliar e operador de produção. Oferecemos transporte para Cedro, Guarujá do Sul e Genil Cerqueira. Salário compatível com a função. Refeitório próprio com comida fresquinha, cesta básica, auxílio estudante, prêmio assiduidade, seguro de vida e horário diferenciado. Se você tem experiência na área e vontade de crescer com a gente, envie agora mesmo o seu currículo para o WhatsApp 991-682562. Não perca tempo a fazer parte desse time. 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

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Obrigado pela sua companhia. Pessoal, audiência, uma ótima tarde para você. 13h32, 23 graus e a temperatura, umidade relativa do ar em 43%. Eu sou seu amigo Valdemar e vou com você até às 15 horas aqui na Cedra FM, tá bom? Levando o melhor da música para você, de banda, música boa, né? Música boa, música que você gosta de ouvir, a gente toca, né? E com alegria, porque fazer o programa da tarde é fazer com alegria, com entusiasmo. Também tocar música ruim, eu toco não, né? Tem que tocar música boa, rapaz. Música que o pessoal gosta de dançar, o pessoal gosta de ouvir, o pessoal tá ouvindo, tá trabalhando, não tiver, então ouve a música boa com qualidade aqui. Já tem pra começar a banda Elite aqui, que vai cantar pra gente, no oferecimento do Marcon Supermercado, Deca 66, Luizinho Pneus, Mecânica Houston, Farmácia São Rafael, Parisoso, Salor e Decor, Supermercado Que Barato, Rio Jari, Ótica, Confiança, Avante Par, Mobile 46, SMO Energia, Correio Energia Solar, Gás Menin, Projetec, Alvi Produtos e a Paxu, Paxu, Funerária, são os nossos parceiros aqui. Eu começo com a banda Elite. Te amo demais.

0: Sul, pendrive de bailão, sétimo sentido, deixa eu falar. Também teve banda Elite, te amo demais aqui na tarde. 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

0: Aí, cantando pra gente aqui, ó, Calmon do Forró, Favo de Mel, Corpo e Alma, Ilusão, e teve César Brassini, a banda Enigma, Submisso a Você. Pra você curtir na gente, 13 horas e 56 minutinhos, 13:56, eu falo pra você da SBO Energia e Correia Energia Solar. 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

0: 14h08, cantou pra gente que minha rainha em canto latino, são 7, adoro, teve São Francisco, quem atendeu não foi ela. Pra você curtindo a gente, obrigado pela sua companhia aí, ó, eu falo do Deck 66, o Deck 66 tem o melhor atendimento pra você sempre, tá? 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
2: 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Alunos do oitavo ano 82 do Colégio Cedrense.
3: Meu nome é Eduardo. Gentileza tem 9 letras e 1000 significados. Não ditos por todos, mas que fazem a diferença para muitos.
4: Meu nome é Alan, minha frase é: ser gentil não é só ter gentileza, é sim ter educação, bondade, respeito e carinho. Pois você colhe o que planta, você nunca terá gentileza se não for gentil com os outros.
5: Gabriel, ser gentil não é sobre agradar alguém, mas sobre fazer a diferença, mesmo que seja pequeno ato. Isso pode mudar a vida das pessoas.
6: 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Ser gentil não deveria ser uma opção, deveria ser uma obrigação. Ser gentil muda tudo, melhora as coisas ao seu redor e deixa o dia das pessoas mais alegres.
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0: aí cantando pra gente Alma Latina, Pra Não Pensar em Você. Teve também o Rainha Musical Porre de Amor. Teve Céu e Cantos, Lágrimas de um Homem aqui na tarde. Pra você curtindo a gente, muito obrigado pela sua companhia e pela sua audiência, tá bom? Olha, agora são 14 horas e 24 minutinhos, 14h24. Vou conversar com o Carlos Murinelli, ele que é gerente do Sicredi. E claro, o Sicredi, como a gente sempre tá por dentro das coisas, tem muitos prêmios para os associados. Eu quero primeiramente que você explique para a gente, Carlos, essa campanha que está acontecendo, que é somente o Sicredi que faz. Boa tarde.
1: Boa tarde, Valdemar. Boa tarde a todos os ouvintes. Valdemar, posso dizer assim que hoje foi um dia muito feliz para a nossa agência do Sicredi aqui em São José do Cedro, pois conforme você mencionou, nós temos algumas campanhas que dão premiação em dinheiro para nossos associados. E entre essas campanhas nós temos a campanha Conte com o Sicredi. Ela já iniciou desde abril essa campanha aí, e nós, para nossa alegria aqui da nossa agência, nós hoje entregamos o segundo prêmio de 10 mil reais referente a essa campanha, Valdemar. Então nós estamos muito felizes, fizemos um momento com a nossa associada hoje pela manhã, dando a notícia, ela ficou emocionada, realmente é um momento assim gratificante.
0: Carlos, como é que funciona essa campanha? Explica um pouquinho para nós entender.
1: Claro, Valdemar. Essa campanha Conte com o Sicredi, ela é uma campanha interna somente da nossa cooperativa, não é nível nacional, regional, ela é somente da nossa cooperativa Sicredi Fronteiras, que é composta por 46 agências, né? E ela começou no mês de abril. São 500 mil reais em prêmios essa campanha. São 35 sorteios de 10 mil reais. E em novembro ela tem o sorteio final, que são 3 prêmios de 50 mil. Ah, mas como que eu faço para participar? Vocês que nos escutam, nossos associados, ou até mesmo a pessoa que tem interesse em vir tornar-se associado do Sicredi, a campanha funciona da seguinte forma. Qualquer negócio que a pessoa faz junto à cooperativa ou junto à sua conta corrente, a pessoa necessita de um crédito, contratou um crédito, automaticamente ele vai gerar cupons para estar concorrendo. Fez uma aplicação, contratou um seguro, colocou um débito em conta, até mesmo em demais tipos de aplicações, poupanças, ele vai gerando eletronicamente cupons para poder estar participando da campanha. Então a campanha está, posso dizer assim, no começo, mas para nossa alegria a gente já teve 2 ganhadores aqui, e vai até o final do ano esses sorteios aí de 10 mil reais, e para finalizar com 50

0: campanha eu estou participando, eu peço que se direcionem até a agência ali, a gente vai estar mostrando os cupons, oportunidades eles estarem gerando cupons, que depois que vai até a nossa agência, a gente baixa o aplicativo, mostra que ele consegue estar acompanhando de forma virtual. E deixo o convite também, Valdemar, para todos que nos escutam e que ainda não possuem conta corrente junto ao Sicredi. Além dessa campanha Conta com Sicredi, nós também temos a poupança premiada Sicredi, que inclusive agora no mês de julho, Valdemar, vamos ter um sorteio de R$1 milhão, de R$1 milhão, e outro em dezembro de mais R$1 milhão. Então, são várias oportunidades, premiações, e posso dizer que a agência do Sicredi de São José do Cerro está com o pé quente. Quem está nos escutando, ficamos à disposição aí para estar recebendo vocês, esclarecerem todas as dúvidas.
1: Uma perguntinha bem simples, Carlos. O pessoal quer abrir uma conta no Sicredi. O que ele precisa fazer? Vim ter agência, o que ele precisa fazer?
0: Isso, vai ter os documentos básicos ali, que são documentos, como que vou dizer assim, específicos da pessoa, comprovante de renda e um comprovante de residência. Ela pode estar chegando na agência já com esses documentos, abre a conta na hora, já sai, já se associa, contrata os produtos e serviços necessários que sejam da sua necessidade, né? E abrindo para essas pessoas que não têm conta ainda, que simplesmente abriu a conta corrente e abriu, já gera cupom na abertura da conta. Então é bem, bem especial mesmo essa campanha que está acontecendo. E o nosso objetivo é esse, Valdemar, é estar atendendo todo mundo bem, com taxas atrativas, com taxas justas e dar boas condições para estar podendo atender ainda um portfólio maior de associados aqui em São José do Cedro.
1: Como é que foi a reação da ganhadora? R$10 mil hoje, Carlos, é um bom dinheiro, né? Provavelmente ela vai investir, já vai investir numa poupança ou então vai pagar alguma conta, alguma coisa. Como é que foi a reação dela ao primeiro contato?
0: Olha, posso dizer assim, Valdemar, que foi emocionante, até porque nesse momento a gente não divulgou que seria, que era para ela vir até a agência para receber um prêmio. A gente fez uma surpresa, né, para ela na agência.
1: Que legal.
0: Chamamos que ela tinha que vir até a agência para assinar um documento, ou a gente geralmente utiliza essa estratégia, e quando ela chegou para ver, aí sim nós pegamos e fizemos um momento muito especial ali com história de confetes e informando ela que ela foi a contemplada do prêmio de 10 mil. A associada chegou a se emocionar, chorou, foi muito legal mesmo. E o produto que fez ela ganhar foi numa poupança. Ela tinha um imóvel, acabou se desfazendo esse imóvel, vendendo, e até ela definir qual que seria o próximo passo, o próximo investimento, ela deixou aplicado na poupança, gerando os números da sorte e agraciando ela com o prêmio de R$10 mil.
1: Olha que bacana, cara. Eu acredito que, como foi já a segunda pessoa premiada aqui em Cedro, como você bem falou, Carlos, então a agência do Sicredi aqui está com o pé quente. Então, agora é hora. Por que não? Vamos aproveitar esse restinho de ano aí para abrir uma conta, para investir, fazer uma poupança no Sicredi.
0: Com certeza, Valdemar. Fica o convite aí para quem não é associado ainda. Venha conversar conosco, tomar um café, ver nossas condições, que tenho certeza que a partir do momento que vocês conhecerem um pouquinho mais do Sicredi, vocês vão ficar muito satisfeitos com o nosso atendimento, nossas condições. E para quem já é associado também, que tem dúvida com quantos cupons está participando, deixa o convite para passar na nossa agência.
1: E assim, a gente visita aí o Sicredi, vai lá também. É um atendimento muito bacana, muito próximo ao cliente. Não só de você como gerente, Carlos, mas como todo o pessoal ali, desde o pessoal aí que está trabalhando, fazendo ali a recepção, o guarda, um atendimento muito perto, muito próximo.
0: É isso mesmo, Valdemar. É isso que a gente preza muito, nós como cooperativa, como instituição financeira cooperativa. A gente temos, sim, condições diferenciadas, mas o que a gente preza muito é o atendimento. Nós temos a questão da tecnologia, sistemas para a pessoa se auto-atender de forma virtual, mas nunca deixando de lado a presença, o atendimento presencial, o olho no olho, aquela pessoa que gosta de sentar na tua mesa, entender, tirar todas as dúvidas.
1: A nossa,
0: nós prezamos
1: muito
0: isso,
1: né?
0: É muito isso. É muito isso. Gostam. A pessoa, muitas vezes, ela até conseguiria resolver pelo celular, pelo computador, mas elas gostam, se sentem bem, né, Valdemar? Vêm na agência, se sentem bem, tomam um cafezinho, conversam com o gestor, conversam com um amigo que se encontraram dentro da agência. Nossa região é muito isso, e o Sicredi preza muito por isso também. Conforme eu mencionei, tem toda a parte de tecnologia, mas nós nunca iremos abrir mão do atendimento presencial, olho no olho, que isso vale muito para nós.
1: deixar aberto o espaço, Carlos, para você, com certeza você feliz como gerente de São José do Centro. Quantos anos que você está aqui já, Carlos?
0: Valdemar.

0: 10 anos, o tempo passou voando, como
1: passa
0: se diz.
1: Depressa,
0: mas
1: né?
0: Assim, eu sou muito feliz por estar 10 anos aqui. Eu me sinto muito bem, me sinto um cidadão cedrense, vamos dizer assim, né, Valdemar? E assim, sempre deixei muito claro para meus superiores a minha vontade de permanecer o tempo que for necessário em São José do Cedro. Minha família está muito bem aqui, então posso dizer que sou muito feliz nesse tempo todo que estou aqui.
1: Que legal, que bacana. Espaço aberto para você, pode ficar à vontade.
0: Então, beleza, Valdemar. 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
0: Testes rápidos identificam influenza e Covid-19, auxiliam diagnóstico. A informação é da Secretaria de Saúde de São José do Cedro e também da secretária Janete Dallo. Além da vacinação, a Secretaria de Saúde mantém disponível a realização de testes rápidos para pacientes com sintomas respiratórios. Conforme explicou Janete, o exame permite identificar tanto casos de influenza A e B quanto de Covid-19. Segundo a secretária, atualmente os casos positivos para a Covid-19 são poucos, enquanto a maior parte das confirmações envolve o vírus da gripe. Os testes também são realizados no Hospital de São José do Cedro para pacientes atendidos fora do horário de funcionamento das unidades básicas de saúde. Janete reforçou que, além da vacinação, a prevenção continua sendo fundamental. Ela orienta a população a manter os cuidados e buscar atendimento ao apresentar sintomas e proteger toda a família contra a circulação dos vírus respiratórios durante o inverno. 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
0: 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Deck 66, a gente já falou, e agora é hora de música. Aqui, ó, Délcio Panho, A Dor do Coração.

0: Delcio Panha cantou pra gente que é a dor do coração. 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
0: 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Valeu, gente. Um abraço. Até a noite. Eu volto na transmissão a partir das 20 horas aí do Futsal Cedrense.
12: Juro por Deus.
0: abraço aqui pro pessoal lá da Relojaria Ótica Confiança, lá pra Dona Mirta, pro Plínio, pro Natan, pra Simone, o Ari, a Mari, Mariel, o Christian, a Simone, a Dirce e a Janaína. 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
8: A derrota dolorosa da Inglaterra para os argentinos vai render muito assunto ainda. O craque inglês Jude Bellingham, o queridinho da torcida, perdeu completamente o controle após o apito final. Em meio às comemorações no gramado, o camisa 10 inglês deu um tapa na cabeça do lateral Valentim Barco, que é reserva da seleção argentina e que estava próximo a ele. A agressão gerou um desentendimento generalizado entre os atletas. A comissão disciplinar deve agir nas próximas horas. Bellingham corre o risco de pegar uma punição pesada por conduta violenta. Uma despedida desnecessária, principalmente para ele que vem se destacando e ainda tem o jogo do terceiro lugar que acontece em Miami. Eu sou Melina Calduro, de Atlanta, a caminho de Nova York, para o Acaerte em Campo.
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0: E essa é a música com mais emoção aqui na Cedro FM. Está no ar o Cedro Show na Tarde, segunda parte, hoje quinta-feira, dia 16 de julho. 15 horas e 5 minutinhos, 24 graus em São José do Cedro e a umidade relativa do ar está em 42%. WhatsApp 9197-4572. Esse é o Cedro Show na Tarde, até às 19 horas.
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0: 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Boa tarde, boa tarde. Esse é o Cedro Show na Tarde, então, desta quinta-feira. Grande abraço para você, meu amigo, minha amiga, que está aí na sua casa ouvindo a nossa programação, está aí no seu carro, viajando, passando lá na BR. Grande abraço. 15 horas e 6 minutinhos.
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0: Ah, e nós vai começar assim, ó. Nós vai descer. Vai descer. 15 horas e 6 minutinhos. Boa tarde, boa tarde.

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E nós ouvimos Tubarões, Diego e Vitor Hugo. E a primeira foi o Breno e Matheus. Descer pra BC. 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
4: Nando Reis, Luz dos Olhos, 15 horas e 16 minutinhos, 23 graus em São José do Cedro. Boa tarde, boa tarde.

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1: E esse é o Roupa Nova.
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1: e também ouvimos o Titã, Eu Não Aguento. E a primeira foi o Nando Reis, Luz dos Olhos. 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
1: A Secretaria Municipal de Saúde de São José do Cedro comunica que a vacina contra a gripe H1N1 está disponível para a população no posto de saúde. 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
1: 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Programa de educação de jovens e adultos chega a 65 estudantes. A informação é da secretária de Educação de Anchieta.

0: Ana Paula Milan. Com a abertura da nova turma, o programa de educação de jovens e adultos passou a atender 65 estudantes entre os ensinos fundamental e médio. As aulas acontecem no Centro Municipal, com o apoio da Secretaria de Educação de dois municípios parceiros. A estrutura oferecida aos alunos inclui transporte escolar, lanche e acompanhamento durante todo o período de formação, facilitando o acesso e reduzindo dificuldades para quem decidiu voltar à sala de aula após anos longe dos estudos. A secretária destacou que o aumento no número de participantes demonstra o resultado das campanhas de incentivo à educação e do trabalho desenvolvido também pelos próprios estudantes. 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
0: E esse é o Acústicos e Valvulados. O dia D é hoje, 15 horas e 35 minutinhos.

0: E esse é o Alceu Valença, Tu Vens. E também ouvimos a Kundum, Azul da Cor do Mar. E a primeira foi O Dia D é Hoje, com Acústicos e Valvulados. 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

0: E nós ouvimos Alok e Xan, Meu Amor. Também teve o Alexandre Pires e o Seu Jorge, Na Rua, Na Chuva, Na Fazenda. E a primeira foi Um Quilo, Deixe-me Ir. 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
0: E na sequência, Ana Castela, olha onde eu tô. 16 horas e 3 minutinhos. Boa tarde.

Chimarrus, Quando o Amor Bate a Porta. E também teve Capital Inicial, Primeiros Erros, Raul Seixas, Cowboy Fora da Lei. E a primeira foi Ana Castela, Olha Onde Eu Tô. Bate a porta. 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
5: A Guerra das Malvinas volta a ser pauta no confronto entre Argentina e Inglaterra. Essa guerra é uma polêmica, é uma grande rivalidade entre os dois países. E a Argentina não perdeu tempo. A comemoração pela vaga na finalíssima pode acabar custando caro para a seleção sul-americana, porque logo após o apito final, os jogadores estenderam uma faixa fazendo alusão às Ilhas Malvinas, o que é um assunto estritamente proibido pela FIFA devido às manifestações políticas. A comemoração pode sim trazer uma punição tanto para a seleção argentina quanto para os jogadores que estavam comemorando com a bandeira, inclusive o próprio Messi. Eu sou Melina Calduro, de Atlanta, a caminho de Nova York, para o Acaerte em Campo.
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0: O Armandinho, eu sou do mar. Também teve a Kel Smith, era uma vez.
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0: São a queda nos preços do leite, da soja, do milho, além da redução da renda esperada, comprometeram a capacidade de pagamento de diversos produtores. 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
8: Sim.

0: Projota, ela só quer paz. Também ouvimos o Fala Mansa, O Chuva, com a participação do Marcelo Falcão. E a primeira foi a Ana Vitória, com a participação do Matheus e Cauã. Fica!
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0: 16h45. Vamos ouvir agora Titãs com a música Flores, do acústico MTV, e a participação da Marisa Monte.
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0: só o que me faltava, com a participação da Ana Castela. Também teve Engenheiros do Havaí, Eu Que Não Amo Você, e a primeira foi a Ana Laga, Que Nem Maré.
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0: 16 horas 58 minutos, hora certa. 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

0: E essa é a música com mais emoção aqui na Cedra FM, no oferecimento de Marcon Supermercados, Deck 66, Luizinho Pneus, Mecânica Houston, Farmácia São Rafael e Parisotto Instalador e Decor, Relojoaria e Ótica Confiança, Supermercado Que Barato, Avante Par, SMO Energia e Correia Energia Solar, Gasmenin, Paxul Funerárias, Alve Produtos, Projetec e a Mobile 46.
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0: e agora vamos ouvir o Eduardo Costa, Sapequinha. Agora é só sertanejão até às 19 horas. WhatsApp 9197-4572. Boa tarde, boa tarde.

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0: até Guilherme Benuto se declarando pra todos os botecos do Brasil.
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1: E esse é o Guilherme Benuto, Declaração pro Bar. Também ouvimos Chitãozinho e Chororó, Se Deus Me Ouvisse, Bruno e Marrone, Isso Cê Não Conta. E a primeira foi o Eduardo Costa, Sapequinha. 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
2: É Guilherme Benuto,
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0: Que esse é o Gustavo Lima, A Gente Fez Amor. Também teve Fernando e Sorocaba, Ainda Existem Cowboys. E a primeira foi o Felipe Araújo, Atrasadinha.
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0: 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Gado de corte ganha espaço e se torna alternativa de renda para produtores da região. A informação é do extensionista rural da Epagre, Jonas Ramon. A bovinocultura de corte vem registrando crescimento no extremo oeste de Santa Catarina e o extensionista destaca o aumento da procura por informações e tecnologias voltadas à atividade. Segundo ele, a expansão do setor motivou a realização de uma palestra em Guaraciaba, promovida em parceria com a Secretaria Municipal de Agricultura e a Prefeitura, dentro do programa Meu Crédito. O encontro aborda as tendências do mercado de carne, as expectativas para os produtores e as tecnologias que podem aumentar a rentabilidade das propriedades. 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
1: E esse foi o Panda nos bares da cidade. Beba. Também ouvimos Vitor e Léo com Borboletas. E a primeira foi o João Bosco e Gabriel, Alô Ex-Amor, com a participação do Humberto e do Ronaldo. 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
5: Campanha Gentileza gera gentileza. Alunos do oitavo ano 82 do Colégio Cedrense.
6: Meu nome é Eduardo. Gentileza tem 9 letras e 1000 significados. Não ditos por todos, mas que fazem a diferença para muitos.
7: Meu nome é Alan e minha frase é: ser gentil não é só ter gentileza, é sim ter educação, bondade, respeito e carinho. Pois você colhe o que planta, você nunca terá gentileza se não for gentil com os outros.
8: Ser gentil não é sobre agradar alguém, mas sobre fazer a diferença, mesmo que seja pequeno ato. Isso pode mudar a vida das pessoas.
9: Meu nome é Eric Jungs. Ser gentil não deveria ser uma opção, deveria ser uma obrigação. Ser gentil muda tudo, melhora as coisas ao seu redor e deixa o dia das pessoas mais alegres.
1: E esse é o Cedro Show na Tarde, no oferecimento de Marcon Supermercados, super quinta de ofertas, lá no Marcon Supermercados. 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
0: Zé Neto e Cristiano, alô Ambev, 17 horas e 53 minutinhos. Boa tarde, boa tarde.

0: E nós ouvimos Mato Grosso e Matias, Boate Azul. Também ouvimos Luan Santana, Meteoro. E a primeira foi o Zé Neto e Cristiano, Alô Ambev. 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
0: E essa é a música com mais emoção aqui na Cedro FM. Este é o Cedro Show na tarde desta quinta-feira, dia 16 de julho. E agora são 18 horas e 7 minutinhos, 21 graus em São José do Cedro e a umidade relativa do ar está em 50%. O WhatsApp é o 99197-4572. Esse é o Cedro Show na tarde até às 19 horas.
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0: 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Agora é a vez da Simone e Simária. Amoreco.

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0: Milionário José Rico, agenda rabiscada. 18 horas e 17 minutinhos. Boa tarde, boa tarde.

Christian Ralph, Cheiro de Shampoo. Também ouvimos João Paulo e Daniel em Rosca, em Rosca. E a primeira foi o Milionário José Rico, Agenda Rabiscada. Você me deixa atizar. 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
1: A Secretaria Municipal de Saúde de Guarujá do Sul comunica que a vacina contra a gripe H1N1 está disponível para a população no posto de saúde.
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1: 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Pavimentação de ruas segue em ritmo acelerado na área urbana. A informação é do secretário de Transporte, Obras e Turismo de Princesa, Juliano Gerhardt. Além das obras do interior, a Secretaria de Transportes, Obras e Urbanismo também avança com melhorias na infraestrutura urbana. Três importantes trechos de ruas estão recebendo pavimentação com pedras, ampliando a mobilidade

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0: Cero FM. 18 horas e 33 minutinhos. Esse é o Rio Negro e Solimões. Quem foi que disse?

0: 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E nós ouvimos aí Leandro Leonardo, Não Aprendi a Dizer Adeus. Também teve o Rio Negro e Solimões. Quem foi que disse?
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3 minutinhos. Vamos ouvir agora esse Christian Ralph, Nova York. E essa é a saideira de hoje, hein? E esse foi o Cedro Show na Tarde desta quinta-feira, dia 16 de julho. 21 graus em São José do Cedro e a umidade relativa do ar está em 50%. E o Cedro Show na Tarde volta amanhã, sexta-feira, tocando muita música boa, passando muita informação, muita notícia na sua programação, para você ficar informadinho com as notícias da região.

E logo mais às 19 horas também tem aquela Voz do Brasil. Boa noite, boa noite. Bom final de dia aí pra todos.

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Uma ajuda espiritual é capaz de resgatar do fundo do poço pessoas que estão atormentadas, perturbadas, depressivas, pessoas com alucinações. Se sua vida se transformou num caos, você tem que fazer a sua parte e buscar uma ajuda espiritual. 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

0: Salve, salve, meus queridos ouvintes do programa espiritual Um Milagre em Sua Vida. Que a paz de Deus, a luz divina e todas as boas energias estejam presentes em seu lar, em seu coração neste momento. É uma grande alegria estar novamente na sua companhia, levando uma palavra de fé, esperança e fortalecimento espiritual para você e sua família. Aonde quer que você esteja, receba o nosso abraço fraterno e a certeza de que, mesmo diante das dificuldades, Deus sempre prepara um novo caminho para aqueles que perseveram. Que Deus abençoe você e toda a sua família. Seja muito bem-vindo ao programa espiritual Um Milagre em Sua Vida, na apresentação desse que vos fala, Marcelo Baiano. E você está ouvindo o programa espiritual Um Milagre em Sua Vida, sempre na apresentação desse que vos fala, Marcelo Baiano. 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Meus amados ouvintes, você que mandou a sua carta, você que está esperando, você que está aguardando a sua carta ser lida aqui na nossa programação, fique atento porque pode ser a sua carta a ser contada hoje no programa espiritual Um Milagre em Sua Vida. Vamos à carta do ouvinte.
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carta de hoje vem da cidade de São João do Oeste, estado de Santa Catarina. E quem nos escreve é o filho agradecido pela libertação do vício do pai. Saudações, Marcelo Baiano, irmã Lucy e ouvintes do programa Um Milagre em Sua Vida. Hoje, escrevo essa carta com o coração transbordando de alegria. Durante muito tempo, eu só escrevia pedidos de socorro para Deus. Hoje, escrevo para agradecer. Meu pai era um homem trabalhador, mas a bebida tomou conta da vida dele. Todos os dias eram iguais. Ele saía cedo, trabalhava, mas quando voltava para casa, já chegava embriagado. Bastava alguém falar alguma coisa para ele perder a cabeça. Ficava agressivo, gritava com a minha mãe, quebrava objetos dentro de casa e nós, filhos, vivíamos com medo. Chegou um momento em que eu achei que iria perder meu pai para o álcool. Nossa família estava destruída. Minha mãe chorava escondida e eu já não sabia mais o que fazer. Foi então que um amigo me falou do programa Um Milagre em Sua Vida. Naquele mesmo dia, peguei coragem, mandei pelo WhatsApp o nome completo do meu pai e uma fotografia dele para o Senhor. Pouco tempo depois, o Senhor respondeu dizendo: "Meu filho, nós vamos colocar o nome de seu pai nos trabalhos espirituais da quebra da maldição hereditária. Mas antes, eu preciso lhe perguntar uma coisa. Você tem fé? Você acredita que Deus pode transformar essa situação?" Naquele momento, respondi que sim. Disse que minha fé era a única coisa que eu ainda não tinha perdido. Então o Senhor falou uma frase que nunca mais saiu da minha cabeça: "Seu pai, dentro de uma semana, vai parar de beber. Creia." Confesso que naquele instante meu coração acreditou, mas minha razão dizia que seria impossível. Afinal, meu pai bebia havia muitos anos. Os dias foram passando. Quando completaram exatamente 7 dias, ele chegou em casa completamente embriagado. Nunca tinha visto meu pai daquele jeito. Mal conseguia ficar em pé. Passou muito mal naquela noite. No outro dia, aconteceu uma coisa que ninguém consegue explicar. Meu pai acordou diferente. Disse que só de sentir o cheiro da pinga, tinha vontade de vomitar. Tentou pegar uma garrafa que ainda estava em casa, mas sentiu uma repulsa tão grande que pediu para jogarmos tudo fora. Desde aquele dia, ele nunca mais colocou bebida na boca. Hoje, ele não suporta nem olhar para uma garrafa de cachaça. Diz que sente nojo, arrepios e uma vontade enorme de ficar longe daquele vício que destruiu tantos anos da vida dele. Nossa casa voltou a ter paz. Voltamos a jantar juntos, a conversar, a dar risadas. Minha mãe voltou a sorrir e eu tenho novamente orgulho de chamar aquele homem de pai. Marcelo Baiano, muito obrigado pelas orações e pelo apoio espiritual que o Senhor nos deu naquele momento tão difícil. Que Deus continue usando sua vida para levar esperança às famílias que sofrem. Escreva esta carta para dizer a quem está ouvindo o programa: nunca desista de quem você ama. Enquanto houver fé e esperança, sempre existe a possibilidade de um novo começo. Com muita gratidão, um filho agradecido pela libertação do vício do pai, da cidade de São João do Oeste, estado de Santa Catarina.

0: E essa foi a carta do ouvinte de hoje. 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Agende a sua orientação espiritual com Marcelo Baiano através das cartas, dos búzios e dos tarôs. Você poderá buscar um esclarecimento sobre a sua situação e receber uma orientação de acordo com a sua fé e a sua convicção. 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Meus amados ouvintes, chegamos ao fim de mais um programa espiritual, O Milagre em Sua Vida. A você que esteve conosco, o meu muito obrigado pelo carinho da sua audiência. E você que está aí ansioso, está esperando a oração do copo com água, segure firme seu copo na mão, feche seus olhos, porque agora nós vamos falar com Deus Pai Todo-Poderoso.
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0: Senhor Deus, fonte de toda luz e de toda misericórdia, estende sua mão sobre este copo com água, que ela seja abençoada e leve a paz, fortalecimento e esperança a todos que delam beber. Visita, Senhor, cada lar, cada família e cada coração que nos acompanha neste momento. Dá força aos que estão desanimados, conforto aos que sofrem, saúde aos enfermos e sabedoria para aqueles que precisam tomar decisões importantes. Que todo medo, toda angústia seja afastada e que a tua paz ocupe o lugar da aflição. Renove a fé deste ouvinte e abra os caminhos para os dias melhores, com trabalho, união e prosperidade e muita proteção. Agora, meus amados ouvintes, você pode estar bebendo dessa água, beba com confiança, acreditando que Deus está cuidando de você e da sua família. Em nome de Deus Pai Todo-Poderoso, amém. Fiquem todos com Deus, que com Ele eu me vou, prometendo voltar amanhã, se Deus Pai assim nos permitir. Tchau, beijo no coração.
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0: as notícias do governo federal que movimentaram o país no dia de hoje.
1: Olá, boa noite.
2: Boa noite para você que nos acompanha em todo o país.
1: Quinta-feira, 16 de julho de 2026.
2: Vamos ao destaque do aos destaques do dia na Voz do Brasil.
1: O governo brasileiro repudia a decisão dos Estados Unidos em impor tarifa de 25% sobre produtos nacionais.
2: O plano estabelece medidas para empresas atingidas pela taxação. Graziele Bezerra.
3: Ministro da Fazenda, Dario Durigan, explicou que o plano Brasil Soberano, criado durante o primeiro tarifaço anunciado pelos Estados Unidos, será ampliado.
1: Produtores rurais e cooperativas afetados por eventos climáticos poderão renegociar dívidas.
2: É o que estabelece medida provisória publicada no Diário Oficial da União. Thaís de Araújo.
4: De acordo com a medida, produtores que registraram perdas de ao menos 30% em duas ou mais safras poderão renegociar débitos com prazo de 8 anos.
1: Controle do diabetes. SUS começa a oferecer insulina. Insulina Glargina, um medicamento de ação prolongada.
2: O público-alvo são pacientes de 2 a 18 anos e idosos com mais de 70 anos. Natália Koslick.
5: A insulina Glargina, ofertada pelo SUS, permite um controle mais estável da glicemia.
1: Hoje, na apresentação da Voz do Brasil, Mariana Jungmann e Luciano Seixas.
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1: O governo federal reagiu após a divulgação de nova taxação imposta pelos Estados Unidos aos produtos brasileiros.
2: A nova tarifa de 25% será cobrada a partir da próxima semana a produtos que são importados pelos Estados Unidos do Brasil, como açúcar, etanol, tabaco, madeira e calçados.
1: A medida foi tomada após investigação feita pelo escritório do representante do comércio dos Estados Unidos.
2: Para o Brasil, as justificativas para um novo tarifaço não têm embasamento.
1: A repórter Graziele Bezerra acompanhou os desdobramentos e tem mais informações. Boa noite, Graziele.
3: Boa noite para você também, Luciano. Boa noite para Mariana e boa noite para o ouvinte da Voz do Brasil. A primeira reação do governo brasileiro foi uma nota da Secretaria de Comunicação Social da Presidência da República. E nela o governo diz que, segundo estatísticas do próprio governo norte-americano, os Estados Unidos acumularam nos últimos 15 anos mais de 424 bilhões de dólares em superávit de bens e serviços com o Brasil. E essa nota diz ainda que todas as alegações dos Estados Unidos foram refutadas pelo Brasil e que vai levar o caso à Organização Mundial do Comércio.
2: Agora, Grazi, o que que os Estados Unidos alegaram para impor essas tarifas?
3: Bom, eles fizeram uma investigação que foi iniciada em julho de 2025 pelo escritório do representante comercial dos Estados Unidos, e esse escritório acusa o Brasil de adotar práticas consideradas aí prejudiciais ao comércio norte-americano em áreas como o mercado digital, PIX, regulação de plataformas digitais, propriedade também intelectual, acesso ao mercado do etanol, combate à corrupção e desmatamento. Bom, o ministro das Relações Exteriores, Mauro Vieira, falou hoje com a imprensa e informou que desde março de 2025 o governo brasileiro manteve mais de 30 reuniões presenciais, virtuais também ou por telefone, aí nos níveis presidencial, ministerial, técnico também, com autoridades norte-americanas. E citou o exemplo, segundo ele, o PIX é uma infraestrutura política, pública, na verdade, de pagamentos, que foi criada pelo Banco Central e está disponível a todas as instituições financeiras que atuam no Brasil e que não há competição desleal.
6: Não é sério falar em competição desleal gerada pelo PIX. As acusações sobre desmatamento também são absurdas. Desde 2022, reduzimos significativamente o desmatamento na Amazônia e no Cerrado. Estes são apenas dois exemplos. Todas as alegações dos norte-americanos para justificar a aplicação de tarifas não têm lastro na realidade.
1: Grazi, as exportações brasileiras para os Estados Unidos terão que impacto?
3: Bom, vamos lá, Luciano. O ministro do Desenvolvimento, Comércio, Indústria e Serviços, Márcio Elias, disse que 2.100 produtos ficaram de fora dessa nova lista, né, de taxação, produtos aí como café, suco de laranja, carne, fertilizantes e aeronaves, mas o impacto do novo tarifaço já foi calculado pelo governo.
7: Com essa nova tarifa que foi decidida ontem, nós vamos ter cerca de 18% das nossas exportações para os Estados Unidos atingida, o que corresponde a 7,4 bilhões de dólares. Isso levando em conta o ano de 2024, antes, portanto, do início do tarifaço. Mas elas estão diversificando o mercado e nós vamos continuar nesse processo de diversificação do mercado. A participação dos Estados Unidos nas exportações brasileiras, que era de 12,1%, já caiu para 9,4%.
2: Bom, Grazielli, o governo detalhou as medidas que vão ser adotadas para socorrer esses setores afetados?
3: Já começou a falar, sim, como é que vai ser esse socorro. O ministro da Fazenda, Dario Durigan, explicou que o plano Brasil Soberano, que foi criado durante o primeiro tarifaço anunciado pelos Estados Unidos, vai ser ampliado, mas as novas medidas ainda vão ser detalhadas e dependem das conversas com os setores afetados.
8: Nós já temos prontos os mecanismos de proteção das nossas empresas e dos nossos empregos. Os setores afetados serão mais uma vez chamados ao diálogo e nós ampliaremos e reforçaremos o Plano Brasil Soberano, que dá apoio a quem foi injustamente afetado pelo tarifaço dos Estados Unidos. Seguiremos abertos à diplomacia e à negociação, seja com os Estados Unidos, seja com qualquer outro país.
3: E, além disso, o ministro da Fazenda disse também que o governo vai estudar se aplica a lei da reciprocidade nesse caso. Essa norma autoriza o governo, a aplicar restrições equivalentes, e aí, no caso, equivalentes aos Estados Unidos. Segue com vocês, Mariana, Luciano.
1: Obrigado, Grazielle Bezerra, pelas informações ao vivo aqui na Voz do Brasil.
2: Pois é, e onde estão as principais oportunidades de exportação dos produtos brasileiros?
1: Informações como essa constam no painel Acordo Mercosul-União Europeia, lançado pela Apex Brasil.
9: A biodiversidade amazônica está ganhando espaço no mercado internacional por meio de itens como a castanha do Brasil e o açaí. Na Cooperativa Central de Comercialização Extrativista do Estado do Acre, por exemplo, 50% da produção é vendida para fora. Segundo Cássio Almada, gerente de vendas da cooperativa, os produtos já alcançam 17 países e a ideia é seguir conquistando novos mercados.
10: A gente vem buscando novas alternativas de mercado, verticalizando também a nossa produção para atender com subprodutos aí, tanto para castanha, principalmente agora para fruta, que nós vamos ingressar no mercado para exportação e atuar em todos os continentes.
9: Uma nova plataforma digital foi criada para apoiar as exportações do país. É o painel Acordo Mercosul-União Europeia, que permite identificar produtos com maior potencial de exportação e os benefícios tarifários previstos no acordo entre os dois grupos econômicos, como explica Laudemir Miller, presidente da Apex Brasil.
11: Todas as empresas, os produtores rurais, as cooperativas podem entender a realidade do Acordo Mercosul-União Europeia e aplicar a seu caso concreto, principalmente para planejar o aumento dessa exportação.
9: Em vigor desde maio deste ano, o acordo entre Mercosul e União Europeia prevê a redução e a eliminação gradual de tarifas para mais de 9 mil produtos exportados pelo Brasil. É possível acompanhar a situação de produto a produto por meio da nova ferramenta que está disponível no site www.apexbrasil.com.br. Reportagem Gabriela Noronha.
2: Pois é, a gente segue falando de vendas ao exterior, mas agora de frutas. Entre as principais que agradam os fornecedores estrangeiros estão a manga, o melão, o limão e a melancia.
1: Em 2025, foram mais de 1 milhão de toneladas exportadas para os mercados internacionais.
12: Ricas em sabor e em nutrientes, as frutas estão entre os 13 produtos brasileiros mais exportados para o exterior. E o país figura entre os principais exportadores internacionais. Os produtores brasileiros vendem frutas secas e frescas, como manga, melão, limão e lima, uva, melancia, mamão, abacate e banana. Os principais destinos são a União Europeia e os Estados Unidos. Em 2025, foram exportadas 1 milhão e 300 mil toneladas de frutas, que renderam em vendas 1 bilhão e 570 milhões de dólares. O secretário de Comércio e Relações Internacionais do Ministério da Agricultura e Pecuária, Luiz Rua, comenta os dados das exportações brasileiras de frutas.
13: O Brasil, a despeito de ser um grande produtor de frutas, tem uma posição no ranking mundial dos exportadores acima da 20ª colocação. E nós temos, entre as principais frutas exportadas pelo Brasil, as mangas com 340 milhões no ano passado, depois o melão com 230, o limão com 200 milhões de dólares exportados.
12: O produtor e exportador Celso Zancan trabalha com a produção de uvas e principalmente de maçãs, o carro-chefe das vendas. Para este ano, a expectativa da empresa é vender 10 mil toneladas da fruta para os mercados internacionais. Ele costuma vender os produtos para países como Índia, Rússia, Portugal, Bangladesh, Irlanda e Arábia Saudita. Celso conta que para isso há um trabalho contínuo para que a produção atenda às exigências dos potenciais compradores mundiais.
14: A qualidade, ela é a mesma no mundo inteiro. A maçã, você tem que entregar uma maçã apresentável, sem danos mecânicos, sem defeitos aparentes, assim, com uma boa coloração e uma boa crocância. E a questão sanitária, a questão de segurança alimentar. Cada país tem uma exigência um pouco diferente sobre algumas moléculas, permitem no Brasil, não permitem na Europa. Então isso você tem que atender, porque chegou num país e a NASE, ela acusar que está fora desses limites ou está com uma substância não permitida naquele país, a carga vem de volta, né?
12: Até maio deste ano, as exportações de frutas já somavam 663 milhões de dólares. Segundo dados da Organização das Nações Unidas para a Alimentação e Agricultura, em 2024, o Brasil foi o quarto maior produtor de mamão do mundo e o quinto maior exportador mundial de manga, melão, melancia e banana. Reportagem Márcia Fernandes.
2: Produtores rurais que perderam pelo menos 30% da produção em duas safras podem renegociar dívidas com prazo de até 8 anos.
1: Uma medida provisória assinada nesta quarta-feira, 15 de julho, também dá suporte a agricultores afetados por eventos climáticos, como no Rio Grande do Sul.
2: Saiba como vai funcionar a renegociação.
4: De acordo com a medida, produtores que registraram perdas de ao menos 30% em duas ou mais safras poderão renegociar débitos com prazo de 8 anos, incluindo 2 anos de carência, sem a necessidade de pagamento de entrada. Além disso, segundo o ministro da Fazenda, Dario Durigan, a medida provisória prevê condições para a renegociação de dívidas de produtores rurais afetados por eventos climáticos, incluindo os casos registrados no Rio Grande do Sul.
15: Em especial, olhando para o Rio Grande do Sul, para quem teve mais perda em razão de mudança climática, nós estamos reconhecendo que se tiver 3 perdas, o prazo vai para 10 anos.
4: A medida provisória prevê ainda a criação de um fundo garantidor de crédito, com aporte de até 2 bilhões de reais, para dar suporte às operações de renegociação. Segundo o ministro da Fazenda, Dario Durigan, o fundo poderá contar com a participação de estados e municípios na sua estruturação.
15: Também vamos convocar os estados e municípios que queiram contribuir com o fundo garantidor para que, de alguma maneira, a gente tenha mais proteção com redução de spread, redução de juros.
4: A medida provisória... determina que as taxas de juros sejam definidas de acordo com o porte do produtor e a origem das perdas. Nos casos relacionados a eventos climáticos, os juros serão de 5% ao ano para beneficiários do Programa Nacional de Fortalecimento da Agricultura Familiar, o PRONAF. 8% para produtores enquadrados no Programa Nacional de Apoio ao Médio Produtor Rural, o PRONAMP, e 11% para os produtores de maior porte. A MP terá validade imediata de 120 dias após a publicação, mas precisará ser aprovada pelo Congresso para não perder a vigência. Com locução de Thaís de Araújo, reportagem Gabriela Noronha.
1: Uma ferramenta que auxilia produtores rurais e cooperativas a consultar crédito.
2: É o simulador do Programa Nacional de Fortalecimento da Agricultura Familiar, o PRONAF.
1: A plataforma online informa condições de financiamento compatíveis com o perfil do produtor e as instituições financeiras que operam na região.
16: A plataforma disponível online é voltada para agricultores familiares e cooperativas no âmbito do Programa Nacional de Fortalecimento da Agricultura Familiar, o PRONAF. A ferramenta pode ser utilizada também por técnicos de assistência técnica e extensão rural, agentes financeiros, sindicatos e outras organizações que orientam agricultores familiares sobre o acesso ao crédito rural. O produtor Natanael Dalbianco tem uma propriedade de 10 hectares no município de Jaboticaba, no Rio Grande do Sul, onde investe no plantio de milho e trigo. Ele também é técnico agrícola e trabalha com outros produtores da região. Natanael conta que já utilizou o simulador de crédito do Pronaf para saber as linhas de créditos disponíveis.
17: Já fiz a utilização do navegador do computador, traz todas as linhas de crédito, então fazer a pesquisa de saber qual que é a linha de crédito ideal, inclusive taxa de juro e condição de pagamento. Né?
16: Para acessar as informações, é preciso responder algumas perguntas sobre a situação do agricultor, como renda familiar e localidade. O mais importante é responder o que pretende financiar. Se o objetivo é, por exemplo, a compra de maquinaria, reformas na propriedade rural ou projetos de energia solar. Em seguida, são informadas as linhas de crédito e as condições de financiamento compatíveis com o perfil e quais as instituições financeiras que operam em cada região. A ferramenta reúne todas as informações sobre o Pronaf, como explica a ministra do Desenvolvimento Agrário e Agricultura Familiar, Fernanda Machiavelli.
18: Ele responde algumas perguntas simples e já fica sabendo quais são as linhas de crédito que são adequadas ao perfil, quais são as taxas de juros e as condições de pagamento. Porque a gente tem taxas de juros que variam de acordo com a renda da família. Depois que você faz a simulação, aí sim você pode se dirigir a uma das instituições bancárias que operam o Pronaf. Todos os bancos públicos, bancos cooperados. O banco vai analisar a sua capacidade de pagamento de acordo com sua renda e com seu histórico.
16: Seu Natanael, que já acessou o simulador diversas vezes, explica como vai planejar os investimentos da próxima safra.
17: Custeio de milho agora, safra de verão e depois custeio de trigo, safra de inverno. Tem os demais investimentos para maquinários.
16: Vale lembrar que a plataforma não substitui a análise realizada pelas instituições financeiras, nem garante a contratação do crédito. Para conhecer a ferramenta, acesse simuladorpronaf.mda.gov.br. Reportagem Edinaldo Júnior.
2: Pois é, e a projeção econômica para o setor agropecuário no mês de junho deve chegar em R$1,4 trilhão.
1: O levantamento mensal divulgado pelo Ministério da Agricultura e Pecuária é calculado com base no desempenho das lavouras e no faturamento dos produtos rurais.
2: Em junho, o produto com maior participação na estimativa foi a soja, que representa cerca de 24% do valor total estimado.
19: O levantamento de junho do valor bruto da produção agropecuária, divulgado pelo Ministério da Agricultura e Pecuária, estima que o faturamento da produção dentro dos estabelecimentos rurais alcance R$1,4 trilhão. Desse total, 64% correspondem ao faturamento da lavoura, o que representa R$893 bilhões. A soja lidera com o valor estimado de R$335 bilhões. Na sequência, estão bovinos, milho, cana-de-açúcar e frangos. Juntos, esses segmentos representam 68,3% do valor bruto da produção agropecuária nacional. Na análise por unidades da Federação, Mato Grosso registra o maior valor estimado, seguido por Minas Gerais e São Paulo. O valor bruto da produção agropecuária é calculado mensalmente com base nas estimativas de produção e nos preços recebidos pelos produtores rurais. Thaisa Vitória para a Voz do Brasil.
1: Crianças, adolescentes e idosos com diabetes vão ter acesso à insulina glargina pelo SUS.
2: Esse medicamento possui uma resposta mais prolongada no organismo e permite um controle mais estável da glicemia.
1: Todos os estados devem receber o insumo até o final do mês, segundo a estimativa do Ministério da Saúde.
5: A insulina glargina ofertada pelo SUS tem ação prolongada e, na maioria dos casos, permite apenas uma aplicação diária. Outros tratamentos podem exigir até 3 aplicações no mesmo período. Além disso, permite um controle mais estável da glicemia, como destacou a secretária de Ciência, Tecnologia e Inovação em Saúde, Fernanda Denegri.
20: Ela é mais estável porque ela é de longa duração, então ela permanece no corpo por 24 horas, então ela reduz as chances de hipoglicemia ao longo do dia. reduz o risco de daquela hipoglicemia noturna, que quem usa insulina às vezes se preocupa, né?
0: O público-alvo são pacientes de 2 a 18 anos incompletos com diabetes tipo 1 e pessoas com 70 anos ou mais com diabetes tipo 1 ou 2. O paciente, o Biratã Geraldo Pinto Ribeiro, de 80 anos, já começou a fazer uso do novo medicamento.
21: Comecei a aplicar esse remédio uma vez por dia, pego no posto de saúde com receita médica, o enfermeiro me explicou como se deve aplicar, eu aplico e estou com a diabetes controlada.
0: Mais de 250 mil tubetes de insulina glargina foram encaminhadas a 16 estados. Também foram distribuídas 52 mil canetas reutilizáveis para aplicação do medicamento. O Ministério da Saúde estima que todos os estados recebam os insumos até o fim de julho. De acordo com a secretária Fernanda Denegri, de Ciência, Tecnologia e Inovação em Saúde, a transição para um novo tratamento será feita de forma gradual.
20: São cerca de 2 milhões de pacientes que usam insulina no SUS. Então a ideia é que neste ano 30% das pessoas já possam migrar para essa insulina mais moderna. No ano que vem seria 60% e ao longo de 3 anos a gente completaria para chegar até 80% dos pacientes.
0: Para ter acesso ao medicamento, o cidadão deve procurar a unidade básica de saúde mais próxima de sua residência, com a receita médica carimbada. Pais, responsáveis ou cuidadores também podem solicitar a substituição pela nova insulina. Junto ao medicamento, será entregue uma caneta reutilizável para aplicação, com validade de 3 anos, além das agulhas necessárias para administração correta. Reportagem Natália Koslick.
2: Se você é motociclista e pensa em comprar um capacete novo, atenção.
1: Uma mudança na fiscalização promete dar mais segurança na hora da compra.
2: Desde o início do mês, todas as lojas e fabricantes só podem vender capacetes com um novo selo do Inmetro.
1: A novidade é a presença de um QR Code que permite checar a autenticidade do equipamento usando o celular.
22: Muito além de um acessório obrigatório, o capacete pode ser a diferença entre a vida e a morte. E os números mostram por quê. Em 2024, mais de 37 mil pessoas morreram no trânsito brasileiro. Quase 42% dessas vítimas eram motociclistas. Em Brasília, o aposentado e motociclista Getúlio Hahnemann viveu na prática a importância de um capacete certificado. Após um acidente de moto, ele escapou de sequelas graves graças ao equipamento de segurança.
23: O carro na minha lateral deu uma freada e apareceu um camarada que estava atravessando. O carro não atropelou ele e sobrou para mim. Não tive mais nada grave porque eu estava usando capacete.
22: Histórias como a do Getúlio reforçam a importância de escolher um produto certificado. Desde 1º de julho, fabricantes, distribuidores e lojas só podem vender capacetes com o novo selo de conformidade do Inmetro. A principal novidade é um QR Code que permite ao consumidor verificar na hora da compra se o produto é autêntico. O chefe da divisão de regulamentação e qualidade regulatória do Inmetro, Hércules Antônio da Silva Souza, explica a mudança.
24: A gente identificou uma série de fraudes nos selos da conformidade ao selo do Inmetro que eram usados até então, que vai levar o consumidor a ter uma informação falsa. O segundo é que a gente está criando uma ferramenta que agora permite uma informação muito mais qualificada. Ele agora pode se utilizar de um QR Code que vem no selo, único, inviolável, que não pode ser falsificado. Ele, ao utilizar essa leitura do QR Code, ele passa a ter informações muito mais qualificadas.
22: Quem já possui um capacete certificado com o selo antigo pode continuar usando normalmente. A mudança vale apenas para a comercialização de novos produtos. Capacetes vendidos sem o novo selo e sem o QR Code passaram a ser considerados irregulares. Alerta Hércules Antônio do Inmetro.
24: Um capacete sem selo é, na verdade, uma compra inadequada, porque você está se colocando numa condição de risco, acreditando que o capacete vai te proteger, mas na hora que você mais precisar dele, ele vai falhar, porque ele não passou pelos ensaios de avaliação.
22: O empresário Iago Dias, dono de uma loja de capacetes em Brasília, defende a mudança e fala o que é preciso ficar atento na escolha de um capacete.
25: Verificar o selo do Inmetro, se realmente é legítimo, saber o tamanho certo. E o terceiro, que eu falo muito para meus clientes, é não economizar onde há segurança. Então, prezar sempre pela qualidade.
22: Na dúvida, a recomendação é simples. Comprar sempre em estabelecimentos confiáveis. Conferir o novo selo do Inmetro e verificar a autenticidade pelo QR Code. Afinal, quando o assunto é capacete, economia nunca pode custar segurança. Reportagem Pablo Mundim.
2: As inscrições para o processo seletivo do FIES, o Fundo de Financiamento Estudantil, para o segundo semestre do ano, acabam amanhã.
1: O FIES oferece financiamento a estudantes matriculados em cursos superiores de instituições privadas.
2: As inscrições devem ser feitas no Portal Único de Acesso ao Ensino Superior.
1: E essas foram as notícias do Governo Federal.
2: Uma realização da Secretaria de Comunicação Social da Presidência da República.
1: Com produção da empresa Brasil de Comunicação.
2: Fique agora com as notícias do Poder Judiciário e do Congresso Nacional. Boa noite.
1: Boa noite para você. Até amanhã.
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7: Supremo Tribunal Federal divulga nota sobre manifestações do governo dos Estados Unidos.
8: Eleições 2026, TSE já pode divulgar boletins e orientações ao eleitorado.
7: Para o STJ, direito de retenção por benfeitorias em imóvel não se aplica a inquilino inadimplente.
8: Boa noite, eu sou Marcela Luiza.
7: E eu sou Walter Lima.
8: O Supremo divulgou uma nota nesta quinta-feira em resposta às manifestações do governo dos Estados Unidos sobre decisões da justiça brasileira.
7: O STF afirma que atua exclusivamente por força da Constituição Federal, reforçando que as decisões tomadas são públicas e fundamentadas na Constituição e nas leis do Brasil.
8: O Supremo destaca que a independência do Poder Judiciário é um princípio essencial do Estado Democrático de Direito e defende que as relações entre países devem respeitar a soberania e a autonomia das instituições.
7: Também afirma que eventuais divergências entre Estados devem ser tratadas por vias diplomáticas e pelo direito internacional, e não por ações que possam pressionar o judiciário. Por fim, o tribunal reafirma que continuará a trabalhar com independência em defesa da Constituição, da democracia, da separação dos estados e do Estado de Direito.
8: Em regra, inquilino que fez benfeitorias tem direito de permanecer no imóvel alugado até ser indenizado.
7: Só que para o STJ, se ele for inadimplente, não pode usufruir do direito de retenção. Fátima Uchoa.
10: A locadora ajuizou ação de despejo com pedido de rescisão contratual, retomada do imóvel e pagamento dos aluguéis e encargos em atraso. O juízo de primeiro grau decretou o despejo e condenou a inquilina a pagar os débitos, mas assegurou o direito de ela ser indenizada por melhorias comprovadas e ser compensada por valores gastos com reforma. O Tribunal de Justiça de Goiás afastou o direito de retenção do imóvel, mantendo os demais pontos da decisão. No STJ, a terceira turma negou o pedido de retenção. Segundo a relatora ministra Nancy Andrighi, a falta de pagamento rompe o equilíbrio contratual e afasta a boa-fé objetiva necessária para o exercício do direito de retenção.
8: Petrobras vai ter de indenizar viúva de mergulhador que prestava serviço para a estatal.
7: A decisão reconhece que a morte do profissional foi causada pela falta de segurança no ambiente de trabalho. Marla Lacerda.
11: O trabalhador terceirizado morreu durante uma operação de mergulho no litoral do Ceará. Com base em laudo pericial, a Justiça do Trabalho Cearense concluiu que o acidente estava ligado diretamente às más condições dos equipamentos utilizados pelo mergulhador. O TST manteve a decisão e responsabilizou a Petrobras subsidiariamente por ser a tomadora do serviço.
8: A partir de hoje, o Tribunal Superior Eleitoral poderá utilizar espaço na programação de rádio e televisão para divulgar comunicados e orientações sobre as eleições 2026.
7: O objetivo é ampliar o acesso da população a informações confiáveis sobre o processo eleitoral.
8: Poderão ser veiculados, por exemplo, esclarecimentos e incentivos à participação feminina a participação dos jovens e da comunidade negra na política.
7: O TSE também pode divulgar esclarecimentos aos cidadãos sobre as regras e os procedimentos de votação.
8: Justiça assegura a educação diferenciada para indígenas do município de Novo Repartimento, no Pará.
7: Sentença também invalida a exigência inconstitucional para a contratação de professores indígenas. Sabrina Menezes.
4: A ação foi proposta pelo Ministério Público Federal após atraso no ano letivo de 2025 nas escolas das aldeias. Ao analisar o caso, a Justiça condenou o município, a União e o Fundo Nacional de Desenvolvimento da Educação, o FNDE, a implementarem uma série de medidas corretivas e ao pagamento de R$ 750 mil por danos morais coletivos. A determinação garante que crianças indígenas da etnia Paracanã

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1: Eu sou Paula Groba.
2: E eu sou Humberto Pinheiro.
1: E estes são os destaques de hoje do Jornal do Senado, que começa agora.
2: Acordo entre Congresso e governo viabiliza a renegociação de dívidas rurais.
1: Senado aprova restrições ao compartilhamento de imagens de vítimas de crimes e acidentes.
2: Avança projeto que acaba com liberdade provisória para presos em flagrante por crimes hediondos.
1: Boa noite.
2: Boa noite.
1: Presos em flagrante por crimes hediondos podem perder o direito à liberdade provisória. A mudança está prevista em um projeto aprovado pela Comissão de Segurança Pública do Senado.
2: O texto prevê 7 hipóteses em que a liberdade provisória deverá ser negada pelo juiz. Os detalhes com Bruno Lourenço.
3: A proposta aprovada na Comissão de Segurança Pública proíbe expressamente que juízes concedam liberdade provisória ou apliquem medidas cautelares alternativas à prisão para quem for detido em flagrante, cometer crimes considerados de extrema gravidade. O relator, senador Wilder Moraes, do PL de Goiás, diz que a impunidade e a soltura reiterada de criminosos perigosos alimentam os índices de violência.
4: Indivíduos que pratiquem delitos de tal natureza não devem ser agraciados com liberdade provisória, sendo por isso insuscetíveis de qualquer imposição de medida cautelar diversas da prisão. Criminosos que praticam crimes hediondos devem permanecer presos. Foi esse o objetivo do nosso constituinte originário e, em último caso, do próprio povo brasileiro, verdadeiro titular do poder constituinte.
3: O texto prevê 7 hipóteses em que a liberdade provisória deverá ser obrigatoriamente negada pelo juiz. A proibição de soltura passa a valer para réus reincidentes, com histórico de múltiplas prisões em flagrantes anteriores, integrantes de organizações criminosas, armadas ou milícias, pessoas que portem ilegalmente armas de fogo de uso restrito ou proibido e quem cometer crimes hediondos, crimes com violência ou grave ameaça, ou envolvidos com o tráfico interestadual ou internacional de drogas. O projeto seguiu para a Comissão de Constituição e Justiça.
1: Também avançou no Senado o projeto que assegura a mudança de nome completo a mulheres vítimas de violência doméstica.
2: Uma medida especial de proteção quando houver risco à integridade física ou psicológica da mulher. Repórter Patrícia Oliveira.
5: Mulheres que sofrem violência doméstica e familiar poderão alterar o nome e o sobrenome para dificultar a localização da vítima pelo agressor em caso de perseguição. Pelo texto aprovado, a mudança dependerá de decisão judicial. Será solicitada pela própria vítima e tramitará sob segredo de justiça. O relatório lido pelo senador astronauta Marcos Pontes, do PL de São Paulo, estabeleceu prazo de 5 dias úteis para os cartórios fazerem a alteração.
6: Pode envolver acompanhamento especializado, restrições de acesso a informações, mudança de localidade e outras providências necessárias a neutralizar a ameaças graves.
5: A proposta também prevê a alteração do nome completo dos filhos menores após avaliação para garantir a segurança da família. O projeto segue para a Comissão de Constituição e Justiça.
1: E por falar em proteção, o Senado aprovou um projeto com regras para a divulgação de imagens de vítimas de crimes e acidentes. Quem registrar ou compartilhar esse tipo de conteúdo poderá ser punido com pena de 6 meses a 2 anos de prisão.
2: A proposta, inspirada no caso da cantora Marília Mendonça, segue agora para nova análise da Câmara dos Deputados. Repórter Pedro Pincer.
7: De autoria da deputada Laura Carneiro, do PSD do Rio de Janeiro, o texto aprovado estabelece que não haverá crime quando a divulgação for necessária à administração da justiça, atender a interesse público devidamente justificado ou ocorrer com o consentimento da vítima. A proposta ainda altera o Código Civil para prever que o registro ou a divulgação de imagens de vítimas de crimes ou acidentes e de cadáveres poderão ser proibidos quando atingirem a honra da pessoa retratada ou tiverem finalidade comercial. Atualmente, a legislação já prevê restrições para a divulgação de escritos e imagens de uma pessoa nessas situações. O relator, senador Marcelo Castro, do MDB do Piauí, explicou o que motivou a apresentação do projeto.
8: Foi o acidente que aconteceu com a cantora Marília e compositora Marília Mendonça, que foi filmada a imagem dela, foi divulgado. Isso causou um grande trauma e esse projeto visa exatamente a proteger essas imagens. Imagem de pessoas que são vítimas de acidente ou de violência.
7: O texto alternativo de Marcelo Castro altera ainda a pena prevista no texto original.

0: Em vez de reclusão, a punição passa a ser de detenção de 6 meses a 2 anos e multa. Por causa das mudanças aprovadas pelo Senado, o texto volta para a nova análise da Câmara dos Deputados.
1: A Comissão de Assuntos Sociais debateu regras para o trabalho por aplicativos. Representantes dos trabalhadores cobraram mais segurança, proteção social e transparência.
2: Já representantes das plataformas defenderam a preservação da autonomia e da flexibilidade. Repórter Henrique Nascimento.
3: Segurança, proteção social e regras para as plataformas estiveram em debate na Comissão de Assuntos Sociais. A audiência reuniu trabalhadores, empresas, especialistas e representantes do poder público para discutir a regulamentação do trabalho por aplicativos. A senadora Leila Barros, do PDT do Distrito Federal, defendeu um equilíbrio entre direitos e sustentabilidade do setor.
4: É esse equilíbrio que buscamos, assegurar direitos e condições dignas de trabalho sem inviabilizar o desenvolvimento do setor.
3: A presidente do Sindicato dos Motoristas de Aplicativo de Mato Grosso, Solange de Moraes, chamou a atenção para a segurança dos profissionais.
5: Porque o trabalhador por aplicativo não pede esse privilégio. Ele pede apenas aquilo que qualquer cidadão brasileiro merece. Direito de trabalhar, direito de viver. E é o direito de voltar para casa com segurança.
3: Segundo o IBGE, o número de pessoas trabalhando por aplicativos teve um crescimento de 25%, atingindo a marca de quase 2 milhões de pessoas.
1: E a senadora Roberta Scioli, do Republicanos de Roraima, defendeu a adoção de medidas para ampliar a oferta de voos e reduzir o preço das passagens aéreas no estado. A parlamentar destacou que dados do Anuário do Transporte Aéreo apontam Roraima como o estado com a maior tarifa média do país e afirmou que a situação compromete a mobilidade da população.
2: Segundo a senadora, o elevado custo das passagens dificulta o acesso a serviços de saúde, educação e oportunidades de trabalho, além de afetar o desenvolvimento econômico do estado. Roberta Scioli informou que solicitou esclarecimentos ao Ministério de Portos e Aeroportos sobre as ações previstas para ampliar a concorrência e reduzir as tarifas.
6: Não queremos apenas explicações, queremos planejamento, compromisso e resultados. Roraima precisa de mais voos, melhores horários, maior concorrência e políticas públicas que reconheçam as particularidades da região norte. Porque morar em Roraima não pode significar pagar a passagem aérea mais cara do Brasil.
1: O plenário do Senado aprovou o pedido de urgência para análise do projeto que muda as regras do seguro rural. Com a decisão, a proposta que veio da Câmara dos Deputados não precisará passar pelas comissões do Senado e poderá ser votada diretamente pelo plenário. O presidente da Casa, Davi Alcolumbre, afirmou que o acordo para a votação foi construído com o governo e destacou o apoio do ministro da Fazenda em exercício, Dario Durigan, nas negociações.
2: E um acordo entre o Congresso e o governo viabilizou a edição da medida provisória que trata da renegociação de dívidas rurais para produtores de todo o Brasil.
1: Segundo o texto, a medida é uma resposta ao salto da inadimplência no setor, que praticamente dobrou nos últimos 2 anos. Repórter Douglas Castilho.
7: Diante desse cenário, resultado da maior recorrência de eventos climáticos extremos, como as enchentes do Rio Grande do Sul, e da instabilidade internacional intensificada por conflitos como as guerras na Ucrânia e no Oriente Médio, a medida provisória cria novas linhas de crédito rural e permite que a União participe de um fundo garantidor para cobrir operações de empréstimos aos produtores afetados por catástrofes naturais. Ao agradecer pela parceria com o ministro da Fazenda, Mário Durigan, a ex-ministra da Agricultura, senadora Tereza Cristina, do PP de Mato Grosso do Sul, falou da extensão da MP.
8: Atendendo não só o Rio Grande do Sul, mas a todo o Brasil, porque foi atendido não só os produtores que têm problemas de endividamento por conta de problemas climáticos, mas também por problemas de renda. Então, ampliou-se muito o escopo. Foi um ótimo acordo pelo Brasil.
7: A medida provisória, que tem eficácia imediata, será analisada por uma comissão mista de senadores e deputados federais antes de ser votada pelos plenários da Câmara e do Senado.
2: Edição de Paula Groba e trabalhos técnicos de João Lira, o Jornal do Senado fica por aqui. Acompanhe agora as notícias da Câmara dos Deputados. Boa noite.
1: Boa noite e até amanhã.
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10: Câmara prioriza atendimento de mulheres que sofreram perda gestacional.
11: Proposta cria sala exclusiva de perícia médica em crianças e adolescentes.
10: Comissão aprova penas à empresa que permite pornografia criada por IA.
11: Parlamentares analisam selo de inclusão para micro e pequenas empresas.
10: Boa noite. Avança na Câmara a proposta que cria o selo Empresa Inclusiva. O objetivo é reconhecer empresas de pequeno porte que contratam pessoas com deficiência, como informa a repórter Silvia Munhato.
12: A Comissão de Trabalho aprovou o projeto que cria o selo Empresa Inclusiva para micro e pequenas empresas. A ideia é reconhecer empresas de pequeno porte que promovam a inclusão de pessoas com deficiência em seus quadros de funcionários. A relatora, a deputada professora Marcivânia, do PCdoB do Amapá, defendeu a medida.
13: Eles vão ter um selo que vai dar credibilidade, vai fazer as pessoas também olharem para essas empresas de forma diferente, porque existe um sentimento, acho que de todo mundo, de valorizar empresas que tenham boas iniciativas.
12: O selo será uma certificação concedida pelo Poder Executivo, com validade de 2 anos, às empresas que cumprirem um conjunto de requisitos, como manter percentual mínimo de trabalhadores com deficiência, adotar medidas de acessibilidade física e digital e utilizar tecnologias assistivas. As empresas certificadas terão direito ao uso da logomarca oficial do selo, além de prioridade em programas governamentais. Segundo dados do Cadastro Geral de Empregados e Desempregados, citados na justificação do projeto, mais de 17 milhões de brasileiros possuem algum tipo de deficiência, mas menos de 1% dos vínculos empregatícios ativos correspondem a esse grupo. A legislação atual obriga apenas empresas com 100 ou mais empregados a reservar vagas para pessoas com deficiência. O projeto que cria o selo Empresa Inclusiva para empresas de menor porte será analisado agora pela Comissão de Defesa dos Direitos das Pessoas com Deficiência. Da Rádio Câmara de Brasília, Silvia Minhato.
9: Política.
11: Chico Alencar, do PSOL do Rio de Janeiro, avalia que o volume de emendas parlamentares previsto no orçamento de 2026 enfraquece a articulação entre os poderes. O deputado também afirma que os recursos, estimados em 61 bilhões de reais, distorcem o planejamento nacional.
10: Chico Alencar ainda aponta que a falta de rastreabilidade e transparência na destinação das emendas mantém práticas semelhantes ao orçamento secreto, com prejuízo para políticas públicas de saúde, educação, mobilidade urbana e infraestrutura.
11: Tadeu Venere, do PT do Paraná, repudia a indicação irregular de emendas parlamentares por pessoas sem mandato eletivo ativo. Na opinião do deputado, a tentativa de criar o que ele chama de poder paralelo gera constrangimento e a perda de credibilidade do Congresso.
10: Ao elogiar decisões judiciais recentes de bloqueio de bens e recursos contra dirigentes partidários e ex-parlamentares, Tadeu Venere reforça que a indicação de verbas é um direito exclusivo de quem foi eleito pelo povo. Ele cobra investigações e punição dos responsáveis por irregularidades.
11: Roberto Monteiro Pai, do PL do Rio de Janeiro, critica o uso que políticos fazem do nome de Deus para se aproximar do eleitorado. O deputado cobra coerência ética e respeito aos mandamentos religiosos nas condutas diárias e no respeito ao próximo.
10: Roberto Monteiro Pai alerta que todos prestarão contas de suas ações e palavras. O congressista destaca que, mesmo defendendo seu campo político, a direita evita ataques pessoais a seus adversários em respeito aos princípios que professa.
11: Eli Borges, do Republicanos do Tocantins, manifesta preocupação com o que considera ameaças à liberdade religiosa no Brasil. Ele cita a interrupção de culto evangélico por policiais e questionamento a uma oração feita em um fórum de conselheiros tutelares.
10: Eli Borges afirma que manifestações de fé vêm sendo tratadas com restrições crescentes em espaços públicos e religiosos. Ele assinala que o país precisa levar a sério a defesa da liberdade religiosa para evitar que cultos sejam limitados por decisões institucionais.
9: Ciência e tecnologia.
11: A comissão aprova punições a empresas que permitem pornografia criada por inteligência artificial. A repórter Júlia Lopes nos conta quais serão as penas.
14: A Comissão de Comunicação da Câmara aprovou um projeto de lei que prevê multas e sanções para empresas de tecnologia e redes sociais que permitirem a criação e a circulação de pornografia gerada por inteligência artificial, as chamadas deepfakes. Pelo texto, fica proibido o uso de IA para criar imagens ou vídeos de nudez e conteúdo sexual sem autorização da pessoa envolvida. No caso de adultos, a prática só será permitida com consentimento expresso. Já para menores de idade, a regra é ainda mais rígida. Qualquer conteúdo desse tipo é totalmente proibido, mesmo que não envolva pessoas reais. A proposta estabelece que empresas que descumprirem as regras poderão ser multadas em até 2% do faturamento do grupo econômico, limitado a 50 mil salários mínimos. Em casos mais graves, a punição pode chegar à proibição do uso de ferramentas de inteligência artificial. O texto aprovado é do relator deputado Jadiel Alencar, do Republicanos do Piauí. Ele afirmou que o objetivo da medida é proteger crianças, adolescentes e adultos contra a manipulação de imagem. Dados da ONG SaferNet mostram que denúncias de abuso sexual infantil online, muitas vezes envolvendo o uso de IA para a criação de deepfakes, cresceram e ultrapassaram 63 mil registros em 2025, o segundo maior número em 20 anos. Para o autor da proposta, deputado João Daniel, do PT de Sergipe, a ideia é promover uma internet mais responsável e garantir punição para quem comete crimes no ambiente digital.
15: Nós precisamos utilizar a inteligência artificial, as redes sociais, para o bem, para o amor, para a solidariedade, para a boa informação. Não podemos aceitar esse tipo de ação que é cometida por criminosos que utilizam a inteligência artificial e as redes sociais para prejudicar e cometer crimes através da internet.
14: O projeto também determina que conteúdos gerados por IA tenham identificação clara como marca d'água, indicando que são artificiais. Além disso, obriga as plataformas a remover rapidamente conteúdos ilegais e a manter canais acessíveis para denúncias. A proposta ainda prevê punições para quem produzir ou compartilhar deepfakes sexuais envolvendo menores ou adultos sem consentimento. Nesses casos, as vítimas poderão ser indenizadas por danos morais e materiais. A proposta que impõe sanções a empresas de tecnologia que permitem a circulação de conteúdo sexual pornográfico gerado por inteligência artificial sem consentimento segue agora para análise da Comissão de Ciência e Tecnologia. Da Rádio Câmara de Brasília, Júlia Lopes.
9: Segurança Pública.
16: Contrária ao projeto de lei que criminaliza a misoginia, Clarissa Tércio, do PP de Pernambuco, afirma que o texto ameaça as liberdades de expressão e religiosa sem garantir proteção efetiva às mulheres. Segundo sua leitura, a proposta ainda pode prejudicar a empregabilidade feminina e gerar insegurança jurídica.
11: Clarissa Tércio contesta a informação de que o grupo de trabalho que analisava o projeto aprovou por unanimidade o texto. De acordo com a parlamentar, todas as deputadas de oposição votaram contra e desmerecer esses votos já é, por si só, um ato de silenciamento e misoginia.
16: Já Maria do Rosário, do PT do Rio Grande do Sul, solicita aprovação imediata do projeto de lei da misoginia e faz um apelo pelo fim da obstrução da matéria. Ela argumenta que a proposta...
17: Campanha Gentileza gera Gentileza. Alunos do oitavo ano 82 do Colégio Cedrense.
18: Meu nome é Eduardo. Gentileza tem 9 letras.
11: O gênero mata 4 mulheres por dia no Brasil. A deputada critica o uso de discursos religiosos para justificar o ódio contra elas e observa que o projeto também ajuda a reduzir o número de crianças órfãos de vítimas de feminicídio.
16: Luiz Lima, do Novo do Rio de Janeiro, critica o posicionamento da bancada governista em votações que endurecem regras de cumprimento de pena para crimes hediondos. Ele defende punições
17: campanha
16: mais
17: gente
16: como resposta ao aumento da violência contra diferentes grupos da população.
11: Luiz Lima sustenta que o combate à criminalidade exige medidas mais severas a quem comete homicídio e crimes contra crianças. O parlamentar afirma que a segurança pública deve proteger toda a população, sem distinção de raça, gênero, orientação sexual ou posição política.
17: Campanha Gentileza gera Gentileza.
16: A Câmara aprovou e encaminhou para análise do Senado o projeto de lei que proíbe a comercialização de leite em pó importado reconstituído no Brasil.
11: A ideia é proteger o produtor brasileiro e garantir mais transparência ao consumidor, como informa a repórter Maria Neves.
19: A Comissão de Constituição e Justiça da Câmara dos Deputados aprovou o projeto que proíbe a reconstituição de leite em pó importado para que seja vendido na forma líquida no Brasil. Pelo texto, empresas que descumprirem a norma ficam sujeitas.
17: Campanha Gentileza gera gentileza.
19: R$1 milhão. O infrator também poderá sofrer suspensão do alvará de funcionamento de forma temporária ou definitiva. De acordo com a autora do texto, deputada Daniela Rainer, do PL de Santa Catarina, o produtor de leite brasileiro sofre uma crise sem precedentes, causada em grande medida pela importação de leite em pó, que é reidratado e vendido como leite fluido no mercado interno. De acordo com ela, além de defender os produtos nacionais, o projeto traz proteção para o consumidor.
20: Esse projeto de lei busca também que o consumidor saiba o que ele está consumindo, mas especialmente para que o nosso produtor de leite tenha o seu produto valorizado. Para que o agricultor brasileiro, o produtor de leite brasileiro, tenha sim condições de se recuperar e não tenha essa concorrência desleal batendo na porta dele todos os dias, que em muitos casos acabou inviabilizando a produção leiteira brasileira.
19: O relator da proposta na comissão, deputado Domingo Sávio, do PL Mineiro, também afirma que a medida busca proteger o mercado interno de práticas desleais de comércio. Segundo o parlamentar, a preferência pela utilização de leite nacional não configura discriminação arbitrária, representa apenas um instrumento legítimo de política pública voltada à proteção da cadeia produtiva do país.
21: No Brasil ainda falta. Sustenta
19: ainda que a norma não proíbe a importação do produto, somente busca restaurar um mínimo de isonomia entre o produtor de leite e o produto reconstituído a partir de matéria-prima importada e subsidiada. O texto aprovado permite a reidratação do leite em pó para venda no mercado nacional somente em caso de desabastecimento do produto na forma líquida. Da Rádio Câmara de Brasília, Maria Neves.
9: Comissões.
16: A inclusão da injeção semestral contra o HIV no SUS esbarra em preço alto, segundo apontaram especialistas em debate realizado recentemente na Câmara. A reportagem é de Emanuele Brasil.
22: O Ministério da Saúde, especialistas e representantes da sociedade civil afirmaram em debate na Câmara dos Deputados que o alto custo e o monopólio imposto pela indústria farmacêutica dificultam a incorporação do medicamento Lenacapavir ao Sistema Único de Saúde. O fármaco que previne a infecção pelo HIV com apenas 2 injeções anuais, é defendido por especialistas e pela sociedade civil como a principal solução para reduzir o estigma e o abandono da prevenção diária em comprimidos. Embora o Lenacapavir já tenha o registro na Anvisa, ele ainda não está disponível no SUS. O medicamento passa agora por uma fase de definição de preço pela Câmara de Regulação do Mercado de Medicamentos. Somente após essa etapa é que o CONITEC, Comissão Nacional de Incorporação de Tecnologias no SUS, avaliará se o custo-benefício permite a oferta gratuita na rede pública. Coordenadora da mesa, a deputada Duda Salaber, do PSOL de Minas Gerais, ressaltou que a atualização das tecnologias de prevenção é fundamental para atender as populações mais vulneráveis de forma digna. A parlamentar é autora de um projeto de lei que declara o medicamento como de interesse público, passo que pode facilitar uma futura quebra de patente.
23: Nós não queremos um SUS refém do mercado. Nós queremos Lenacapavir no SUS e queremos vida acima das patentes.
22: O debate foi encerrado com a cobrança de que o governo federal defina uma estratégia clara para garantir o acesso ao Lenacapavir antes da Conferência Internacional de AIDS, que acontecerá no Brasil em julho. Da Rádio Câmara de Brasília, Emanuele Brasil.
9: Direitos Humanos.
11: O projeto cria sala exclusiva nas perícias médicas ligadas aos estados para atendimento de crianças e adolescentes.
16: O repórter José Carlos Oliveira tem mais dados sobre a proposta.
24: Em fase final de análise na Câmara dos Deputados, o projeto de lei cria sala exclusiva nos institutos médico-legais para atender crianças e adolescentes vítimas de violência. A proposta do deputado Marcos Polon, do PL do Mato Grosso do Sul, já passou pelas comissões de segurança pública e de previdência. Resta apenas a aprovação da comissão de Constituição e Justiça para o texto seguir diretamente para a análise do Senado. A relatora, a deputada Daniela do Vaguinho, do Rio de Janeiro, explica o principal objetivo da proposta.
0: O projeto enfrenta um problema muito grave, a revitimização. Hoje, muitas crianças e adolescentes vítimas de violência precisam passar por perícias em ambientes comuns dos MLs, dividindo espaço com adultos, inclusive suspeitos e pessoas em situações graves, o que é totalmente inadequado. Isso aumenta o trauma.
24: O texto prevê que os IMLs destinem locais exclusivos para esses jovens sem risco de exposição a situações intimidantes ou vexatórias durante o processo judicial. Daniela do Vaguinho ressalta que as secretarias estaduais de segurança pública e as polícias civis terão prazo de 2 meses para cumprir a regra a partir da transformação da medida em lei.
0: O que buscamos é garantir proteção, respeito e cuidado nesse momento tão delicado. São mudanças simples, mas muito significativas. Uma sala exclusiva rompe com a lógica atual dos MLs, garante privacidade, evita o contato com adultos e suspeitos e com um espaço adequado e equipe preparada, a escuta é mais segura, o exame é mais cuidadoso e a prova mais qualificada.
24: A proposta segue diretrizes da Constituição e do Estatuto da Criança e do Adolescente quanto à proteção desses jovens diante de todas as formas de negligência, violência e opressão. Da Rádio Câmara de Brasília, José Carlos Oliveira.
9: Saúde.
11: A Câmara aprovou prioridade de atendimento no SUS para mulheres que sofreram perda gestacional. Entenda a medida com a repórter Sofia Peçanha.
3: A Comissão de Constituição e Justiça aprovou o projeto que garante prioridade de atendimento psicológico e social pelo Sistema Único de Saúde, o SUS, para mulheres que sofreram aborto espontâneo, óbito fetal ou perinatal. O aborto espontâneo ocorre quando a gestação é interrompida de forma natural. O óbito fetal ocorre quando o bebê morre ainda durante a gravidez. E o óbito perinatal envolve mortes registradas no fim da gestação ou nos primeiros dias após o nascimento. O texto aprovado altera a Lei Orgânica de Saúde, além de reunir outros 5 projetos que estavam sendo analisados em conjunto e que tratavam da humanização do luto parental, do atendimento especializado no SUS e da adoção de protocolos específicos para esses momentos por hospitais públicos e privados. A relatora das propostas nas comissões de Previdência e de Constituição e Justiça, a deputada Cristone Eto, do PL do Rio de Janeiro, destacou que os serviços de saúde devem estar atentos para o sofrimento das mulheres cuja gravidez resultou em óbito do bebê.
4: Desse modo, resta mais que evidente a necessidade que haja acompanhamento profissional dessa gestante, a fim de que o luto, o sentimento de perda enfrentado por elas, seja devidamente conduzido.
3: Entre as medidas previstas estão: prioridade de atendimento psicológico, acompanhamento multiprofissional, separação de alas hospitalares para mães que sofreram perda gestacional e possibilidade de registro do nome escolhido pelos pais para bebês natimortos na sessão de óbito. Segundo o parecer aprovado, a proposta busca estabelecer diretrizes gerais de acolhimento e humanização no atendimento às famílias, sem detalhar procedimentos específicos em lei. O projeto também prevê medidas para evitar constrangimentos às mães em situação de luto durante a internação hospitalar, além de ações de orientação e capacitação de profissionais de saúde. Segundo a deputada Cristone Eto, a proposta tem impacto direto no processo de recuperação emocional das famílias.
4: São medidas que, inclusive, levam em conta o tratamento respeitoso para com a família e, principalmente, para com a mãe, já que seu efeito também tem natureza psicologicamente benéfica e integrativa.
3: O projeto que garante prioridade no SUS para mulheres que sofreram a perda gestacional será analisado agora pelo Senado. Da Rádio Câmara de Brasília, Sofia Peçanha.
9: Homenagem.
16: Paulo Teixeira, do PT de São Paulo, homenageia Valmir Rodrigues Chaves, conhecido como Bill do MST, falecido em abril. O deputado registra que a liderança popular...
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0: Muito boa noite, eu sou o Pedro de Lima e a partir de agora você confere aqui na Rádio Cedro FM o programa Show na Noite. Vamos juntos aí você aqui até as 10 horas. Hoje teremos a transmissão dos jogos de futsal municipal aqui de Cedro. Então fica ligadinho que daqui a pouco começa os jogos.
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0: Enquanto isso, vamos ouvindo Gabriel Elias cantando a música Pequena Flor.

Bom demais! Ouvimos Pedro Valença e Paula Scheiner cantando Que Sorte a Minha. Também ouvimos por primeiro Gabriel Elias, Pequena Flor. Agora eu lhe digo que a linha aberta para as emoções do futebol inicia.

0: depois tem mais um confronto ainda. Foi pro chão, ficou sentindo agora o jogador da equipe do Roquinho Construções. Me parece que é o Nini, né? Que tá sentindo lá, Jonathan.
1: É uma disputa de bola com o Marquinhos. Não vi maldade no lance, né? Mas uma disputa de bola por cima. O Marquinhos é mais baixinho. Acabou apenas dando o corpo aí do Nini. Ele caiu meio de mau jeito. Ele levou a mão aí, aparentemente, ao joelho. Vamos ver se tá tudo certo com o homem lá, né? Vai recebendo o atendimento, conversa, naquela respirada. Mas levou a pior aí o jogador da equipe do Real Lavacar, menino Jesus. 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
0: Para você, torcedor ligadinho com a gente, obrigado pela sua companhia. Tá, Caí, tá sendo atendido. Parece que o choque foi forte, foi duro o choque, né? Foi duro o choque. Tá sendo atendido ainda, o pessoal tá fazendo aquela massagem para ver se vai conseguir retornar, né? Hoje não está tão frio assim, normalmente no frio sente mais. 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Bola desviada pelo Chapa, passou por cima do gol. É só reposição de bola para a equipe do Roquinho Construções, que vai perdendo o jogo. 1-0 por Real. 1-0 por Real Lavacar. Menino Jesus está na quadra lá, o Marquinhos também. Tentou descer por ali a equipe do Roquinho, vem por ali novamente. O Nini vai lá para consertar, devolveu para o Eliseu. Eliseu chama o Paulinho chama o Eliseu. O toque da bola. Vai descendo o Eliseu, leva por ali, tabelou. Boa bola com o Nini. O Eliseu vai marcar o gol, bateu o Marujo, pegou o Marujo. Pega o Marujo e sai jogando de novo. Já entregou ali com o Chapa tenta sair jogando. Corta o Paulinho Revers, sai jogando de novo, hein? Bom ataque aí da equipe do Roquinho, que tá precisando disso, hein, Jonathan?
1: É, quase agora o Eliseu se recuperou da falha no primeiro lance do jogo, fez uma tabela bem feita com o Nini, finalizou bem, o Marujo experiente, fechou o canto dele, conseguiu fazer a defesa, mantendo a igualdade do placar, segue 1-0, faltando 17 minutos para o término da primeira etapa, informando para você em nome de Vovô Valdomir Alimentos.
0: Para você, torcedor ligadinho com a gente, claro, na melhor, a 90,7, num jeito simples de fazer rádio. Estamos ao vivo no rádio, também no YouTube, também no Facebook, vai na informação, Jonathan.
1: É, só o jogo preliminar, né, o primeiro jogo da noite, tivemos aí, como você citou, uma partida também pelo veterano, em quadra tivemos Vidraçaria Sopran e Bar do Bino. A vitória da Vidraçaria Sopran pelo placar de 8-2. 8-2 o jogo, então, vitória da Vidraçaria Sopran sobre o Bar do Bino. Olha o lance.
0: Olha a bola de batida. Teve o desvio. É canto bola para a equipe do Real Menino Jesus, que vai descendo. Vai tentando emplacar aí, né? Vai tentando emplacar aí o lateral, o melhor escanteio. Já cobrou. Canto bola, já cobrou rapidinho. Novamente, Paulinho jogou para fora. Agora é lateral bola. É lateral para a equipe do Real, que vai descendo de novo. O Real desce por lá com o Pelinca. O Pelinca dominou, tentou fazer a passagem. Ele jogou de volta por ali. Tentou jogar, tentou sair jogando com o Marquinhos. Foi para o chão e a falta. É falta em cima do Marquinhos. Caiu. É falta para o Real.
1: Falta marcada bem em cima aqui. Bem na minha frente, né? Na verdade, o Marquinhos, ele dá atrasada na passada. É atropelado pela marcação. A falta foi assinalada e a oportunidade é para a equipe do Real. Na cobrança, o Artifão, o Marquinhos já está pela ala esquerda. Vejo por ali o Pelinca lá dentro da grande área. Aqui pela direita o Chapa. Olha a bola.
0: Olha a bola batida já, Artifão. Ele entregou com o Chapa. Foi tabelado. Chega o Paulinho para cortar. Rasgou mal, tirou mal. Vem de novo o Chapa. Já jogou para o Pelinca. Pega o Doura. Agora tabelou legal a equipe do Real. Grande defesa do Doura. Tem canto bola para a equipe já. Saiu jogando, jogou errado, Jonathan.
1: É, boa chegada. Mais uma da equipe do Real. Finalização foi do Pelinca. O Chapa até cobra ele, pedindo um pouco mais de força nessa finalização, mas envolveu, né? Envolveu na marcação, na movimentação do ataque a equipe do Real, quase chegando ao segundo gol. O Real que vai abusando dessas bolas na referência, as bolas por cima, né? Certamente sabe, o Doura não é um goleiro de ofício, né? Então vai tentando essas bolas por cima, uma finalização de longa distância, buscando algum desvio, algo nesse sentido. Olha o lance.
0: E a descendo a equipe do Roquinho. Tava falando aí, como é que é o nome daquele que tá ali no banco ali, o camiseta número 80?
1: O Edinho?
0: É o Edinho. O Edinho disse, olha, Valdemar, treinador, reserva, psicólogo, tá tudo ele hoje. Nem treinador a equipe do Real tem hoje, viu, Jorge?
1: É, então, o pessoal tava comentando que hoje o desfalque. Aí o Marujo saiu com uma que não vieram aqui, que estão fazendo teste lá em Curitiba. Foram fazer teste lá.
0: Foram fazer teste em Curitiba, é. Que fase, né, tio? Não, mas é assim mesmo. Tem jogador caro que é complicado, eles não vêm, né, cara? Os caras não vêm. Vai descer de novo, aquele jogador marrento, né? Vai descer de novo, tentou descer por ali, olha a bola jogada pro Eliseu, Eliseu vai bater. Bateu, Maruja até caiu nela, mas a bola foi pra fora, chegou de novo, melhorou a equipe do Roquinho, levou o gol, mas melhorou, hein, Jonathan?
1: É, o jogo é franco, né? O jogo é franco, mais uma chegada do Eliseu aqui pelo lado esquerdo, ele finalizou anteriormente, agora de perna esquerda, essa vez não foi tão feliz, né? Não acertou a meta, Maruja tava nela, a bola se perdeu em reposição já efetuada. Segue 1-0, Real Lavacar, Menino Jesus, vai vencendo o gol dele, Chapa, a camiseta de número 29, a informação para a vereadora Júlia Colli.
0: 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Vai descendo de novo, vai tentando descer a equipe do Real. Maruja vai repor a bola, jogou forte, o Dora subiu lá em cima, deu um tapa nela, a bola era pro Pelinca desviar, não deu certo a ideia do Maruja. 1-0 para a equipe do Real, gol marcado pelo Chapa, logo no início do jogo. Desce de novo a equipe do Real por ali, trabalhou com o Marquinhos, vai o Chapa de novo, bateu, teve desvio. Fusão deu, não deu, é canto bola, hein, Jonathan? Desvio, né?
1: Canto bola, finalização meio apertada do Chapa, não tinha muito o que fazer, foi para a finalização, ela desviou em cima do marcador, canto bem assinalado. Marquinhos está por ali, veja o Pelinca na finalização próxima, desce o Real
0: de novo, chegou batendo, Chapa bateu de qualquer maneira, a bola foi para fora, só reposição de bola para o goleiro Dora fazer a recolocar a bola em jogo, colocou por ali, chamou alguém para jogar, então chamou o Nini tentou de novo, tabelou, a bola é boa, é pro Liseu cortou, sobrou, saiu o Marujo, vem o Chapa. Chapa com o Marquinhos, hein? Marquinhos ficou sem saber o que fazer. Jogou errado o Marquinhos. Tentou descer por ali. De novo, vem de volta. Tira o Chapa. Voltou por ali, o Marquinhos bateu de longe. Aí ele tentou, tirou dali de qualquer maneira. Não chutou, não bateu, não fez nada. O goleiro Dora só acompanhou para sair jogando. Aqui, torcedor, já passaram-se 12 minutos para o término do primeiro tempo. O placar é 0-0 para a equipe do Roquinho. 1 para o Real, vai descendo o Roquinho. Aí o Eliseu fez tudo, driblou 1, 2, 3, na hora de fazer o gol, errou, hein, Jonathan?
1: É, na hora de tirar a nota 10, aquela pra passar de ano, ele finalizou na mão do Maruja, mas fez uma bela jogada, né? O Chapa ficou vendido no lance e na hora de finalizar, novamente pegou mal. Mas olha, claro que o placar aqui é do Real, mas o Roquinho Construções agora é quem domina, quem dita o ritmo da partida com ao menos 3 boas oportunidades. Todas elas nos pés do Eliseu. 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
0: Um bombardeio da equipe do Roquinho que vai descendo e o Marujo fazendo boas defesas. Vem de novo a equipe do Roquinho. Tá no ataque, hein? Tá no ataque o Roquinho. A equipe do Real tem só um jogador no banco. Aí judia, rapaz. Olha o Paulinho, bateu de qualquer maneira. A bola foi pela linha de fundo. É somente reposição pro goleirão Marujo. Ele sai jogando por ali. Saiu jogando rapidinho por ali com o jogador da equipe do Real que vai tentando
1: é
0: descer,
1: Edinho,
0: que é o Edinho, né?
1: Né?
0: Que é o Edinho ali, ó. Anotei lá em cima.
1: Entrou
0: lá
1: no lugar do Marquinhos agora, Edinho, enquadra aí.
0: Edinho Marquinhos.
1: Edinho Ama.
0: Olha o Edinho! Chegou o Edinho, bateu, a bola foi pra fora, queria desvio. O Rangel disse, deu nada, segue o jogo. Olha a bola de novo, Paulinho quase que perdeu a bola pro Edinho. Vai descendo de novo, por ali, chamou o Eliseu, a bola é boa pro Nini, sobrou, vem o João. O pessoal agora vai apostar no João, que é aquele cara que é trombador, aquele cara que faz a parede aí, Jonathan.
1: É, duas mexidas nas equipes, né? Saiu o Marquinhos para a entrada do Edinho, função por função praticamente, né? E também na equipe do Roquinho Construções, função por função, sai o Roquinho para a entrada do João, também tem essa referência, né, no pivô, e a falta marcada em cima do Nini. Boa falta, hein? Oportunidade boa, a falta existiu. O Nini foi esperto, né? Deixou o corpo e o Chapa acabou cometendo a falta. Oportunidade, faltando 10 minutos para o término da primeira etapa, o placar de 1-0 para a equipe do Real Lavacar, Menino Jesus. Chapa, o nome do gol na informação, Odonto Top.
0: Tem ali posicionado o Paulinho Revers para a bola. Vamos ver, Paulinho, será que vai estar direto? Tá aí também o ET, também está na quadra o ET. Para você, torcedor, ligadinho com a gente, obrigado pela companhia. É o futsal veteranos. Vai pra bola, Paulinho. Paulinho vai fazer a tabela, vai bater direto, bateu em cima do Chapa, a bola foi pra fora. É lateral pra equipe do Roquinho. De novo, tentou tabelar por ali, o Liseu tentou jogar com o João, não deu certo a jogada. Alguém faltou, ensaio, não deu certo. Lamentou o João, hein, André.
2: É,
0: ou melhor, Jonathan, André acostumado com o André. Chamei quase duas vezes, né? Agora foi o André. Recuperação pro André, que tá meio malzão, viu, Jonathan?
1: É, mandar um abraço ao nosso grande amigo André. O João aqui, o Luna jogada, falou, não, se eu tivesse uns 10 anos a menos, eu conseguia, né? Mas era um 2-1, jogada de velocidade aqui pela ala esquerda, né? Mas não se entenderam no ensaio dessa equipe do Real. Marujo vem pra finalização.
0: Olha o Marujo, chegou batendo, bateu, pegou embaixo demais da bola, a bola se perdeu pela linha de fundo. Aí de novo, agora o Edinho pegou o Nini, hein? O Edinho pegou o Nini, muitas faltas, já é, quantas faltas tem lá, Jonathan? É já, aí eu acho que é a terceira, hein?
1: Terceira falta
0: da equipe do Real, foi amarelado agora o Edinho.
1: É uma falta mais feia agora, subiu o tom aí o Edinho, certamente não foi intencional a jogada do Edinho, tanto que ele acaba se machucando também, mas o Nini é um jogador rápido, né? Ele cortou pro meio, o Edinho vinha naquela posição de marcação, tomou o corte, acabou fazendo a falta, mais uma oportunidade, mais ou menos no mesmo lugar da falta de há 30 segundos atrás, mais uma oportunidade para a equipe do Roquinho.
0: Paulinho Revers na bola, de novo, vai bateu direto, desvio, canto bola para a equipe do Roquinho, que vai martelando. Quem tá na bola lá é o Nini. Nino jogou pro João, ninguém chegou, o ET chegava por ali, então o Marujo vai saiu jogando muito forte, hein? Ninguém pegou, Pelinca não conseguiu alcançar. Um abraço aqui pro nosso amigo Jackson Lazarejo, que tá ouvindo a gente, tá com o radinho ligadinho. Um abraço lá pro Jackson, também um abraço lá pra toda a família, né? Pro Hermes, pro Mindo, pra todo o pessoal lá na esquina Mariflor. Alô, pessoal da esquina Mariflor, aquele abraço pra vocês. Obrigado pela companhia, obrigado pela audiência. Um abraço também pra minha filhinha Camille. Alô, Camille, um abraço. A Camille tá em casa, tá

0: pessoal vai sentindo a falta dessa suplência, né? Ainda mais estamos falando de 40 anos, né, meus amigos? Veterano, então, o pessoal tem que dar aquela parada, dar aquela respirada, tomar uma água, botar as coisas em ordem para voltar para o jogo, né? E o Marquinhos foi certo, né? Ele acabou pedindo, quem vai ficar aqui no banco vai ser o responsável por pedir a parada, né? Fez a parada, o pessoal vai bebendo uma água e a equipe do Real que precisa acertar um pouco essa marcação, né? Começou o jogo bem, com 10, 12 segundos já fez o seu primeiro gol, mas depois apenas a equipe do Roquinho Construções que criou oportunidades. Destaco aqui a participação até o momento do Eliseu, né? O principal nome da equipe nessa primeira etapa, algumas finalizações importantes para ele, pararam todas no Marujo, mas o Real precisa voltar para o jogo, né? Porque fez o gol, tá na frente do placar, mas em domínio, em posse de bola, a equipe do Roquinho tá bem melhor em quadro, né? Valdemar, quem sabe já mereça até um golzinho de desconto aí, no empate no caso, né? Caio, instalações elétricas na informação.
1: Boa noite pro Paulo Wegner. Alô, Paulo Wegner, aquele abraço pro Paulo Wegner acompanhando a gente, tá em casa com a família e um jogo ótimo. A Marisa, Marisa Nadir, alô pro pessoal, alô família, Marisa, dona Marisa, nosso amigo família Barone, um abraço pra vocês aí, estamos assistindo a família Barone, abraço pra vocês lá na linha Imperatriz, gratidão pela companhia, gostam demais de futebol. É o ET que chega, bateu pro gol, é gol! Gol! ET, camiseta número 85 para empatar o jogo. Quando faltam 7 e 13 para acabar o primeiro tempo, ET, o nome dele, Jonathan Williams.
0: É, o gol é do ET, mas 95% do lance é pro João. Olha o lance.
1: Olha a bola de novo, chegou o João, o João bateu, pega o Marujo, voltou pro ET, Marujo de novo, tava nela, pegou. É, o Roquinho tava melhor no jogo e aproveitou o momento e empatou o jogo.
0: Bem melhor no jogo, falava, né, merecia já, quem sabe, um resultado melhor, pelo menos um gol, e chegou num passe espetacular do João, deu um passe de calcanhar que foi qualquer nota pro ET. O ET saiu sozinho, só ele e o Marujo, só teve o trabalho de tirar do goleirão, empurrar pro fundo do gol, empatar o jogo. Gol do ET, mas a assistência do João foi qualquer nota. 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
1: 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Agora chega o João, pegou o Marquinhos, Marquinhos caiu, deu nada, segue o jogo, segue a pelota. O João tentou fazer o passe, não deu, o Artifão vem, jogou pro Marquinhos. Aí sai jogando a equipe do Real. O Real sai jogando com o Artifão. Ele chama o Chapa. O jogo tá empatado. 1-1. Olha o João na pressão por ali. Tentou pressionar alto. Foi lá, jogou bola pra fora. Somente lateral, né? Lateral, bola pra equipe do Roquinho fazer a cobrança. Vai colocar a bola no jogo de novo. Aí chamou o Nini, chamou o João. Ficou sentindo. Doeu aí, João. Doeu o Chapa. Chegou por cima na bola. Doeu um pouquinho, né? Olha a bola batida. Paulinho Revers chegou, bateu. Pegou meio mascado na bola agora. Chegou com perigo a equipe do Roquinho.
0: É, a tentativa foi válida, né? O passe do Nini, viu a chegada do Paulinho Revers aqui pelo lado esquerdo. Na finalização de perna esquerda também do Paulinho. Talvez não seja a dominante dele. Não pegou bem. A bola se perdeu em reposição para o Marujo, que já efetuou essa bola, né? Já vi pelo menos umas 4 oportunidades do Marujo jogando essa bola lá em cima do Pelinca, né? Em cima do Dora, em cima do Pelinca. Essa é a principal jogada da equipe do Real neste primeiro tempo. Na informação para Super Pouco Preço.
1: Já. Daqui a pouquinho tem na sequência, com transmissão da Rádio Cedo também, Alambique Futebol Clube e o Cimix. Já, Alambique Cimix pelo veterano também. Pelo veterano também. Dois grandes jogos no veterano. Lembrando que tivemos já a vidraçaria Sopran vencendo a equipe do Bar do Bino por 8-2. Tá? 8-2 foi o resultado que tivemos a recém 19 horas, né? 19 horas. E pra você, torcedor, ligadinho com a gente, obrigado pela sua companhia. É o Chapa que desce, o Chapa desce, joga por Artifão, ele domina, chama o Marquinhos para jogar. Marquinhos tentou dominar por ali, chega o João, dividiu bola com o Marquinhos, vai lá, o Nini na briga, tentou descer, bola foi para fora, é lateral, bola para a equipe do Roquinho Construções fazer a cobrança. 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É o veterano de São José do Cedro, é o Futsal Cedrense 2026. É o ET que coloca o pé na bola, passou para lá e para cá, vai o ET para cima do Chapa, chamou o João, João jogou, a bola é boa, golaço!

0: Berlanda é o nome dele. Mas que tabela agora, que jogada sensacional. O João deixou Berlanda na boa, hein, Jonathan?
1: É, jogadaça da equipe do Roquinho. Começou com o ET. O ET gingou para cima da marcação, fez o passe pro João. O João viu bem a passagem do Berlanda. Tem estrela, homem ou não? Primeiro toque na bola no jogo do Berlanda. Ele empurra pro fundo do gol, tira do goleiro Marujo. Empata o jogo. Vira o jogo, Berlanda 2. O nome do gol, 1 para a equipe do Real. Menino Jesus Lavacar, da informação para vovô Valdomiro.
0: É, torcedor, você que está ligadinho para a gente aí, deixa o seu boa noite, que eu mando boa noite. É o veterano. É futebol de qualidade, cara. É a gurizada que joga e joga bem, joga com a bola no chão. Gurizada joga com a bola no pé. Aquele futsal legal, gostoso da gente transmitir e gostoso de assistir também. Embora você tenha um público bem tímido, né? Um público tímido. Quase ninguém no ginásio hoje. Uma noite gostosa de futsal hoje. Temperatura boa. Super agradável. Pessoal resolveu não vir, não. Abraço por Francisco Quies. Boa noite, meus amigos. Estou em casa na Idamar. Valeu, um abraço, Francisquinho. Obrigado pela tua companhia. Aqui quem desce é o Pelinca. Fez a proteção. Ele chamou o Artifão para jogar. Artifão chama quem? Chamou o Chapa. A bola é boa, hein, Chapa? Jogou. Dora foi lá e pegou. Dora foi lá e pegou. Se jogou no vira-vira do Roquinho Construções. Tem vira-vira, hein? Tem vira-vira. Agora vai pedir tempo aí o Jandir para dar uma consertada também na equipe. As trocas do Jandir foram trocas boas. O João entrou bem, viu, Jonathan? E também o Berlanda entrou bem. Trocou bem aí o Hartmann.
1: Eu ia chamar a atenção para falar justamente isso, né? O João mudou completamente a forma como a equipe do Roquinho Construções está jogando, né? Ele chegou na referência, função por função com o Roquinho, mas é um jogador de presença, né? Um jogador que se destacou muito a vida inteira jogando futebol por ser um cara forte, né? E foi assim que nasceu a jogada do gol da virada e também o gol do empate. Então é um jogador completamente diferente e que tem condição aí de mudar o panorama do jogo, como aconteceu. Nesse momento, Marquinhos, né, no lance anterior, acabou sentindo alguma coisa aí, leva mãos ao rosto, né? Não sei qual a gravidade aí da situação envolvendo o jogador Marquinhos. Sabemos, né? O Marquinhos vem de uma grave lesão, né, Valdemar? Marquinhos vem de uma lesão séria aí no tendão de Aquiles. Ele acha que não é nada tão grave assim, né? Que bom, mas já tá levantando aí tudo certo com o Marquinhos. Tá a informação, vovô Valdomiro Alimentos.
0: É, nessa idade aqui, claro que a gente tem jogadores bem preparados. A gente tem jogadores aí com o físico top, mas tem outros que não, né? Até tem outros que tá que nem a gente. Tá meio relaxadinho, o Marquinhos é um desses que não tá com físico de atleta, né?
1: Olhando por cima, assim, dois, três estão com físico bem caprichado ainda.
0: O Marujo, que tá bem preparado.
1: Marujo, a vida inteira,
0: Berlanda,
1: né? O Berlanda também.
0: O ET.
1: O Paulinho. O ET mais ou menos, né?
0: É, no meio.
1: É o meio termo ali, meio caminho.
0: É meio termo, né? Precisa melhorar. Pra você, torcedor, ligadinho com a gente. Obrigado pela sua companhia, pela sua audiência. E o Dora, claro, o Dora também, né? Tá em forma, o garotinho.
1: Justo, Dora.
0: O Dora que é da linha,
1: o Chapa,
0: né,
1: também, né? O Chapa também. Tá meio termo aí.
0: Essa gurizada joga bola direto, né? Por isso que tem uns aí que não tem, assim, tanto tempo jogando futebol durante a semana, né? Então o pessoal às vezes até brinca um pouquinho, mas mais de boa. O pessoal pediu o tempo para tomar aquela aguinha também, né? Dois para a equipe do Roquinho, um para a equipe do Lavacar, Real Lavacar Menino Jesus. Um abraço pro meu amigo Irno de Lázari. Boa noite, meus amigos, estou assistindo de casa, um abraço. Alô, tio Irno! Aquele abraço pro tio Irno, tá por casa, gurizada do Corinthians, um abraço para vocês todos aí. Mandando um abraço pra galera do Corinthians, mandando um abraço pro pessoal lá também, lá da Imperatriz, do Nova América também, né? Ô, gurizada do Nova América lá, a família Baroni, que sempre tá ouvindo a gente, toda essa galera daí, né? A gente boa demais, esse pessoal que é muito hospedeiro demais. Um abraço também pro Luiz Pivoto. Alô, Luiz Pivoto, aquele abraço pra vocês aí, o Luiz Pivoto também acompanha a gente. Alô, tio Luiz Pivoto, aquele abraço, meu garoto. Pra você, torcedor, ligadinho com a gente, obrigado pela sua companhia aqui na sua 90,7. Pelo rádio, estamos pelo rádio e também estamos ao vivo pelo YouTube e também pelo Facebook, tá bom? Então se liga lá, né? O pessoal que tá no radinho ouvindo a gente, o Jacques Lazarese tá com o radinho ligadinho. Abraço pro Jacques, que tá de visita, né? Tá de visita, tá com a filha em casa, também com a netinha aqui, beleza. Hoje pela manhã estive lá, viu, Jonathan? Fui lá comer aquele churrasquinho. Carne de ovelha.
1: Mas a tua semana tá bem malzinha,
0: tá,
1: né?
0: Tá bem complicada a semana.
1: Tá corrida a tua semana, hein?
0: Tá bem complicada. Tá, é churrasco.
1: Chegou segunda-feira na rádio, falou, gurizada, nem sabe onde é que eu tava.
0: comendo tava churrasco. Tava dando churrasco. Terça, mas era terça.
1: Era terça?
0: Era terça. Daí ontem foi intervalo, hoje de novo.
1: Errei por um, então.
0: É, agora é um dia sim, um dia não. Tá bom assim. Semana que vem é segunda, quarta e sexta, né? Olha a bola, jogou pro João Marujo! Olha a bola do Marujo, o João errou o gol feito, hein, Jonathan?
1: É, nós falava do João, ele recebeu sozinho, né? Só ele, aquela função de finalizar pro gol, foi mais feliz agora o Marujo. Feliz porque a bola bateu na trave, foi salvo pela trave. O goleirão Marujo na sequência, viu o goleiro fora do arco, tentou chegar por cima da meta, quase conseguiu fazer o gol de empate. Essa que é a jogada da equipe do Real na segunda etapa. Esse lançamento, essa bola por cima, tentando sempre a referência, principalmente com o Pelinca. Desce o Real.
0: Olha o Real, Cutiapa desceu, foi pra cima do Paulinho. Paulinho, agora foi lá e... Aí pegou, foi certinho no lance. É pra você, torcedor, ligadinho com a gente. Obrigado pela sua companhia. Uma ótima noite pra você, aonde que você estiver curtindo a gente. Gratidão pela sua companhia aí, tá bom? Já vai acabar o primeiro tempo, né? Vai acabar o primeiro tempo, faltando 33 segundos pro fim do primeiro tempo. Já na sequência tem a Alambique. Já na sequência tem o Simix. Lambique Semix, olha a bola batida, perdeu, voltou de novo, errou por ali, bateu, rebateu, Pelinca, pegou o Dora e ficou sentindo, acho que teve toque lá, hein, Jonathan?
1: Perdeu uma chance que não pode agora o Artifon, uma grande jogada da equipe do Real pela ala direita. O cruzamento vem rasteiro, tinha dois jogadores na segunda trave para fazer o gol, o Artifon finalizou, certamente não chutou da forma que queria, o Dora conseguiu fazer a defesa no primeiro momento, no segundo momento há uma disputa de bola. Eu acho que o Artifon ainda chuta a primeira bola, a bola não estava sobre os domínios do Dora, a arbitragem viu dessa forma também, mas nada impede que a mão do goleiro esteja doendo essas horas, né? Achei o lance normal, o árbitro para agora quando o lance já terminado, para reposição em bola ao chão para a equipe do Ranquinho Construções, que desce tentando ampliar o placar. 2-1 de virada, desce o Real com o Chapa.
0: Olha, o Chapa descia por lá, a bola foi jogada para fora, é somente reposição de bola para a equipe do Real. Aqui faltando 14 segundos, vai acabar o primeiro tempo. Bola jogada, Dora foi lá. Olha o golpe de vista do Dora, hein? Moeu agora, rapaz. Golpe de vista, parece que o cara é goleiro a tempo, né? Só observou. Pode cair no fundo, pode cair na gaveta essa, né? Já pensou, rapaz? Tu dá aquele golpe de vista e levar, aí complica. Olha a equipe do Real descendo por ali, o Pelinca brigou. Chega o Berlanda quando termina o primeiro tempo. Fim de papo, fim de jogo, fim de primeiro tempo. 2-1, 2 pro Roquinho, 1 pra equipe do Real Lavacar Menino Jesus.
1: Vamos, trabalho de quadra. Deixa eu conversar primeiro com o Dora. Dora hoje se aventurando, curtindo algo um pouquinho diferente hoje, Dora. Boa noite. Primeiramente, parabéns pela primeira etapa. Como é que tá sendo essa experiência de ser goleiro hoje?
2: Tá difícil, né? Mas vamos lá, né? Vamos tentar em busca de uma vitória, né? 3 pontos, mais pra casa, uma vitória boa.
1: Tu que tá vendo aqui de trás, como é que tá? Tá gostando da atuação da equipe?
2: Tá. Nós estamos jogando bem até. Mas só que eu tomei um gol no comecinho, daí nós perdemos um pouco, né? Pode agora começamos a jogar de novo, hein?
1: Valeu, obrigado, Dora. Goleiro, conversar também com o João. João, foi nítido a mudança da postura da equipe quando tu conseguiu chegar lá na frente, a referência, o toque. Tem essa característica, como é que tu tá avaliando essa primeira etapa da equipe? Boa noite.
3: Boa noite. É, a equipe entrou desligada, né? Levemos um gol no primeiro lance. Aí eu entrei, consegui dar assistência, os guris conseguiram fazer o gol. Tamo aí, vamos tentar segurar o placar, né? Tá bom, sim.
1: E um dos personagens da partida é o Dora. Como é que tá o Dora no gol aí?
3: O Dora tá bem demais. O Curica vai ter que se atacar muito bem na próxima partida, que o Dora tá dando conta do recado.
1: Valeu, obrigado ao João. Vamos sentar aqui ao lado do Paulinho. Paulinho, como é que tá aí essa primeira etapa? Na verdade, de ficar de pé, né? Nós estamos gravando lá. Fique de pé, Paulinho. Fique de pé. Eu esqueci que nós estamos em live, cara.
0: Parecia a imagem do Paulinho aí, né?
1: É, valorizar
0: tá
1: o olho.
0: Magrão, mano.
1: Valorizar o olho, né?
0: Tá tão magro, parece um palito de dente. Tão magro, parece palito de dente, o Paulinho, né?
1: Falou que tá tão magro, parece palito de dente. Nós tava tentando...
0: Fininho.
1: Mas tá bem, né? Tá bem. Nós tava elencando aí no primeiro tempo os que estavam bem, né?
2: Ele tá bonitão, fofinho.
0: Tá vendo? Não, eu tô gordinho.
2: Vou fofar a bola ao meu vizinho lá na
0: frente. É verdade.
2: Sei lá. Apavorado na madrugada.
0: Tá hora de convidar pra um churrasco, homem. Tá louco?
1: Falou pra convidar pro churrasco, me falou. Paulinho, como é que tá a avaliação tua dessa primeira etapa? Você sempre de fixo aqui, vendo o jogo um pouco mais de frente. Como é que você tá vendo a postura da equipe de vocês?
2: Olha, nós temos que ter um pouquinho mais de calma e ter mais postura, mais domínio de bola, né? Eu tô entrando agora, mais sair titular, enfim, né? Então a gente também peca um pouco, né? Até pegar o ritmo e tal, né? Então judia, né? Mas devagarinho a gente vai pegando o ritmo, vai se entrosando. E na verdade, não sei o que melhorar. Erro nosso só, né? Mas viramos a partida e só cometer menos erros que da boa.
1: Valeu, obrigado, Paulinho. Berlanda, tá com estrela, homem. Primeiro toque na bola, gol. Como é que tá vendo essa primeira etapa? Boa noite.
2: Boa noite a você, a todos os ouvintes. O time está se comportando bem, está criando boas oportunidades. Um pouco mais de calma na finalização, acho que nós vamos conseguir ampliar o placar.
1: Valeu, obrigado, Berlanda. Boa sorte na segunda etapa. Olha, ó, o repórter, quando é bom, não precisa nem atravessar a quadra, né? Os caras vêm até o cara aqui para conversar. Chapa, boa noite. Avaliação de você na primeira etapa, contigo, gol logo de cara, 12 segundos de jogo, mas depois caiu um pouquinho o ritmo, né?
4: Sim, é que nós estamos meio desfalcados, né? Eu fui feliz em fazer o gol aí, acertei um outro chute, o goleiro pegou, e automaticamente o time foi caindo, cara. E eles cresceram, acharam dois gols e nós tivemos chance. Eu acho que o jogo tá por ele, cara.
1: E como é que fica, como lidar com essa questão de desfalques, um reserva apenas, né?
4: Nós vamos ter que jogar atrás do linha da bosta, senão nós não vamos aguentar, né? Porque a gente já é um pouco de certa idade, então... Vamos ter que jogar e tentar as oportunidades para empatar o jogo e talvez virar.
1: Valeu, obrigado ao Chapa. Conversar também com o Marujo por aqui. Marujão, experiência de sobra, Marujo. Como é que tu tá vendo essa primeira etapa? Vocês, como comentei com o Chapa, começaram bem, mas depois acabaram caindo um pouquinho no ritmo de jogo, até por conta dessa questão do banco de vocês, né? Boa noite.
5: Boa noite. É verdade, difícil, né? Nós já temos um jogador bastante machucado, tem uns que tinham compromisso, não puderam vir. Mas assim, acho que tá parelho, acho que a gente teve chance e nós só não convertemos em gol. Acho que temos que concentrar e fazer os gols, é o que tá faltando.
1: Valeu, obrigado ao Marujo. Conversar também com o Artifon, que eu tenho uma pergunta pro Artifon bem específica depois. Artifon, primeiramente, fica em pé pra tu aparecer lá na nossa live lá, Artifon. Como é que tu tá avaliando esse primeiro tempo da equipe de vocês? Pesando o fato do banco, né? Boa noite.
6: Boa noite, tudo bem? Ah, o jogo tá bom. A gente saiu logo cedo com 1-0 e... Em duas falhas de marcação, no 2-1 fizeram o gol. Mas o jogo está equilibrado, está bem, tivemos chance. E agora vamos buscar o empate e a vitória no segundo tempo.
1: E o Grêmio amanhã, tipo? A pergunta que não quer calar. E o Grêmio amanhã, tipo?
6: Sério, a minha opinião do Grêmio, o Grêmio vai cair. Não trocou o treinador, o treinador não serve. A gente viu na seleção brasileira, não adianta. Treinador para o Grêmio tem que ser da aldeia, né?
1: Valeu, obrigado, Artifon. Deixar o pessoal voltar em quadra. Vai começar a segunda etapa. O placar está 2-1 para Raquinho Construções. Berlanda e ET, autor dos gols do Raquinho Construções. E o Real com Chapa. Saiu na frente então o Chapa e depois a virada do Raquinho. Vai começar a segunda etapa.
0: Bora para a segunda etapa. Já na sequência tem a equipe do Alambique Futebol Clube. Vai enfrentar a equipe do CEMEX. Já na sequência, tá bom? Na sequência. Vai compartilhando aí, vai deixando seu recadinho pra gente aí, tá bom? Esse é o melhor futsal, com certeza, de São José do Cerro, com a galera que só dá bola pra você. Que é a galera do veterano, rapaz. Mas que joga essa gurizada, é coisa de louco. Futebol bom, cara. Sabe aquele futebol que a gente se amarra? Esse é o futebol do veterano. Eu fico feliz demais de transmitir esses caras aqui que já fizeram tanto pelo futebol. Hoje não é que eles não fazem, eles estão um pouco mais... devagar, mas jogam bem. Um abraço aqui pro meu amigo Josiel Becker, o professor Josiel. Um abraço pros meus amigos, um abraço Josiel. Professor Josiel, tá em recuperação, né, prof? Tá em recuperação aí, né, do cotovelo, rapaz. Fez uma cirurgia no cotovelo, aí tá em recuperação. Um abraço e boa recuperação, professor Josiel Becker. Alô, professor Josi, aquele abraço, meu garotinho. Vai descendo aqui, o Real desceu. Olha só, agora chegou o Edinho, meteu o pé nela. Paulinho cortou na hora certa, na hora H, Jonathan.
1: A exemplo, né, da primeira etapa, quem tem as primeiras chances é a equipe do Real. Para quem tentou foi o Edinho na hora da finalização. Chegou bem a marcação do Paulinho, travou bem, travou certo. Em cima, na perna esquerda, a perna dominante do Aman, e conseguiu afastar qualquer perigo. Da informação para a Floricultura Home Garden.
0: É, torcedor, você ligadinho com a gente ao vivo pela rádio 90,7, pelo Facebook também e pelo YouTube. 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Quem desce é o Nini. O Nini desce, chamou o Eliseu para jogar. O pessoal do Roquinho Construções vai trabalhando. Paulinho Revers chamou o João. Olha o João, tentou descer, tentou passar pelo Chapo. Chapo vai fazer a proteção, protegeu. A bola é para o goleirão Marujo, que vai repor a bola e vai sair jogando numa uma boa. É pra você, torcedor, ligadinho com a gente aqui, jogados, faltando, né? Faltando 17:42. Lembrando que o cronômetro ele começa de trás pra frente, ele corre de trás pra frente, então é o tempo vai regredindo. Aqui vai descendo a equipe do Real, por ali o Pelinca. O Pelinca tentou fazer o toque, foi pra lá, caiu, pisou na bola. Meu garotinho, o juiz deu falta, hein, Jonathan?
1: Ele pisou na bola, mas teve um contato do Paulinho que eu acho que foi suficiente para contribuir com a queda dele. O Rangel estava em cima do lance, acabou assinalando a falta. Oportunidade, primeira falta desta segunda etapa, a equipe do Real. Veja o Marujo aqui pela ala esquerda, quem sabe vem uma jogadinha trabalhada da equipe do Lavacar. Menino Jesus, na informação para Vovô Valdomiro.
0: É o Artifão na bola, tabelou com o Chapa, Chapa rodou, jogada ensaiada, olha a bola! Mas que jogadaça, lagurizada, ensaiaram certinho, só não entrou, Chapa bateu, a bola subiu demais. Tabelou bem demais o Real agora, hein, Jonathan William?
1: É, só faltou o 10, né? Só faltou a finalização pro gol. Tudo certo, a jogada, ela passa num corta-luz, olha o lance.
0: Olha a bola jogada pro Roquinho, desceu agora, passando ali agora. A bola batida pelo Nini, bateu, Marujo até chamou a atenção da... pessoal ali, tinha que ter chegado, hein, Jonathan?
1: É, e o que você falava, né, da questão da qualidade, da experiência dos jogadores na falta, a gente viu isso nesse lance também, uma boa jogada de fundo, e aí quase que o jogador Pelinca consegue, que o jogador João consegue complementar na segunda trave. O jogo é mais franco agora nessa segunda etapa, não tem uma equipe dominante, muito pelo contrário, as duas equipes conseguem trabalhar, criar suas oportunidades. O placar segue sendo do Roquinho Construções, 2-1. A informação para a vereadora Júlia Colli.
0: 2-1 é o placar. Alô, alô, Valdemar Rubinho, aquele abraço para vocês aí, família Rubinho, um abraço. É para você, torcedor ligadinho, já falando em família Rubinho, já tem o Alambique aqui na sequência, hein? Já tem o Alambique e o Semix, jogão de bola. Aqui vai descendo de novo, a equipe do Roquinho tabela por lá com o Eliseu chama alguém para jogar, ninguém apareceu. Então ele espera, ele deixa alguém passar, o João foi passar, chegou na cortando a bola por ali, o Chapa já chamou o Pelinca, jogou de novo pro Chapa, recuperou a equipe do Roquinho, Eliseu, dominou bem, vai o Eliseu, cortou para um, cortou para outro, bateu para fora! Mas chegou e deu de bico, essa só não entrou, mas o Marujo estava nela. Chegou bem o Eliseu agora, jogadaça do Eliseu, hein, Jonathan?
1: É, mais uma, ele teve uma jogada muito parecida na primeira etapa, que ele consegue driblar mais ou menos da mesma forma, olha o lance.
0: Olha a bola, chegada com o Chapa, cortou, Paulo Dora foi para um lado, quase que meteu contra a meta, hein, o Paulinho Revers agora, escapou a equipe do Roquinho.
1: Sabe quando o jogo é bom, Valdemar, quando tu não consegue complementar o lance no comentário, que a outra oportunidade já está se criando pela outra equipe, olha o lance, sem goleiro.
0: Olha, errou, Dora vai fazer, Chapa bateu para fora! Deu no travessão, a bola foi pra fora, deu no travessão, não quis entrar essa bola, deu no travessão, explodiu, Dora saiu jogando onde atacante errou lance, quase que o Chapa fez, Jonathan.
1: É, o Dora colocou a família em risco agora, né, nesse lance, saiu jogando muito mal, muito displicente o Dora, o Chapa foi bem, ele mesmo faz o desarme, depois ele vê que tá sem goleiro, ele finaliza perna esquerda, a bola foi um pouquinho alta, né, tinha que ser alta, senão não passava por ali, porém ela acabou caprichosamente dando um beijo na trave e se perdendo pra só. Sorte da equipe do Roquinho, segue 2-1, sorte pro Dora também, viu? Foi displicente nessa jogada, na informação para vereador Rudinei Dalpiaz.
0: Faltando 14 minutos, aqui desce, por enquanto o Roquinho vai vencendo 2-1, hein? Roquinho 2, 1 para a equipe do Real, vai descendo de novo para o Roquinho, Dora, vai na informação.
1: Eu queria trazer o destaque do Eliseu no lance, naquele primeiro lance que iniciou essas três sequências aqui, o Eliseu teve uma jogada muito parecida com essa na primeira etapa, Valdemar, que ele, o jogo vai seguindo aquele ritmo, né, bola numa ala, gira para outra, e o Eliseu nas duas oportunidades, ele quebra esse ritmo com o drible, e ele conseguiu na primeira etapa, conseguiu na segunda etapa, e só não foi feliz na finalização, mas já tá merecendo um golzinho, tá bem demais o Eliseu em campo, em quadra, perdão, nesta noite, aqui, de futsal em São José do Cedro, informando o Donto Top.
0: É para você, torcedor ligadinho com a gente, obrigado pela sua companhia, obrigado pela sua audiência. Manda um abraço pro Giovanni Miola. Alô, Giovanni Miola, aquele abraço para você. Giovanni, tu não joga no veterano também, Giovanni? Não joga? É Giovanni que tentou a vida de árbitro, desistiu, até tentou, né? O Giovanni aí, o Giovanni Miola tá para onde, ó? Pra onde andas? Por onde tu andas, Giovanni Miola? Onde você anda, rapaz? Que é isso? Agora tem lateral, bola para a equipe do Real. Real tenta empatar o jogo, hein? Tá na bola por lá o Artifão. Vai chamar alguém, Artifão. Vai bater direto, não vale, não tocou em ninguém, ninguém encostou. Então o Roquinho desce. Tá na quadra o Roquinho. Roquinho tabelou com o Nini. Chega na hora certa o Chapa. Vai interceptar o lance. Chegou tirando, tirou pra lateral. É lateral, bola pro Roquinho de novo. Tá em quadro o Roquinho de novo. Tiraram o João. João que melhorou o jogo, hein, Jonathan?
1: É, mas melhorou, mas tem que dar aquela descansada, né? Aquela famosa tomada de ar, aquela respirada. Tá de volta o Roquinho. O Roquinho que começou o jogo, né? Começou o jogo nessa referência. Olha o lance.
0: Olha a bola batida de novo. Bateu, bateu, bateu. Goleirão Marujo só acompanhou. Só acompanhou. Desce ali com o Marquinhos. Marquinhos jogou lá pro Pelinca. A bola era boa, era pro Pelinca. Não pegou. A bola passou embaixo do pé do Pelinca e se perdeu pela linha de fundo. É somente reposição de bola pro goleiro Dora fazer a cobrança. O Dora já chamou alguém para jogar, não deu nada. Não deu nada. A bola foi muito forte.
1: O Dora tá com uma vontade de jogar na linha que é um absurdo, tá? Ele deve estar morrendo de vontade de jogar um pouco na linha do jogo. É por isso que ele está tentando sair um pouco mais com o pé, né? Ele tentou no lance anterior. Agora ele tentou também um lançamento por cima com a bola no chão. Deve estar louco para jogar, né? Ele, de acordo com o que nós estávamos conversando com o pessoal, ele joga bem, né? Ele vai bem na linha, né? Mas na opção teve que ser ele pro gol também. Olha, tá indo bem, viu? Pelo menos duas, três intervenções no jogo aí importantes dele, né? No jogo de hoje.
0: Vai descendo de novo o Real por ali, vai tocando bola, chamou a batida do Marujo. Bateu com embaixo da bola, a bola subiu demais, a bola subiu demais. E de novo, o Real tentando empatar, Marquinhos. Marquinhos tentou jogar pro Pelinca, não deu certo a jogada, a bola tocou no Paulinho Reves e se perdeu pelo lado de fundo. Já já tem Alambique e já já tem Simic se enquadra. O pessoal já tá passando aí pra ir se ajeitar, né, pra... esse confronto, tá bom? Então já já também aqui nas lentes da 90,7 no YouTube, no Facebook e também pelo rádio. Pra você, torcedor, ligadinho com a gente, descia por ali. Quem descia era a equipe do o pessoal mandando áudio. Não consigo ouvir áudio, viu, gurizada? Aí aqui é impossível ouvir áudio, né? Não tem como ouvir áudio transmitindo o jogo com os fones no ouvido, barulho do ginásio. É impossível ouvir um áudio, viu? É impossível. Teve falta bem marcada, Jonathan.
1: É, o árbitro assinalou a falta do Chapa, né? Ele viu que não ia conseguir ganhar. Ele tentou dar um carinho em cima da marcação aí do Nini. A falta foi assinalada. Oportunidade para a equipe do Roquinho Construções. E o próprio Roquinho, né? Camiseta de número 51. Vem para a bola. Veja o Revers também está aí na formação para finalização. Marujo já ajusta a sua formação de barreira. 10 minutos e 20, faltando para o término do confronto. Placar é do Roquinho. 2-1. Berlanda ia ter o nome do gol. E do Real, um gol do Chapa, número 29.
0: Vai pra bola, Roquinho. Vai pra bola, Roquinho. Tabelou por ali com o Paulinho. Chapa quase que pegou, hein? Quase que deu o contra-ataque pra equipe do Real, que tá atrás do marcador. E pra você, torcedor, ligadinho com a gente. 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A bola jogada por Roquinho. Roquinho tentou fazer tabela, não deu certo, pisou na bola. O Chapa roubou, já pisou nela pra lá e pra cá, jogou a bola, é boa pro Marquinhos, voltou pro Chapa, ninguém chegou, vem o Pelinca. Aí o Chapa chegou por baixo, acabou derrubando o Paulinho, o juiz não deu nada, segue o jogo, faltando 9:28 para acabar o segundo tempo. O placar é 2-1 pro Roquinho Construções, que vai levando, vai ganhando os três pontinhos. O Dora chama alguém para jogar, vai o Dora, bateu de bico, agora quando perde tempo para a equipe do Real, pediu tempo para dar aquela descansada, Jonathan.
1: É o mesmo pedido de tempo da primeira etapa, né? Eu queria chamar a atenção nesse último lance aqui, Valdemar, o pessoal que nos acompanha, o Giovanni certamente pegou no detalhe da imagem, como a questão do veterano ele pesa, né? Tu vê que o movimento técnico, ele existe, né? O Chapa fez certo, ele cortou, é um grande jogador, cortou para o meio, abriu, centralizou a marcação, deu um passo de esquerda para o Marquinhos. Ele ficou sozinho, né? Marquinhos ficou sozinho para definir a jogada, mas aí a perna daquela pesada. Ele não conseguiu ajustar o corpo nem para finalizar e nem para conseguir dar aquele passo cruzado dentro da grande área, né? Então, o gesto técnico, ele acontece. A gente vê várias vezes, mas o que pesa um pouquinho é a questão física, né? Estamos falando de jogadores aí... É 40 anos, né, Valdemar? A idade?
0: 40. É, a idade mínima é 40 anos.
1: Então, estamos falando com jogadores de 40 anos, né? Tem muito jogador de 40 anos aqui. O Chapa é um deles, que eu sempre sinto que a gente joga bola, volta e meia junto. É um cara que tem um físico, um cara que joga, né? Consegue jogar bem com a bola nos pés. E o lance aí foi bem evidenciado nesse momento. E a pausa é do Real tomar aquela água, né? sem reserva, não consegue rodar muito o elenco, precisa daquela parada para hidratação. 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
0: É, torcedor ligadinho com a gente, obrigado pela sua companhia, obrigado pela sua audiência. Aonde você estiver curtindo a 90,7, gratidão pela sua audiência, gratidão pela sua companhia. A você que faz parte também das nossas transmissões, que participa, você também dá sentido. Claro, para quê? Dá sentido para que a gente possa estar aqui trabalhando e fazendo o nosso melhor também, tá bom? Uma ótima noite para você, uma ótima...